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1: Próximo tema é da Luísa Sobral. Eu acho que ela está cá. Eu acho que a Luísa está cá. Está ali. Olá, Luísa. É um tema que eu gosto muito. Não é porque a Luísa está aqui, é porque gosto mesmo. Espero que vocês também gostem. Chama-se Trocas-me a mim.

Obrigado, Ivoli. Até a próxima.

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1: Olá, banda fi.

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Terceira e última parte do Cantar Portugal na antena da Rádio Cova da Beira nesta segunda-feira, dia 12 de outubro de 2026. O programa que está diariamente na sua companhia, sempre em português, entre as 5 e as 8 horas. Pode sintonizar-nos através das frequências 100.0 ou 92.5 FM e para todo o mundo através da emissão online da Rádio Cova da Beira. Renovo-lhe os votos de continuação de uma excelente segunda-feira. Vamos estar consigo até bem próximo do sinal horário das 8 horas.

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Para esta segunda-feira, os técnicos do Instituto Português do Mar e da Atmosfera prevêem que o céu se apresente pouco nublado em todo o território de Portugal continental, podendo, no entanto, apresentar-se temporariamente com maior nebulosidade até ao meio da manhã e de forma mais persistente na faixa costeira a norte do Cabo Raso. O vento vai superar fraco a moderado até 25 km/h de noroeste. A previsão para esta segunda-feira aponta ainda para a possibilidade de ocorrência de um acentuado arrefecimento noturno. 14 graus de temperatura mínima é a previsão para a cidade de Castelo Branco, com 28 de máxima. 27 é a máxima prevista para a cidade de Covilhã, com 12 de mínima. Aqui pela cidade do Fundão, o mercúrio dos termómetros deve oscilar entre os 13 graus de temperatura mínima e os 28 de máxima nesta segunda-feira.

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estamos quase a fechar portas à edição desta segunda-feira do Cantar Portugal, na antena da Rádio Cova da Beira. Às 8, já sabe, há notícias para ouvir. O Cantar Portugal regressa à sua companhia amanhã às 5, na antena da RCB. Da minha parte, resta-me desejar-lhe a continuação de uma excelente segunda-feira.

0: Muito bom dia, último sinal, serão 8 horas.
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0: Há notícias para acompanhar na antena da Rádio Cova da Beira nesta jornada informativa de segunda-feira, dia em que vai estar reunida a Câmara Municipal do Fundão, e há mais um momento no âmbito do Fórum do Pensamento Novo, hoje sobre jornalismo na Universidade da Beira Interior. A RUDE leva o projeto Nham Nham às escolas e à Universidade da Beira Interior para celebrar a Semana da Alimentação. É a partir desta segunda-feira, o arranque é na Escola Básica do 2º Ciclo, a PER da Covilhã. Também a semana começa com alterações nos preços da gasolina e do gasóleo e em sentidos opostos. Daqui a pouco, nas notícias da Rádio Cova da Beira, falaríamos também da reeleição de Rui Santos como presidente do Motoclube Lobos da Neve na Covilhã. Notícias para acompanhar, já a seguir.
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0: Mais uma vez, muito bom dia às notícias na Rádio Cova da Beira, neste início de mais uma semana com alterações nos preços da gasolina e do gasóleo em sentido opostos. Os preços dos combustíveis voltam assim a sofrer alterações esta semana, mas em sentidos diferentes. A gasolina deverá subir 4 cêntimos por litro, enquanto o gasóleo deverá descer 1 cêntimo. Os valores refletem já o ajustamento do desconto no imposto decidido pelo Governo. Com estas alterações, o preço médio da gasolina simples deverá aproximar-se dos 2,11 euros, enquanto o gasóleo simples deverá fixar-se nos 2,14 euros. Também hoje as candidaturas à terceira fase do Concurso Nacional de Acesso ao Ensino Superior terminam. É nesta segunda-feira, os estudantes que pretendam ocupar uma das vagas ainda disponíveis nas universidades e nos institutos politécnicos públicos devem submeter a candidatura através da plataforma eletrónica da Direção-Geral do Ensino Superior até ao dia de hoje. Também no dia de hoje, RUDE, a Associação de Desenvolvimento, leva o projeto Nham Nham às escolas e à Universidade da Beira Interior. É no âmbito da Semana da Alimentação. RUDE percorre, assim, durante o mês de outubro, várias instituições de ensino do território com o projeto Nham Nham, promovendo uma alimentação mais saudável, sustentável e ligada aos produtos e recursos locais. A iniciativa decorre em torno do Dia Mundial da Alimentação, que se assinala a 16 de outubro, e pretende envolver crianças, jovens e comunidade académica numa reflexão prática e participada sobre a forma como se produz, como escolhemos e consumimos os nossos alimentos. A partir de hoje, até 21 de outubro, a RUDE estará presente nas escolas da região, na Universidade da Beira Interior, dinamizando estas atividades no âmbito deste projeto Nham Nham, coordenado pela Associação e dedicada à promoção de hábitos alimentares mais saudáveis e sustentáveis. O arranque deste programa é feito hoje na Escola Básica do 2º Ciclo, Pero da Covilhã. Dou-lhe nota também de que foi criada no passado dia 8 de outubro a Funda Trilhos. É uma nova associação cultural, recreativa e desportiva que pretende promover o património natural e cultural do Conselho Fundão através de atividades ao ar livre e iniciativas de dinamização comunitária. Com a sede no Fundão, a Funda Trilhos foi fundada por Diogo Clemente, Cláudio Varela e Luís Clemente, com o objetivo de incentivar o convívio, a participação cívica e o contacto com a natureza. A associação pretende organizar passeios motorizados de todo o terreno, percursos pedestres, ações de sensibilização e proteção ambiental, bem como eventos culturais, recreativos e desportivos. O projeto reúne uma equipa de várias gerações, pretende envolver toda a comunidade do concelho, contribuindo para a valorização do território na dinamização da vida cultural. Também lhe dou conta de que Rui Santos foi reeleito o presidente da direção do Motoclube Lobos da Neve nas eleições realizadas na passada sexta-feira. A Assembleia Geral contou com cerca de uma centena de associados que se reuniram, assim, nesta Assembleia Geral para votar nos dirigentes para o próximo mandato. Rui Santos é reeleito presidente da direção, integra ainda aquele órgão Orlando Fátima Silva como vice-presidente, Gemar como secretário, Sérgio Paulo Correia de Sousa como tesoureiro e António Costa como vogal. A Assembleia Geral foi eleito Hugo Garcia como presidente, enquanto João Miguel Moreira Fael assume a presidência do Conselho Fiscal. Essa eleição dos novos corpos sociais marca, assim, o início de um novo mandato para os órgãos dirigentes daquela associação com a sede no Conselho da Covilhã. No Fundão, a Coligação Democrática Unitária considera que o relatório de avaliação da Expo 2026 apresenta estimativas económicas e de participação que carecem de maior fundamentação. A coligação exige mais transparência nas contas, dados verificáveis e uma avaliação dos benefícios efetivos para a economia local. A CDU, em comunicado, reconhece a importância da Expo na promoção do concelho e da dinamização económica, cultural e social, mas considera que os resultados divulgados pela Câmara Municipal devem ser analisados com rigor. A coligação questiona, nomeadamente, os 2,23 milhões de euros de circulação económica anunciados, sublinhando que parte dos cálculos se baseia em inquéritos com respostas limitadas e em estimativa cuja metodologia poderá conduzir à sobrevalorização dos resultados. Também as 50 mil participações contabilizadas são alvo de críticas, uma vez que correspondem a uma média estimada de 5 mil participações diárias e não uma contagem sistemática de visitantes. Nas contas da iniciativa, a CDU distingue os cerca de 650 mil euros de despesa pública total dos 356 mil euros de encargo líquido municipal, depois de descontadas as receitas e o financiamento obtido. A coligação considera ainda insuficiente a discriminação das despesas e dos recursos municipais utilizados. Quanto à projeção mediática, alerta que os 7,8 milhões de visualizações digitais e os cerca de 643 mil euros de equivalência publicitária não correspondem, por si só, a receitas efetivas ou a benefícios económicos. A CDU critica igualmente a falta de metas, prazos e indicadores concretos nas recomendações para futuras edições e defende uma avaliação dos negócios efetivamente concretizados, dos contactos comerciais que tiveram continuidade e dos benefícios duradouros que as empresas e a população para as empresas e população do Conselho. A Coligação Democrática Unitária exige contas claras, fundamentação das estimativas e medidas concretas para melhorar a avaliação das próximas edições da Expo Fundão. Dar-lhe conta de que hoje a Câmara Municipal do Fundão vai estar reunida e hoje, nesta segunda-feira, há mais um momento do Fórum Pensamento Novo, a que o Instituto Fernando Paulo Louros vai organizar hoje sobre jornalismo. A Maria Flores Pedroso, António Queiro, António Valdemar são alguns dos participantes neste painel de jornalismo que acontece no auditório das sessões solenes da Universidade da Beira Interior a partir das 14 horas e 30 minutos. Os estudantes da Universidade da Beira Interior vão eleger os seus 5 representantes no Conselho Geral no próximo dia 4 de novembro. A UBI já iniciou o processo eleitoral para a escolha dos representantes dos estudantes do Conselho Geral. A votação realiza-se a 4 de novembro. Vai eleger 5 membros para mandatos de 2 anos. No dia das eleições, as mesas de voto vão funcionar nas 5 faculdades da UBI. Entre as 10 e as 18 horas podem votar os estudantes inscritos nos cadernos eleitorais definitivos, cuja publicação está prevista para 12 de outubro. É a data prevista. Os resultados deverão ser divulgados no dia seguinte. A tomada de posse dos eleitos está prevista para dezembro, durante uma reunião do Conselho Geral. Recordo que este órgão é composto por 29 membros, incluindo 5 representantes dos estudantes, 15 professores e investigadores, 8 personalidades externas e um representante do pessoal técnico, especialista e também de gestão. Os alunos vão então eleger esses seus representantes no Conselho Geral da Universidade da Beira Interior. A fechar, dou-lhe conta de que o compositor, intérprete e investigador musical César Viana é o convidado da primeira conversa comunitária do século XXI, promovida pela Alma Azul, com o município. Com o apoio do município de Castelo Branco, a sessão realiza-se sábado, 17 de outubro, às 4 da tarde, na Biblioteca da Junta de Freguesia de Alcães, aberta ao público. A música e o percurso de César Viana estarão em destaque nesta conversa que marca o regresso da iniciativa da Alma Azul, com a sede em Castelo Branco. 8 horas 12 minutos, ponto final. Nas notícias, a esta hora, na antena da RCB, deixe ficar. Tenha uma excelente manhã com a sua rádio.
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Olá, vivam, vivam. Bom dia, bom dia. Bonjour, good morning. É isso mesmo, buenos dias. Oi, ei, pela poliglota, Miguel, São Miguel. Olá, minha boa gente, ouvintes RCB, cá estamos. Ei, é segunda-feira, não é de preguiça. Ah, pois é, é segunda-feira, é dia de trabalho e ponto final para a água, não é? Ah, está tudo bem, está mesmo tudo bem com vocês? Está, a sério, passaram um bom fim de semana? Correu tudo bem? Correu tudo muito bem? Fez aquilo que tu estava à espera de fazer nos últimos dois dias? Você trabalhou, como nós? Não trabalhou? Descansou? Fogou? Epá, fosse o que fosse, não é? O importante é você estar bem, com saudinha, e ouvir e receber. Isso é que é fundamental. O resto depois vem por acréscimo, não é? Haja alegria, animação, no trabalho, e não só, e não só. Mesmo que não haja muita alegria no trabalho, temos que fazer por isso, pá. Temos que fazer por isso. Portanto, é o nosso trabalho, não é? E com certeza que você também pensa o mesmo. Há muita malta que está no emprego e trabalho. É coisas diferentes, empregos e trabalho é diferente, mas muita gente está bem, sente-se bem com aquilo que faz, está no emprego, no trabalho que sempre escolheram, outros, enfim, têm que ser estes porque não pode ser outros, não é? É isso mesmo, e há uns que têm que se manter na empresa porque tem que ser, esta vida não está fácil para mudar de emprego ou de trabalho, não é? De um momento para o outro, e a idade vai avançando, não é? Mas pronto, mas há sempre o pensamento positivo, há sempre o sonho de melhorar as coisas, de que as empresas melhorem também, de que as pessoas sejam, que os patrões sejam mais sensíveis, mais humanos, mais solidários, não é? Há sempre esse nosso pensamento de quem trabalha para o outro. É isso mesmo. Epá, pronto, olha, precisamos dizer isto. Eu penso que há alguma verdade, não é? Há alguma verdade, né, nisto tudo. Mas o importante agora é você estar bem. Respirar fundo, preparar-se para mais uma semana de trabalho. Essa semana não há feriados. É uma semana por inteiro, é isso mesmo. E pronto, cá estamos para mais uma semana de edições também do Bom Dia Cova da Beira. Este é o seu programa da manhã. Nós somos RCB, o meu nome é José Miguel Moleca, volto a ser o vosso anfitrião. Beijão por terem vindo, beijos e abraços. Hoje é dia 12 de outubro de 2026. Já vocês me permitem, antes de passarmos para a música, quero dar um abraço a todos os autarcas, que foram eleitos faz hoje um ano. Isto passa depressa, pá. Isto passa muito depressa. É verdade que ainda faltam 3 anos para o final do mandato, mas hoje faz um ano que foram eleitos. Ou reeleitos, né? Também é o caso. Ou reeleitos também, né? Portanto, acima de tudo, espero que os cidadãos estejam satisfeitos com os vossos autarcas neste primeiro ano de mandato. Estão satisfeitos? Não estão? Esperavam mais? Como é que é? Vocês pensem, conversem, pode ser conversa de café, conversa de trabalho, etc. Faz hoje um ano, isto é realmente, 12 de outubro. Portanto, um abraço de todo mundo, da minha parte, para todos os autarcas que foram eleitos, então, ou reeleitos, faz hoje um ano. Pronto, fica esta nota. Fica esta nota também, abri e fechei parênteses. 8 e 18, se vão na estrada, boa viagem, condução por dentro. Epá, começou hoje a semana e já há malta que se atreve nas rotundas não fazer pisca de entrada, só de saída, ou não fazer pisca nenhum. Depois, querem entrar quando as pessoas têm prioridade nas rotundas, entram e depois nem olham para o lado, nada, zero. Epá, tipo Cicerone, tipo rei, e o meu carrinho não pode, não facilita. Hoje é dia de mercado por cá, mais trânsito, mais pessoas na rua, o máximo cuidado aqui no fundão, certo? Vamos nessa? Vamos todos colaborar ou não vamos? Espero bem que sim. Muito bom dia a todos. Então, quanto à música, penso que está na hora de ouvirmos aqui uma musiquinha, e hoje convidamos para abrir esta edição o Sr. David Fonseca. Nada a perder, eu também acredito. Você com RCB, seja quem for a falar consigo, você nada perde, só ganha. É isso. É que a natureza, tudo se transforma, pá.

0: Muito bem, espero que você não tenha nada de facto a perder e ouça-nos todos os dias, só tem a ganhar, acredito. 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É. Ouvindo a RCB e participando com a Rádio Cova da Bar. 8h23, beijinhos e abraços, bom dia. Tudo bem com vocês? Sejam bem-vindos, se agora chegaram. Ora bem, falar do tempo, nesta segunda-feira, 12 de outubro de 2026, céu pouco nublado, com nubosidade e neblina ou nevoeiro até ao meio da manhã, no litoral norte e centro, poderá persistir. Mas, amigos, temos algum nevoeiro, não é muito denso, algum nevoeiro na A23, ali perto da estação de serviço do Fundão. Há ali algum nevoeiro, repito, não é muito denso, mas há nevoeiro, é naquela zona só. De resto, o trânsito já está normalizado e ainda bem, o máximo cuidado na estrada é o que lhe peço. Portanto, muito, muito cuidado. Portanto, aqui a previsão do tempo para hoje, o vento pode chegar entre os 15 e os 25 km/h durante a tarde, noroeste no litoral oeste a sul do Cabo Carvoeiro e na Belina Oliveira, em especial no litoral a norte do Cabo Raso. E atenção que este bom tempo de outono pelo menos vai manter-se até o dia 17, isto é, até sábado, 18 é domingo, né? Até ao fim de semana. Pá, depois parece que as coisas vão mudar, as temperaturas vão baixar, essas coisas todas. Né? Quanto às temperaturas máximas, olha, eu nesta altura eu cheguei ao Fundão com 12 graus, mais coisa, menos coisa, por aí, não está mal. Sendo que fui com 14, não está mal. Mas as máximas são estas, são boas, temperaturas máximas. 27 graus, é isso mesmo, não é bom, então não é, é outono, está bem? A duas semanas de entrada oficial da hora de inverno, não é bom. Fundão, Covilhã, 27 graus para hoje, 26 para Castelo Branco, Penamacor, Belmonte e Danha Nova, 22 Guarda. Na Serra da Estrela, hoje máximas de 18 na Torre, 19 na Espanha da Saúde e 20 nas Penas Douradas. É de escadinha. Isto é para o dia de hoje. Bom dia a todos, boa semana.
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0: Oito e vinte e cinco, mais música para si. Damos as boas-vindas com o projeto Cara de Espelho.

0: E pronto, são todos e todas bem-vindos ou bem-vindas, é isso mesmo, a mais uma semana de edições do Bom Dia Cova da Barra. Bem-vindo do projeto Cara de Espelho, álbum B, é deste ano. 8h29, beijinhos e abraços, tudo bom para vocês? Agora vamos para as informações do trânsito, eis o balanço das últimas 24 horas.
1: Muito bom dia, olhamos para o mapa das ocorrências relativas ao último fim de semana nas estradas do distrito de Castelo Branco, na área de jurisdição da Guarda Nacional Republicana, estão reportados 8 acidentes com um ferido ligeiro. Aquela força de segurança dá conta neste fim de semana nas estradas portuguesas de 318 acidentes com uma vítima mortal, 15 feridos graves e 116 feridos ligeiros. De volta à região, ontem há o registo de uma colisão entre dois veículos ligeiros na Covilhã, resultado de danos materiais, e também na zona de Castelo Branco, na cidade de Castelo Branco, há o registo de despiste de um motociclo com um ferido ligeiro. Senhor automobilista, as autoridades aconselham-no a conduzir com suavidade, evite acelerações bruscas e travagens violentas, antecipe o trânsito para deixar o carro rolar sempre que possível, use as mudanças certas, evite rotações demasiado elevadas, coloque uma mudança superior assim a que o motor permitir, não transporte objetos pesados na bagageira sem necessidade e retire as barras de tejadilho quando não as estiver a usar, pois prejudicam a aerodinâmica. Não se esqueça, mantenha a distância de segurança, evite distrações, sinalize todas as manobras e adapte a velocidade ao piso. A RCB deseja-lhe, uma vez mais, uma boa viagem, boa segunda-feira.
0: Está tudo dito, espero que tenham ouvido com atenção. Já sabe que é obrigatório usar o pisca, é isso mesmo, para sair do estacionamento, para estacionar, para entrar nas rotundas, para sair das rotundas. Epá, tem que fazer isso, é obrigatório, é como o cinto de segurança. Não beber álcool, não falar o telemóvel e ter uma condição mais defensiva. Ultrapassar em segurança, não facilitar na estrada. Continue a dar prioridade à sua vida e dos outros também. Bom dia, boa viagem. Recordo que hoje é dia de mercado no Fundão e dia de mais trânsito, mais pessoas na rua, está bem? O máximo cuidado é o que lhe peço na estrada. E respeite para se respeitar também. E atenção, cumpra as regras de trânsito, pá. É isso mesmo. Bom dia e boa viagem. Este foi o balanço das últimas 24 horas, 8h31.
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0: Já voltamos.
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Ah, bom ritmo, os cantam bem, os irmãos que cantam bem, a sessão de Pé de Príncipe. O Escalema faz o verão chegar. É o tema que ouvimos. O verão já, infelizmente, para nós acabou, só para o ano, mas faz o verão chegar com mais pensamento positivo. É isso, não custa muito. É já ali. O verão é já ali. Faz o verão chegar do trabalho a nossa vez. O Escalema foi com ele que viemos dos comerciais. Ora, pois, muito bem, meus amigos. Daqui a pouco vou deixar-vos aqui o pensamento do dia, obviamente. E também vou, quanto ao sumário desta nossa edição do Bom Dia Cova da Beira, como é habitual, tem que ser, é como as aulas, né? Vou deixar aqui o sumário para vocês. Olha, dizer-vos que os combustíveis vão... a gasolina sobe, o gasóleo desce. A partir de hoje, pá, pois. Hoje é o Dia Mundial das Doenças Reumáticas. Hoje vamos falar um bocadinho também sobre isso. Relativamente aos combustíveis, avanço já aqui esta nota, porque é importante que o faça, porque, enfim, a malta se calhar não aproveitou no fim de semana para testar os carros e agora vai ser à pressa, mas é assim. Temos então que os preços dos combustíveis voltam a sofrer alterações esta semana, mas apenas num sentido. É isso mesmo, num sentido. Tem a ver com a gasolina simples, 95, a registrar uma subida de 5 cêntimos por litro. 5 cêntimos. E temos o gasóleo a descer, mas não é muito. Não é muito, não é muito, não. 1 cêntimo por litro no gasóleo. Quase nem se nota, não é? Portanto, meus amigos, minhas amigas, 5 cêntimos aumento na gasolina... Um cêntimo baixa o gasóleo. Fica esta nota. E todos nós que andamos na estrada, custa sempre, custa sempre. Meus amigos, minhas amigas, bom dia a todos, boa semana, boa segunda-feira. O meu nome é José Miguel Moleca. Semana 42 do ano, é isso mesmo. Semana 42 do ano. Estamos com o ciclo balança. Estamos na fase da lua nova. Estamos em pleno outono, obviamente, não é? Este é o 285º dia. Faltam 80 dias para o final de 2026. Mês de outubro, mês 10, tem 31 dias. Neste mês os dias diminuem em Lisboa 1 hora e 12 minutos e no Porto 1 hora e 18 minutos. Hoje, dia 12, o dia dedicado a São Maximiliano, bispo, nascimento em 1935 de Luciano Pavarotti, cantor, grande tenor, um dos três melhores do mundo, não é? É verdade. E hoje é também... Viva a Espanha! Hoje é dia de Espanha, dia 12 de outubro. Viva nossos hermanos! Buenos dias! Também há gente que nos escuta lá, não. É capaz de haver. Portanto, hoje, dia de Espanha, e fazia antes, se fosse vivo, hoje, Luciano Pavarotti. Ele que faleceu, e se me lembro, uma traçoa, a 6 de setembro de 2007. Penso que foi isso, 2007. Já vão os anitos também. Luciano Pavarotti and Friends, aqui em particular... com Henrique Iglesias. Vamos lá recordá-lo. Podem cantar e dançar. Vamos lá, está na hora, está na hora. Estamos nessa. Preparem-se. Olha a música. Ei, fantástico! Vamos nessa.

Bravo! Tinha uma voz fantástica, pá. Um dos melhores tenores do mundo, sem mais dúvidas. Luciano Pavarotti, ele fazia antes, hoje, se fosse vivo, aqui com o Henrique Iglesias, no trabalho Pavarotti and Friends, para Camboja e Tibete. Se ali estou lindo, aqui juntar o útil ao agradável, não é? Portanto, fazia anos o Luciano, e hoje é o dia de Espanha. Portanto, aqui cantar também em espanhol, em castelhano, melhor dito. Não é falar espanhol, é castelhano. Fala castelhano. Com Henrique Iglesias. Um dos filhos do Raulito de Vuestro Coração. Falar em Espanha, vá lá, olhe.

Lógico, é fundamental. A cabecinha é que manda. Vamos lá. Cheyenne deixa-nos uma grande mensagem nesse aspecto. Dia de Espanha. Epa. Brindar ao amor. Não é mais? Pois. Pois é. À la vida. Yes. Vamos lá. Dar graças à vida.

0: Ah, fantástico, se passar um bocadinho de castelhano, ouviu esta mensagem pela positiva do Cheyenne, Mi Tierra, ou Madre Tierra, como se chama o tema. Pá, eu quando estive em Marrocos, a passar umas férias, fartei-me dançar este tema e a pensar na mensagem. E por isso eu transmito também aqui todos os dias este tipo de mensagem, não por estas palavras, mas a ideia está cá. O pensamento é este. Pensamento positivo, olhar para o céu, fechar, abrir os olhos, agradecer e desfrutar das coisas boas que a vida nos dá. Por vezes há espinhos, como acontece para todos, é verdade, há umas tristezas, mas eu penso que as alegrias são mais que as tristezas, certo? Estou bem, estou no bom caminho e você já sabe que ouvir o RCB, independentemente de quem falar consigo, repito, independentemente de quem estiver a falar consigo, ouvir o RCB, penso que é um bom sinal. É um bom sinal. Há 40 anos estão consigo, não é? Parece que foi ontem. Portanto, Madre Terra, Cheyenne, Dia de Espanha, Luciano Pavarotti, Cheyenne, portanto, em castelhano nos ouvimos e falamos também, é isso mesmo. Estamos a 10 minutos e meio das 9, bom dia a todos, bem-ajam por nos preferir, eu sou o José Miguel Moleca, sou o vosso anfitrião.
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0: Ora bem, 100.0, 92.5 para a região, para o país e para o mundo, através da emissão online, página da internet, a rádio www.rcb-radiocovadabeira.pt. Há 40 anos no ar a comunicar e informar e também

0: a animar, obviamente, entre a Beira e o mundo, claro, através dos jornais também, claro.
1: Bom dia, começamos pelo Diário de Notícias. Mais de 8 mil professores por colocar, mas faltam docentes nas escolas. Ferrovia Alta Velocidade arranca esta segunda-feira. O destaque fotográfico vai para o presidente dos Estados Unidos. Guerra na Ucrânia. Trump anuncia cessar-fogo energético. Zelensky não sabia, mas disposto a aceitar, lê-se. Em relação ao Jornal Público, o destaque vai para cerca de 40% das câmaras sem maioria absoluta têm acordos com oposição, Ucrânia. Zelensky promete organizar eleições em troca de cessar-fogo de 60 dias. Investigação, como a Polícia Judiciária ajudou Diana a descobrir a identidade de Rui Pinto, do seminário para a Judiciária, perfil de Carlos Cabreiro. São temas em destaque no Público, dá conta, armas, a empresa tem 90 dias para entregar teasers a PSP e a GNR. No futebol, Benfica segue as pisadas dos rivais e volta à Liga com triunfo, diz o Público. Em relação ao Jornal de Notícias, governo prevê perda de 2 mil milhões se a economia piorar. Depois, o futebol, Benfica 2, vitória de Guimarães 0, estreia feliz é o título. Na religião, Papa Leão XIV tem nódulo num pulmão e vai ser operado. Na cultura, destruição de livros para a inteligência artificial chegou a Portugal. Passamos para o Correio da Manhã. E este jornal dá conta de Papa Leão XIV, vai ser operado a nódulo no pulmão, e presidente do Infarmed apanhado a meter cunha, pedido detectado no caso das gêmeas. No futebol, Sudakov, a brilhante show de Pristiani ao lado. Tarefeiros de saúde, horas extra, pagas com atraso de 5 meses. Passamos para os dois jornais desportivos que chegam à nossa mesa de trabalho, ambos com o destaque para o Benfica e a vitória frente ao Vitória de Guimarães. Benfica recupera segundo lugar sob a batuta de Pristiani. Por vezes sou mais chato do que deveria ser, tento controlar-me, mas não é fácil, diz Marco Silva. No Sporting, mudanças à vista no centro da defesa. No Porto, Farioli já ganhou a todos na Liga. Patinagem, dois títulos mundiais para Portugal. Na NBA, Nemias de rastos após vitória na estreia. Em relação ao Record, é também o Benfica, golos de sueco e do ucraniano no regresso às vitórias. O título é Sudalkov. Marco Silva, momento importante para Sudalkov, Dal, incrível, marcar na Luz. No Porto, a estrear-se na Liga dos Campeões, Oscar vai para os milhões. No Sporting, apontada à batalha de Lens, Simões espreita o 11.
0: Pois é, esta semana é a semana de taças europeias, não é? Já amanhã com o Sporting, depois quarta-feira com o Porto, para os campeões, e depois na quinta-feira tem a Liga Europa para Benfica e Torriense, e ali a Liga Conferência para o Sporting de Braga. Portanto, uma semaninha de bons jogos em perspectiva. É, boa sorte para as equipas portuguesas nesse sentido. Pronto, foi a Revista de Imprensa, primeira edição desta semana. Bom dia e boas leituras.
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0: 40 anos, estamos a 5 minutos e meio das 9, fica o pensamento do dia. É mais fácil separar a água do vinho do que a hipocrisia da verdade no julgamento das ações humanas. Acha correto? Pensamento? Verdade? Concorda? É mais fácil separar a água do vinho do que a hipocrisia da verdade no julgamento das ações humanas. É este o nosso pensamento do dia.
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0: À hora certa, vamos aqui de novo atualizar toda a informação de âmbito local e regional. Fiquem para ouvir. Musicalmente, seguimos com Edmundo, depois de Cheyenne, com Madre Tierra. Agora, o português Edmundo, Terra. O tema.

0: É uma grande voz, ele canta muito bem, este jovem, chama-se Edmundo, o tema é bonito, chama-se Terra, é de 2025. Estamos a minuto e meio das nove, bom dia.
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0: Final da primeira hora, até já, fiquem para as notícias.

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1: Muito bom dia, são 9 horas.
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1: Daqui a pouco há notícias para escutar na antena da RCP, numa segunda-feira marcada pela reunião da Câmara Municipal de Fundão, mais um momento do Fórum Pensamento que o Instituto Fernando Paulo está a organizar, uma semana que começa com alterações nos preços da gasolina e do gasóleo. É também hoje que termina a última fase de candidaturas, é a terceira fase de candidaturas ao ensino superior. Nasce no Fundão Fundão Trilhos para dinamizar o território do Fundão. A RUD leva o projeto Nham Nham às escolas e à Universidade da Beira Interior para celebrar a Semana da Alimentação. O arranque é feito hoje na Escola Básica do 2º Ciclo da PER da Covilhã. Daqui a pouco damos-lhe conta da reeleição de Rui Santos para a presidência do Motoclube Lobos de Nave. Fique para ouvir.
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1: Mais uma vez, muito bom dia. Esta é uma segunda-feira marcada pela reunião pública da Câmara Municipal do Fundão. Esta manhã, a partir das 11 horas, é também a dia para o Fórum do Pensamento Novo realizar-se mais um momento. Hoje a falar de jornalismo na Universidade da Beira Interior, a partir das 14 horas e 30 minutos. É mais um momento no âmbito de uma série de iniciativas que o Instituto Fernando Paulo Neves está a realizar. Também no dia de hoje é uma semana que começa com alterações nos preços da gasolina e do gasóleo em sentido opostos. Ora, a gasolina deverá subir 4 cêntimos por litro, enquanto que o gasóleo deverá descer 1 cêntimo. Valores que, de resto, já refletem o ajustamento do desconto do imposto decidido pelo Governo. Também hoje, o último dia para a candidatura à terceira fase do Concurso Nacional de Acesso

0: ao ensino superior. O edital com os lugares disponíveis foi publicado na sexta-feira, pode ser consultado na página oficial dos resultados do Concurso Nacional de Acesso. É a terceira fase do Concurso Nacional de Acesso ao Ensino Superior, cujas candidaturas terminam no dia de hoje. Também nas notícias da Rádio Cova da Beira, lhe damos conta da reeleição de Rui Santos como presidente do Motoclube Lobos da Neve. A Assembleia Geral Eleitoral decorreu na passada sexta-feira. Apenas uma lista se apresentou aos sócios, cerca de uma centena que estiveram presentes neste momento eleitoral do Motoclube Lobos da Neve. Rui Santos continua como presidente do Motoclube Lobos da Neve, presidente de direção, um órgão que também é composto por Orlando Casimiro Silva como vice-presidente, Jean-Marc como secretário, Sérgio Paulo Correia de Sousa como tesoureiro e António Gabriel Costa como vogal. Hugo Reis Garcia é o presidente da Assembleia Geral, enquanto João Miguel Fael assume a presidência do Conselho Fiscal. No Fundão nasce a Fundão Trilhos para dinamizar o território do Fundão. Foi criada a 8 de outubro. A Funda Trilhos é uma nova associação cultural, recreativa e desportiva a que pretende promover o património natural e cultural do Conselho do Fundão através de atividades ao ar livre e iniciativas de dinamização comunitária. Com sede no Fundão, a Funda Trilhos foi fundada por Diogo Clemente, Cláudio Varela e Luís Clemente, com o objetivo de incentivar o convívio, a participação cívica e o contacto com a natureza. A associação pretende organizar passeios motorizados todo o terreno, percursos pedestres, ações de sensibilização e proteção ambiental, bem como eventos culturais, recreativos e desportivos. O projeto reúne uma equipa de várias gerações e pretende envolver toda a comunidade do concelho, contribuindo para a valorização do território e para a vida, precisamente, e dinamização cultural. É uma das áreas desta nova associação que nasceu na cidade do Fundão. Esta é uma semana também, a Semana da Alimentação, e a RUD, a Associação de Desenvolvimento Rural, vai levar o projeto Nham Nham às escolas e também à Universidade da Beira Interior. No âmbito das comemorações do 35º aniversário, a Associação de Desenvolvimento Rural, a RUD, percorre durante este mês de outubro várias instituições de ensino do território com o projeto Nham Nham, promovendo uma alimentação mais saudável, sustentável e ligada aos produtos e recursos locais. A iniciativa decorre em torno do Dia Mundial da Alimentação, que se vai celebrar a 16 deste mês, e pretende envolver crianças, jovens e comunidade académica numa reflexão prática e participada sobre a forma como se produz, escolhe e consome os alimentos. A partir de hoje até 21 de outubro, a RUD estará assim em vários estabelecimentos de ensino, também na Universidade da Beira Interior, a dinamizar atividades no âmbito deste projeto Nham Nham, coordenado pela associação e dedicado à promoção de hábitos alimentares mais saudáveis e sustentáveis. O programa arranca então no dia de hoje na Escola Básica do 2º Ciclo Pedro da Covilhã. Entre 13 e 15 de outubro estará na Universidade da Beira Interior. No Dia Mundial da Alimentação estará na Escola Básica do 2º Ciclo Pedro da Covilhã e a 19 de outubro na Escola Básica de Silvares. Termina este périplo na Escola Secundária Campos Melo no dia 21 deste mês. O compositor, intérprete e investigador musical César Viana é o convidado da primeira conversa comunitária do século XXI, promovida pela Alma Azul, com o apoio do município de Castelo Branco. A ação realiza-se no próximo dia 17 de outubro, às 4 da tarde, na Biblioteca da Junta de Freguesia de Alcães. É uma iniciativa aberta ao público. A música e o percurso de César Viana estarão em destaque nesta conversa, que marca o regresso da iniciativa da Alma Azul, com sede em Alcães, com atividade nas áreas da composição, interpretação e investigação musical. César Viana dedica-se ao estudo de diferentes tradições musicais europeias e árabes, bem como um instrumento tradicional de Japão. é professor do Centro Superior Catarina Górska, em Madrid, e investigador na Universidade do Minho, onde estuda a música portuguesa do século XX. Em Castelo Branco é também responsável pela Instrumenteca, um projeto dedicado à preservação, estudo e divulgação de instrumentos musicais e de diversas culturas e tradições, instalado na Casa do Arco do Bispo. No próximo dia 17 de outubro, às 4 da tarde, na Biblioteca da Junta de Freguesia de Alcães, César Viana é o convidado, o compositor, intérprete e investigador. É uma iniciativa da Alma Zulz, com a sede na Vila de Alcães. A Universidade da Beira Interior e a Câmara Municipal de Gouveia deram início à criação da Cátedra Virgílio Ferreira. A iniciativa tem como principal objetivo incentivar o estudo e a divulgação da obra literária de um dos autores portugueses mais importantes do século XX, refere a Universidade da Beira Interior. O projeto foi apresentado durante a 5ª edição do Festival Literário. Em nome da Terra, a Cátedra Virgílio Ferreira prevê a atribuição de bolsas de estudo, facilitar o acesso a fundos bibliográficos, incentivar a permanência de investigadores na Universidade da Beira Interior e nos centros de investigação da Casa para Sempre, em Melo, no Conselho de Gouveia. É com esta informação a que fechamos este informativo aqui na antena da Rádio Cova da Beira. Deixe ficar-se com a RCB. Tenha a continuação de uma excelente manhã.
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0: Oh, muito bem, Andy Scott com Lick Wine e Tradição. É tradição, ainda é o que é, em alguns casos. Ainda, alguns casos. Esta foi a abertura musical para a segunda, para a segunda hora do Bom Dia Cova da Barra. Estamos de volta das notícias, não é? Hoje é segunda-feira, 12 de outubro, ano 2026. Faz hoje um ano que houve eleições autárquicas, não é? Já aqui dei um abraço a todos os autárquicos eleitos e reeleitos. Faz hoje um ano e continuação de bom trabalho, pá, bom trabalho. Nós precisamos de que cumpram as promessas todas, é isso mesmo. Nós que votámos, portanto, temos direito a falar assim, não é? Beijinhos e abraços, boa segunda-feira, boa semana. O meu nome é José Miguel Moleca, sou ainda o vosso anfitrião até às 11. Ainda há muito para ouvir, deixe ficar, está bem? Agora, falar do tempo, antes voltamos à música. Recordar aqui a previsão do tempo para hoje, segunda-feira, dia 12. Na céu, um pouco nublado limpo, com nebulosidade e neblina matinal até ao meio da manhã, no litoral norte e centro, que poderá persistir. O vento pode chegar aos 25 km/h durante a tarde, de noroeste, no litoral oeste, a sul do Cabo Carvalho e a sudoeste da costa sul do Algarve. Muito bem. Então, nós hoje vamos ter máximas de... e temos temperaturas. Recordo que este bom tempo vai pelo menos manter-se até ao fim de semana. Vai ser uma boa semaninha. É uma semana de outono a esse nível. Fundão, Covilhã, 27 graus de máxima. Castelo Branco, Penamacor, Belmonte e Danha Nova, 26. 22 Guarda. Na Serra da Estrela, máximas de 18 na Torre, 19 Pães da Saúde e 20 nas Penhas Douradas. Para amanhã, terça-feira, 13, temos céu pouco nublado, com nebulosidade e neblina ou nevoeiro até ao meio da manhã, no litoral norte e centro, que poderá persistir. Pequena subida da temperatura máxima, isto para amanhã. O vento pode chegar também aos 25 km/h de noroeste no litoral oeste durante a tarde. Temos então pequena subida da temperatura máxima mais significativa na região sul. Temperaturas máximas por cá também sobem. Não sobem muito, mas também sobem. Amanhã nós vamos ter máximas de 29 graus. 29. Amanhã para Fundão, Covilhã e Belmonte e também Danha Nova. Hã? Castelo Branco, 30. Penamacor, 28. Não é bom? Em pleno outono? A duas semanas de entrada no horário de inverno? Ah, pois é. Portanto, 29 para Fundão, Covilhã, Belmonte e Danha Nova. 30 Castelo Branco, 28 Penamacor, 25 na Guarda. Amanhã na Serra da Estrela, máximas de 18 na Torre, 21 nas Penhas da Saúde e 22 nas Penhas Douradas. E pronto, assim anda o nosso outono.
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0: Nove e 18, bom dia, Cova da Beira.
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0: Vamos lá ao balanço das últimas 24 horas em termos de trânsito. Recuperamos a informação.
3: Muito bom dia. Olhamos para o mapa das ocorrências relativas ao último fim de semana nas estradas do distrito de Castelo Branco, na área de jurisdição da Guarda Nacional Republicana. Estão reportados 8 acidentes com um ferido ligeiro. Aquela força de segurança dá conta neste fim de semana nas estradas portuguesas de 318 acidentes com uma vítima mortal, 15 feridos graves e 116 feridos ligeiros. De volta à região, ontem há o registro de uma colisão entre dois veículos ligeiros na Covilhã, resultado de danos materiais, e também na zona de Castelo Branco, na cidade de Castelo Branco, há o registro de despiste de um motociclo com um ferido ligeiro. Senhor automobilista, as autoridades aconselham-no a conduzir com suavidade, evite acelerações bruscas e travagens violentas, antecipe o trânsito para deixar o carro rolar sempre que possível, use as mudanças certas, evite rotações demasiado elevadas, coloque uma mudança superior assim a que o motor permitir, não transporte objetos pesados na bagageira sem necessidade e retire as barras de tejadilho quando não as estiver a usar, pois prejudicam a aerodinâmica. Não se esqueça, mantenha a distância de segurança, evite distrações, sinalize todas as manobras e adapte a velocidade ao piso. A RCB deseja-lhe, uma vez mais, uma boa viagem, boa segunda-feira.
0: E boa semana também a conduzir. Atenção, é obrigatório usar o pisque e o cinto de segurança, não beber álcool, não falar o telemóvel, não facilitar, conduza com prudência, ultrapasse em segurança, condução mais defensiva. Hoje há mais trânsito por cá, é segunda-feira, é dia de mercado no fundão. Mais trânsito e mais pessoas. Repito, o máximo cuidado. Vá lá, respeitem, por favor. Respeitem isto. As regras de trânsito, as outras pessoas, os automobilistas e não facilite mesmo. Não estacione em cima dos passeios, está bem? Também é outra coisa que de vez em quando acontece. Bom dia e boa viagem. Este foi o balanço das últimas 24 horas.
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0: 9:21, vamos ouvir os Napa.

0: Grande som este, pá, dos Madeirenses Napa, tributo a Florbela Espanca, o tema Amor que Morre. 9h24, bom dia, Covo da Beira, saímos para os comerciais. Ah, é verdade, não esqueça, hoje sobem os combustíveis, sobem a gasolina e desce o gasóleo. Temos aqui, de facto, um a subir, outro a descer. A gasolina sobe 5 cêntimos, o gasóleo desce 1 cêntimo. Fica de novo a informação.
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0: Muito bem, Luca Argel canta muito bem este brasileiro. Luca Argel com o tema Se Acabou do trabalho O Homem Triste. Foi com ele que voltámos dos comerciais.
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0: Nesta hora, daqui a pouco, vamos trazer à antena a revista de imprensa, a segunda edição, e também, claro, dar os parabéns a quem faz anos hoje. Bom dia, Cova da Beira. Segue a música, depois de Luca Argel, o português Sandrino.
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Bem bonito, não é? Sandrino, português Sandrino do Algarve, disposto a tudo com ritmos do Brasil. Ele participou este ano no Festival da Canção. 9h32, vamos para mais música. Não sei antes que vos recordo que estamos na semana 42 do ano, verdade? Sigo um balança, estamos ainda no ano do cavalo, claro, se diz chinês, estamos em plena lua nova, é isso mesmo, outono, estamos a 80 dias do final de 2026, mês 10, o mês de outubro, tem 31 dias, neste mês os dias diminuem em Lisboa 1 hora e 12 minutos e no Porto 1 hora e 18 minutos. Hoje dia 12, dedicado a São Maximiliano, bispo, nascimento em 1935, Luciano Pavarotti, era cantor, tenor, e dia de Espanha, hoje dia 12 de outubro. Isso não estou enganado, faz hoje 27 anos, que a UEFA, na altura presidida por Leonardo Johansson, eu especo, ele que dava a Portugal a realização do Campeonato da Europa 2004, e que foi um sucesso, foi mesmo um sucesso. Portugal é vice-campeão, foi vice-campeão da Europa, perdemos a final para a Grécia, como sabem, por 1-0 no Estádio da Luz, dia 4 de julho de 2004, mas foi 12 de outubro de 1999, é isso mesmo, há 27 anos que a UEFA dizia que Portugal vai organizar esse campeonato da Europa 2004. Foi um êxito. Até para nós, que fizemos os relatos todos da nossa seleção e que eu tive um comentador fantástico, ex-presidente da Câmara Municipal do Fundão, Paulo Fernandes, era vereador do desporto na altura da Câmara, aqui do Fundão, e foi o meu comentador durante os jogos todos de Portugal. É isso mesmo. Portanto, lembrei-me outra vez, 12 de outubro. Isto é memória, não é? É memória. Estamos a 26 minutos das 10 horas.

0: muito bom, Agando Will Soto com Samba Pancadão. É isso, é para dançar com ritmo, começar amanhã assim a vibrar e com positividade na cabecinha. Estamos a 11 minutos, a 11 não, a 21 minutos e meio das 10. Daqui a pouco vamos dar os parabéns a quem faz anos. Bom dia, Cova da Beira.
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0: Já a seguir a segunda edição da Revista de Imprensa.
2: Bom dia, começamos pelo Diário de Notícias. Mais de 8 mil professores por colocar, mas faltam docentes nas escolas. Ferrovia Alta Velocidade arranca esta segunda-feira. O destaque fotográfico vai para o Presidente dos Estados Unidos. Guerra na Ucrânia. Trump anuncia cessar fogo energético. Zelensky não sabia, mas disposto a aceitar, lê-se. Em relação ao Jornal Público, o destaque vai para cerca de 40% das câmaras sem maioria absoluta. Têm acordos com oposição, Ucrânia. Zelensky promete organizar eleições em troca de cessar fogo de 60 dias. Investigação, como a Polícia Judiciária ajudou Diana a descobrir a identidade de Rui Pinto, do Seminário para a Judiciária, perfil de Carlos Cabreiro. São temas em destaque no Público, dá conta, armas, a empresa tem 90 dias para entregar teasers a PSP e a GNR. No futebol, Benfica segue as pisadas dos rivais e volta à Liga com triunfo, diz o Público. Em relação ao Jornal de Notícias, Governo prevê perda de 2 mil milhões se a economia piorar. Depois, o futebol, Benfica 2, vitória de Guimarães 0, estreia feliz é o título. Na religião, Papa Leão XIV tem nódulo num pulmão e vai ser operado. Na cultura, destruição de livros para a inteligência artificial chegou a Portugal. Passamos para o Correio da Manhã. E este jornal dá conta de Papa Leão XIV, vai ser operado a nódulo no pulmão, e presidente do Infarmed apanhado a meter cunha, pedido detectado no caso das gêmeas. No futebol, Sudakov, a brilhante show de Pristiani. Ao lado, tarefeiros de saúde, horas extra pagas com atraso de 5 meses. Passamos para os dois jornais desportivos que chegam à nossa mesa de trabalho, ambos com o destaque para o Benfica e a vitória frente ao Vitória de Guimarães. Benfica recupera segundo lugar sob a batuta de Pristiani. Por vezes sou mais chato do que deveria ser, tento controlar-me, mas não é fácil, diz Marco Silva. No Sporting, mudanças à vista no centro da defesa. No Porto, Farioli já ganhou a todos na Liga. Patinagem, dois títulos mundiais para Portugal. Na NBA, Nemias de rastos após vitória na estreia. Em relação ao Record, é também o Benfica, golos de sueco e do ucraniano no regresso às vitórias. O título é Sudalkov. Marco Silva, momento importante para Sudalkov, Dal, incrível, marcar na Luz. No Porto, a estrear-se na Liga dos Campeões, Oscar vai para os milhões. No Sporting, apontada à batalha de Lens, Simões espreita o 11.
0: Foi a sua edição da Revista de Imprensa, os títulos dos jornais.
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Muito bem, hoje é o seu dia, não é? É o seu dia? Ah, muito bem. Que seja um dia maravilhoso. É que meu coração, pá. Maravilhoso, maravilhoso. Parabéns, parabéns a quem faz anos hoje, a todos e a todas, claro, sem exceção. Beijinhos e abraços da minha parte. Um dia feliz, fantástico. E que ninguém se esqueça de dar os parabéns como estou a fazê-lo. Certo? Vamos nessa? Muito bem, muito bem. Parabéns, parabéns e parabéns. Uma vez mais. Daqui a pouco vamos para a prenda musical, porque também hoje há uma cantora portuguesa a que faz anos hoje. É verdade. Já vou dizer quantos é que faz. Para já, referir as pessoas que na nossa região fazem anos hoje. Para além de si, obviamente. Olha, então, a Gabriela Proença, na Covilhã, faz 71. Oh, Lino Turgal, tu faz anos hoje, pá. Um grande abraço para ti, Lino Turgal, o atual presidente do Clube Nacional de Montanismo da Covilhã. Lino Turgal e também o diretor da Pousada Juventude na Serra das Estrelas para a Saúde. Lininho, um grande abraço, pá. Parabéns, 57, és um jovem, pá. Lino Turgal faz hoje 57 anos. Parabéns. José Sousa, foi comandante dos meus voluntários do Fundão. Um abraço para o José Sousa, faz 59, outro jovem. Daniela Sofia, 38. António Gonçalves Agostinho, 67. A Célia Maria Branco Pereira, filha do nosso ouvinte Fátima Marmelo, que faz 45. A Clarice Lourenço em Caria, faz 19. Catarina Cunha, estudante, 30.

Temos ainda a cantora, a Susana Félix. É, vamos ouvi-la, não tarda nada. Ela hoje faz 51 anos. Uma jovem. Susana Félix, um grande beijinho para ti. Também o jornal de Castelo Branco, Povo da Beira, faz anos. 31, parabéns para os nossos companheiros de trabalho no Povo da Beira em Castelo Branco. 31 anos, é uma idade boa também. Temos a Isaura Roque. Olá, Isaura. Parabéns também. Donas, 73. Francisco Almeida, Janeiro de Cima, faz 12 anos. A Catarina Cunha, Fundão Lisboa, 32. É a TAPA, foi fundada em 1992. E, não vou deixar para o último, não me esqueci, minha querida. Olá, olá, canhoso. Bom dia. Estavas a ver que me esqueci. Não me esqueci nada, pá, claro. Tem que ser. Odetinha, parabéns, Odetinha. Ui, olha, Isidro. Dá aí umas beijocas, pá. Umas beijocas valentes a Odete Nascimento. Estou a ouvir, ok? Muito bem. Parabéns, Odete. Odete Nascimento faz hoje. Ela diz que são 50, 58, não é? 58, 50, ou são 58, ou 70, ou 58, 78, é assim uma coisa, não é? Não, 75, tinha que indicação, Odete, tinha que indicação, são 75, é isso? Eu sou 57, é isso? É isso. Mas, opa, anda por aí, não é? Se estiver enganado, telefona-me, pá, telefona-me. Posso ter aqui enganado no meu dossiê. A indicação que eu tenho é são 75. Mas, Odete Nascimento, beijinhos, parabéns, pá. Mais ando, menos ando. Estás com saúde e és ouvinte RCB, ponto final, parágrafo. Parabéns, parabéns, parabéns. Bom dia, canhoso também. Portanto, são os ouvintes do dia que hoje, como outras pessoas, festejam o seu respectivo aniversário. Parabéns, parabéns e parabéns outra vez. A Susana, então, Susana Félix, faz hoje anos, faz 51. Vamos lá ouvi-la no tema Um Lugar Encantado. E este é o seu lugar encantado, a Rádio Cova da Beira. E o Bom Dia Cova da Beira, em particular. Muito obrigado por isso.

Bem bonito este som, hein? Susana Félix com Um Lugar Encantado, que é este. Foi a nossa prenda musical, ela que hoje também faz anos, faz 51. Mais uma vez, para quem festeja o seu aniversário hoje, parabéns, parabéns, parabéns, felicidades, sucesso, saúde e obrigado por serem ouvintes da Rádio Cova da Beira. Parabéns!

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2: Estamos a 7 minutos e meio das 10. Fica de novo a música agora com a Carolina dos Landes. Plot Twist.
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0: Grande som, grande voz, Carolina das Landes cantou o plot twist do seu trabalho Chorar no Club.
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0: Agora ficamos com a rubrica em reposição pela sua saúde, 4 minutos e meio das 10.
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4: Olá, Sr. Doutor, bom
5: Olá,
4: dia.
5: Olá, bom dia.
4: Isto é por acaso para dizer que nos dá água pela barba. É Foi verdade. Uma piadinha, pronto, até correu bem, diria eu. Não, é que a pergunta, uma delas, tem Sim. a ver com água, quais são os riscos de tomar banho com água excessivamente quente?
5: Olha, é sair de penado como uma galinha, é a primeira vez. Se a água está muito quente, a pessoa pode dar queimadura da pele. Agora, há pessoas que estão habituadas a tomar banho de água quente. É necessário.
4: Mas faz bem à circulação?
5: Não.
4: Pois.
5: Não. O que faz bem é o jato. A pessoa se toma bem com o jato, isso é que ativa a circulação.
4: E de preferência de água mais fria, não é?
5: Mais tépida. Agora, eu não digo tépida assim. Água de 30 graus. Que é a temperatura um bocadinho ligeira do corpo, muito bem. Que é aquilo que a pessoa... Agora, tomar bem muita água quente. Repare, ao tomar bem de água quente, nós já aqui dissemos... Está-se a esfregar e há uma maior chamada de sangue à pele, porque há uma vasodilatação, o quente dilata os vasos e o sangue vem. Ora, se está em pé de tomar bem, até pode ter um desmaio, cai e perde. Portanto, cuidado, além da queimadura que pode ter, também faz mal. E além disso, pode dar um infarto, ser um choque térmico. Como se tem um infarto com o frio, também se tem um infarto cardíaco, com o frio também se tem com o calor. Portanto, a pessoa deve tomar bem com peso, as temperaturas com peso e medida, não é? Portanto, atenção, que às vezes podem ter uma dor anginosa se a água estiver muito quente.
4: Uhum. Portanto, assim, outra questão relacionada com a água, é uma curiosidade que eu própria tenho, não Sim. é? Por que razão as pessoas, quando entram em contacto com a água, têm mais vontade de urinar?
5: Água fria. Água fria.
4: Ou nas piscinas, ou no mar.
5: Sim, mas a água é uma água menos inferior.
4: A tomar banho.
5: Pois, é uma água, não, é mais água inferior à temperatura do corpo. É uma estimulação sensitiva, porque a bexiga é um órgão neurogénico, também tem inervação. E, portanto, quando entra, a pessoa tem frio e dá uma resposta, dá-lhe logo vontade de urinar. É como ir, às vezes está a lavar a louça, mas está aí. Tenho vontade de ir à casa de banho. É a sensação, é um estímulo. É a mesma coisa que entrar em casa e dizer, que cheirinho, até faz crescer água na boca. É um reflexo. Uhum. Portanto, é uma atitude reflexa e involuntária do nosso organismo.
4: Que engraçado, mas não deixa de ser interessante.
5: Pois, é interessante.
4: Bem, e quanto a isto, estamos conversados.
5: Sim, senhora.
4: Beijinhos.
5: Beijinho, Paulinho.
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0: Muito bem, foi a rubrica em reposição pela sua saúde e chegámos ao final da segunda hora do Bom Dia Cova da Beira. Estamos a um minuto da hora certa. Deixe ficar, ok? Até já.
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1: 10 horas, 10 segundos, bom dia.
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3: Há cidades que se contam em anos. E há cidades que se contam em histórias, em conquistas, em memórias e nas pessoas que lhes dão vida. A Covilhã é uma delas. 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

0: Bem bonito, não é? Ouvimos Tatanka e o tema rádio, porque estamos na rádio, não é? Em particular na Rádio Cova da Beira. Foi o tema de abertura para esta terceira e última parte do Bom Dia Cova da Beira, rádio do trabalho Pouco Barulho. Ouvimos Pedro Tatanka. Bom dia a todos.
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0: Nesta última hora do Bom Dia Cova da Beira, na primeira edição da semana, recordo que hoje é dia de mercado por cá, temos mais trânsito, bom dia a todos, o céu está assim com umas nuvenzitas, nada de preocupante, o sol vai brilhando e está-se bem, está-se bem. Desejo continuação de uma boa segunda-feira e também uma boa semana a ouvir-nos. O meu nome é José Miguel Moleca, mas dizia eu que nesta última hora vou trazer-vos à antena duas rubricas, Curiosidade do Dia, com o Fernando Teixeira, e também o projeto Memo Move, o projeto Saúde e Bem-Estar no Fundão, com o Pedro Ribeiro e a sua equipa, é mais um conselho. O Memo Move que vai ficar para toda a semana. E também vou falar-vos aqui hoje do dia que é o Dia Mundial das Doenças Reumáticas. É hoje, dia 12, no dia de Espanha. É isso mesmo. E digo que fazia antes, se fosse vivo, o Luciano Pavarotti, um dos grandes tenores do mundo. 10:09. Portanto, vamos andar por aqui nesta última hora do Bom Dia Cova da Beira. Quanto à música, depois está a Tanca, agora os Dama com Rio de Esquecimento.

0: Tem calma, tem calma. Rio do Esquecimento, o tema para os Dama cantarem. E cantam, e cantaram bem. Bom, 10 e 12, bom dia a todos. Meus amigos, minhas amigas, vamos receber, vamos lá falar do Dia Mundial das Doenças Reumáticas. É hoje, a 12 de outubro. As doenças reumáticas afetam milhões de pessoas em todo o mundo, mas não é uma prioridade dos governos. Na Europa, por exemplo, são mais de 120 milhões de pessoas que sofrem de artrite, uma doença silenciosa que ataca principalmente as mulheres, verdade? Estes são apenas alguns exemplos de doenças reumáticas. Ouçam. Artrites idiopáticas juvenis, artrite reumatoide, as microcristalinas, artropatias, doenças reumáticas periarticulares, doenças reumáticas sistémicas, espondilatropias, fibromialgia, osteoporose e também osteoartrose. Epá. E ainda, raquialias, dores na coluna vertebral, raquialgias, é assim que se chama, dores na coluna vertebral. Boa, sim senhor. Sabia disto tudo? Não, sabia? Ok. Existem mais de 100 doenças reumáticas. Elas são responsáveis pela maior causa de incapacidade laboral. Em sua maioria, as pessoas deixam a doença evoluir muito até que resolvam consultar um médico. Acontece que os doentes tentam aguentar a dor e desvalorizam o problema, acrescentando ainda o facto de não ter cuidados básicos com as articulações, tais como não pegar em excesso de peso, sentar-se corretamente e mudar frequentemente de posição enquanto se trabalha sentado, que é o nosso caso, por exemplo, também, não é? Muitas horas sentado. A origem do Dia Mundial das Doenças Reumáticas, a data foi criada em 1996 pela Artrite e Reumatismo Internacional. Os objetivos dessa data comemorativa chamam a atenção para as doenças reumáticas e têm o intuito de promover os direitos dos doentes na sociedade. Pronto, era isso que vos queria dizer também neste Dia Mundial das Doenças Reumáticas. Hoje, 12 de outubro, Dia de Espanha. Também, é isso mesmo. 10 e 14, bom dia, Cova da Beira. Bem-ajam por nos ter ouvido.
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0: E portanto, já sabe, se tem algum destes sintomas, não hesite, pá, vá ao médico. Exatamente, vá ao médico, é isso que importa. Bom dia, Cova da Beira, segue a música.

0: Ora, que bela mensagem esta do Jorge Rivotti, hein? Bela mensagem. Do trabalho não quiseram ficar para tias, mantenha as armas fora do alcance dos adultos. É este o tema, é a mensagem, é isso. Mantenha as armas fora do alcance dos adultos. Jorge Rivotti gravou este tema o ano passado. 10 e 18, bom dia a todos. Olha, antes de sairmos para os comerciais, digo-vos que o Motoclube do Fundão, os Trinca Cereja, um abraço a vocês, é isso mesmo, good speed para vocês, vai realizar um bailarico na sede do Motoclube com o Sérgio Maximino, a animar a noite. Vai ser na próxima sexta-feira, dia 16 de outubro, ok? Motoclube do Fundão, os Trinca Cereja, vão fazer um bailarico na sexta-feira. Depois de um belo jantar, há baile, apareçam, divirtam-se, né, com os Trinca Cereja, ok? Já estou a falar de motares, estou a falar de motoclubes na região. No passado sexta-feira, o Motoclube da Covilhã Lobos da Neve foi a votos e o Rui Santos foi candidato único e foi reeleito por maioria a presidente da direção do Motoclube da Covilhã para mais 2 anos de mandato. Parabéns, Rui, e continuação de bom trabalho. Também gosto de pedir para vocês. Portanto, falamos aqui de dois motoclubes, do Fundão, de Trinca Cereja, o Bailarico de sexta-feira, e foram eleições do Motoclube da Covilhã Lobos da Neve. Rui Santos continua a ser o presidente para mais 2 anos de mandato. Agora 10 e 19, bom dia Cova da Beira, seguimos para os comerciais.
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0: É que está mesmo na hora, não é? Bom dia.
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Bem bonito este tema, é? Grande ritmo, pá. Maravilha, hein? Até eu estou a dançar, pá, a abanar o corpinho e com o vento. O TT com Emanuel e Toy cantaram Saudade. Grande som, grande som. Foi com eles que voltámos dos comerciais. 10h25 e continuamos com este tipo de ritmo. Vamos lá, vamos lá.

Valeu, hein? Que bom, pai, você mexeu. Depois de TT e Manolito cantaram Saudade, os Los Romeros cantaram Rosas. Rosas brancas, para o meu amor, pá. Ora bem, passam quase 28 minutos das 10. Agora a Mónica Sintra, com Los Ciganos de Ouro, vão cantar António Variações. Vamos nessa, vamos lá.

0: Bravo, bom, bom. Gostava de estar assim em guitarra e viola. Gostava. Mónica Sintra e Ciganos de Ouro cantaram António Variações, o tema Canção de Engate.
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0: Há 40 anos, 10h32. Olá Pedro Ribeiro, bom dia. Seja bem-vindo.
3: 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Olá, esta semana é dedicada ao tema exercício e postura, o que muda com a idade. Com o avanço da idade, surgem alterações naturais na postura decorrentes das mudanças na estrutura óssea, na força muscular e na mobilidade das articulações. Nesta fase, é frequente aumentar a curvatura da região dorsal da coluna e a isso chama-se cifose torácica. Outra alteração que pode surgir é a diminuição da extensão da anca e o enfraquecimento dos músculos responsáveis pela postura. Estas alterações podem afetar o equilíbrio e tornar alguns movimentos do dia-a-dia mais difíceis. Ainda assim, manter-se fisicamente ativo irá ajudar a atenuar muitas destas mudanças e a preservar a funcionalidade. Aceita o nosso conselho? Evite permanecer muito tempo na mesma posição. Levante-se regularmente. Caminhe um pouco e mexa suavemente o corpo. 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
0: E ainda bem, os conselhos MemoMove de segunda a sexta-feira de manhã, com reposição à tarde, nas matinés de rádio, entre as 15 e as 18. Pedro Ribeiro e equipa, muito obrigado, bom trabalho e boa semana para todos vocês.
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0: Duas frequências para a região, para o país e para o mundo, através da emissão online na página de internet da rádio, www.rcb-radiocovadabeira.pt. Bem-ajam pela preferência. E antes de voltarmos à música, dizer-vos que o CCD Oriental de São Martinho, com a cidade da Covilhã, vai para o palco outra vez. É verdade. É uma história inédita que vai prometer, de acordo com a própria coletividade, emocionar o público nos dias 24 e 25 de outubro. É um fim de semana. Atenção que esse fim de semana entramos oficialmente na hora de inverno. Nesse fim de semana dormimos mais uma horita. Ok? Pronto. Não se esqueça disso. Fim de semana, 24 a 25, é isso mesmo. Vamos dormir mais uma hora, porque entramos na hora oficial de inverno. É uma hora que eu não gosto muito, mas temos que... não posso fazer nada, não é? Mas é assim. Então, nesse fim de semana, o Oriental de São Martinho vai regressar ao Teatro Musical com uma nova produção, que será também um momento de apresentação dos projetos Musical for Kids, segunda edição, e Musical for Teens. Os bilhetes vão estar disponíveis no Ticketline a partir de 14 de outubro. Portanto, a partir da próxima quarta-feira, 14 de outubro. O CCD Oriental São Martinho prepara-se então para apresentar nesse fim de semana, 24 e 25 de outubro, no auditório do Nilo Tortuzendo, o espetáculo no Oriental a um palco a chamar por ti. É uma produção de teatro musical que assenta numa história inédita, especialmente criada para esta apresentação, que promete surpreender, divertir e emocionar o público, diz em nota de imprensa enviada à RCB, o clube liderado por Francisco Mota. Através da música, da dança e da representação, o espetáculo pretende transportar os espectadores para um universo onde as emoções ganham vida em palco e onde cada momento faz parte de uma narrativa que a organização prefere, para já, manter em segredo. Com uma história original, esta produção representa mais um desafio artístico para o CCD Oriental de São Martinho, uma quantidade com uma tradição significativa na realização de espetáculos de teatro musical e que volta agora a apostar nesta área com renovada ambição e entusiasmo. Ainda de acordo com a missiva, os preparativos decorrem em ritmo intenso, envolvendo ensaios, coreografias, preparação musical, cenários, figurinos e inúmeros detalhes técnicos e artísticos. Por detrás desta produção está uma equipa profundamente empenhada, que tem dedicado muitas horas de trabalho na preparação deste grande espetáculo. A motivação e envolvimento de todos os participantes têm sido determinantes para a construção de um espetáculo que procura aliar qualidade artística, criatividade e uma forte componente emocional. Mais do que uma apresentação em palco, o objetivo é proporcionar, de acordo com o clube, ao público uma experiência envolvente, capaz de despertar diferentes emoções e de permanecer na memória de quem assistir. O espetáculo terá ainda um significado muito especial, uma vez que vai assinalar a apresentação pública de dois projetos que representam uma aposta do CCD Oriental de São Martinho na forma artística das novas gerações, o musical For Kids, segunda edição, e o musical For Teens. Estas iniciativas pretendem abrir novas oportunidades de participação no teatro musical a crianças e jovens, incentivando a descoberta de talentos, o desenvolvimento de criatividade e expressão artística e o trabalho em equipa. Muito bem. De acordo com a direção de Francisco Mota, com esta aposta, a coletividade pretende dar continuidade à sua história nesta área cultural, criando condições para que novas gerações possam descobrir a experiência de cantar, dançar e representar em palco. Para Francisco Mota, o presidente da direção do CCD Oriental de São Martinho da Covilhã, diz ele que o entusiasmo que rodeia esta produção traduz bem a forma como a coletividade continua a viver o teatro musical. Foi o que ele disse nesta nota de imprensa. Ora bem, bilhetes à venda a partir então da próxima quarta-feira, 14 de outubro. Os bilhetes para No Oriental a um Palco, a chamar por ti, vão estar disponíveis a partir da próxima quarta-feira, 14, das 2h30 da tarde, na plataforma Ticketline, com o preço de 10 euros. 2h30 da tarde, dia 14, quarta-feira, na plataforma Ticketline. O espetáculo terá duas apresentações, no auditório do Nilson Trotuzendo, 24 de outubro, um sábado, 24 de outubro, às 9 da noite, 25 de outubro, domingo, já em hora de inverno, às 3h30 da tarde. Com esta produção, o CCD Oriental de São Martinho reafirma a sua aposta na dinamização cultural, na valorização das artes performativas e no papel do associativismo enquanto espaço de criatividade, participação e realização coletiva. Diz o CCD que é uma história nova, uma equipa inteiramente dedicada e a ambição de voltar a conquistar o público são os ingredientes de um espetáculo que promete assinalar mais um capítulo na história cultural da coletividade. CCD Oriental São Martinho da Covilhã. Temos então dois momentos, um espetáculo que tem a ver com os Kids, a segunda edição, e depois temos também o musical que tem a ver com os teens, com os teenagers, é isso mesmo. Portanto, tudo isto nos dias 24 e 25 de outubro, no auditório do Unidos do Trotuzendo, 24 de outubro, sábado, 9 da noite, 25 de outubro, domingo, às 3h30 da tarde, já em hora de inverno, porque entra oficialmente nesse fim de semana. Bilhetes à venda na plataforma Ticketline, preço 10 euros, a partir da próxima quarta-feira, 14 de outubro, às 2h30 da tarde. Fica aqui esta nota e felicidades, parabéns, sucesso para estes dois espetáculos e para o CCD Oriental São Martinho da Covilhã, presidido por Francisco Mota e que festejou no passado dia 29 de julho 72 anos de vida. Não estou enganado, 54, 72. Não estou enganado, pois não. Um abraço para vocês e continuação de bom trabalho. Bom dia, Cova da Beira.
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0: Estamos a pouco mais de 20 minutos das 11. Segue a música com João Pedro Paes e Bispo. Recomeço.

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1: Bem bonito este tema, não é? João Pedro Paz com Bispo, recomeço do trabalho Amigo Improvável.
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1: Vamos ouvir os Caretos, estiveram a semana passada na Covilhã, na recepção ao calor, na cidade bem interior. Caretos, Conosíris e Isabel Silvestre. Eles cantam Mulherinha.
3: Ué, vamos lá ouvir.

0: Bem bonito este tema dos Alentones com Amor Antigo, muito bem. Depois temos estado com os Caretos, com Conosíris e Isabel Silvestre e a Moleirinha. Vamos avançando, não é? Estamos na última parte do Bom Dia Covo da Beira, estamos a 10 minutos e meio da hora certa. Já a seguir vamos para a curiosidade do Fernando.
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0: Olá Fernando, bom dia.
2: Sabia que existe um guarda-redes com mais de 130 golos na sua carreira? O guarda-redes brasileiro Rogério Ceni marcou 131 golos ao longo da sua carreira, tornando-se assim o guarda-redes com mais golos na história do futebol mundial. Foram quase todos através de livres e penaltis.
0: Muito bem, mais uma boa curiosidade em termos desportivos. Sim, senhor. Obrigado, Fernando, um grande abraço para ti, boa semana, bom trabalho e até amanhã. As curiosidades do dia são de segunda a sexta-feira, de manhã, com reposição à tarde, nas matinés da rádio. Curiosidades do dia com Fernando Teixeira. Bom dia, Cova da Beira, estamos agora a 9 minutos e meio das 11. Fique bem.
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0: Há 40 anos.

0: É até ao fim, ouvimos o tema até ao fim. Anjos, os irmãos Rosado, Sérgio Nelson com Anselmo Lof, o Anselmo que esteve na Covilhã no passado sábado, para mandar nele na sessão ao calor à UBI. É isso mesmo. Anselmo Lof, Anjos cantaram até ao fim. O tema de 2026, claro.
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0: Ora bem, vamos avançando quase quase no final do programa. Já vamos para as pedidas, para já segue a música com João Só. Se fosse fácil, pois, eu também não estava aqui, digo eu.

0: Verdade, verdade. Obrigado, João. João só cantou Se Fosse Fácil, de 2025. Estamos a 3 minutos e meio das 11. Bom dia.
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0: Há 40 anos. E pronto, chegámos ao final daquela que foi a primeira edição da semana do Bom Dia Cova da Beira, segunda-feira, outubro 12, ano 2026. Já sabe que voltou a ser para mim um gosto, um prazer e, claro, um privilégio estar ao seu lado. Espero que tenham gostado, mais por terem vindo. Beijinhos e abraços, fui o vosso anfitrião. O meu nome é José Miguel Moleca. Boa semana para todos, tudo a correr pelo melhor. Amanhã eu volto às 8 da manhã. Fiquem bem e com RCB. A hora certa ao Jornal da Rádio para ouvir, fica na antena o seu aperitivo. Musicalmente fechamos a nossa edição hoje com Diogo Pissarra e Jura. O tema Sabes Amar? E você, sabe amar? Espero bem que sim. Até amanhã. Fiquem bem.

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1: Muito bom dia, são 11 horas.
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0: Mais uma vez, muito bom dia, manhã informativa na antena da RCV, segunda-feira, 12 de outubro de 2026, dia em que a Câmara Municipal do Fundão vai estar reunida, é com caráter público. Esta manhã falaríamos também dos caminhoneiros da Gardunha que promovem a sétima rota das invasões francesas, uma montanha rosa unida contra o aumento do cancro da mama e a sensibilização que é necessário continuar a fazer. Vamos dar-lhe conta também neste jornal da campanha que amanhã a Autoridade Nacional de Segurança Rodoviária, a PSP, a GNR, lançam. Viaje sem pressa é mais uma campanha que as autoridades lançam de sensibilização dos condutores. Rui Santos foi reeleito presidente do Motoclube Lobos da Neve na Assembleia Geral Eleitoral realizada na passada sexta-feira. Uma semana que começa com alterações nos preços da gasolina e do gasóleo, no dia também em que termina o prazo para apresentação de candidaturas à terceira fase do Concurso Nacional de Acesso ao Ensino Superior. Nasce a Fundatrilhos para dinamizar o território do Fundão. São apenas alguns dos temas de que lhe vamos dar conta nesta edição da manhã do Jornal da Rádio, no dia em que a RUD leva o projeto Nham Nham às escolas e à Universidade do Interior para celebrar a Semana da Alimentação. Fique para escutar estas e outras notícias.
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0: Mais uma vez, muito bom dia. Esta é a jornada informativa na Rádio Cova da Beira, correspondente a esta segunda-feira, 12 de outubro de 2026. É uma jornada informativa marcada pela reunião da Câmara Municipal do Fundão, que decorre a partir desta hora no Salão Nobre da Câmara Municipal. É também hoje que o Fórum do Pensamento Novo, que o Instituto Fernando Paulo Neves está a organizar, com diferentes momentos, hoje um painel sobre jornalismo na Universidade da Beira Interior, a partir das 14h30, com a Maria Flor Pedroso, António Caeiro, António Valdemar, entre outros que vão marcar presença neste fórum, onde se pretende discutir a proximidade do jornalismo. 14h30, auditório das sessões solenes da Universidade da Beira Interior. É também hoje que a RUDE, a Associação de Desenvolvimento Rural, que está a assinalar 35 anos de existência, vai começar a percorrer durante todo o mês de outubro várias instituições de ensino superior no território com o projeto Nham Nham, promovendo uma alimentação mais saudável, sustentável e ligada aos produtos e recursos locais. A partir de hoje e até 21 de outubro, a RUD estará assim presente nas escolas da região e ainda na Universidade da Beira Interior. O arranque é feito hoje na Escola Básica do 2º Ciclo Apero da Covilhã, depois entre 13, entre amanhã e 15 de outubro, o projeto vai estar patente na Universidade da Beira Interior, irá ainda também à Escola de Silvares, à Escola Básica do 2º Ciclo Pedro da Covilhã e à Escola Secundária a Campos Melo. É este o percurso da RUD com este projeto Nham Nham, com atenção especial para a alimentação. Nasce a Fundatrilhos, é aqui no Fundão, foi criada no passado dia 8 de outubro, a Fundatrilhos, uma nova associação cultural, recreativa e desportiva, que pretende promover o património natural e cultural do Conselho Fundão através de atividades ao ar livre e iniciativas de dinamização comunitária. Com sede no Fundão, a Fundatrilhos foi fundada por Diogo Clemente, Cláudio Varela e Luís Clemente, com o objetivo de incentivar o convívio, a participação cívica e o contacto com a natureza. A associação pretende organizar passeios motorizados de todo o terreno, percursos pedestres, ações de sensibilização e proteção ambiental, bem como eventos culturais, recreativos e desportivos. O projeto reúne uma equipa de várias gerações e pretende envolver toda a comunidade do concelho, contribuindo para a valorização do território e a sua dinamização. É precisamente a Fundatrilhos, esta associação que nasce aqui no concelho do Fundão. Na Covilhã, uma montanha rosa unida contra o aumento do cancro da mama e de sensibilização. O Jardim Público da Covilhã ficou pintado rosa no passado sábado, na edição das caminhadas Pequenos Passos, Grandes Gestos pela Prevenção do Cancro da Mama. Teve uma adesão gigante por parte da comunidade covilhana. Centenas de pessoas marcaram presença nesta montanha de solidariedade que procura responder a uma realidade cada vez mais preocupante no terreno. Na Covilhã, sala de atendimento do movimento Vencer e Viver prestou apoio a 92 pessoas só no último ano. Rosa Rainha, coordenadora local do movimento, ela própria sobrevivente da doença, confirmou que se nota um acréscimo de casos na região, alertando com particular preocupação para o facto do cancro estar a atingir mulheres cada vez mais novas. Face a esta tendência de diagnósticos em idades mais precoces, a prevenção ganha contornos de urgência. Margarida Costa, em representação do Núcleo Regional do Centro da Liga Portuguesa contra o Cancro, explicou que o recente regresso do rastreio organizado aos 45 anos é uma medida de prevenção secundária e essencial no atual cenário. A responsável sublinha que baixar a idade do rastreio é o passo mais importante para garantir a detecção atempada da doença nas mulheres mais jovens. A detecção precoce continua a ser a palavra de ordem da Liga neste outubro rosa, com a organização a lembrar que, quando diagnosticado nas fases iniciais, o cancro da mama apresenta uma probabilidade de cura a rondar os 90%. A caminhada a pequenos passos, grandes gestos, na Covilhã este sábado, começou no Jardim Público, terminou no Jardim das Artes, uma montanha rosa unida contra o aumento do cancro da mama e a sensibilização para a necessidade da prevenção, que é cada vez mais a palavra de ordem. Aqui no Fundão, nos dias 23 e 25, irão acontecer também caminhadas com este objetivo. Os caminheiros da Gardunha vão promover a 7ª Rota das Invasões Francesas. A Associação Caminheiros da Gardunha organiza a 7ª edição da Rota das Invasões Francesas, uma caminhada de cerca de 16 quilómetros que evoca a passagem das tropas napoleónicas pelo Conselho Fundão e valoriza o património histórico e cultural da região. O percurso liga Valverde ao Castelejo, com passagem pelo Fundão, Souto da Casa e Freixial, permitindo aos participantes conhecer episódios históricos e memórias associadas às invasões francesas em Portugal. A iniciativa pretende aliar a prática do pedestrianismo à preservação da memória coletiva, mas também à divulgação da história local. É uma iniciativa que acontece precisamente no próximo dia 18, é no próximo dia 18, aqui então no Conselho do Fundão. A iniciativa pretende aliar a prática então do pedestrianismo à preservação da memória coletiva. A concentração é feita na sede dos Caminheiros da Gardunha, às 7h30 da manhã. Às 8h, a concentração em Valverde, junto à Igreja Matriz. Às 8h15, o início da caminhada. A chegada está prevista para as 13h, com um almoço depois na sede dos Caminheiros da Gardunha. No próximo dia 18, aqui no Fundão. Entretanto, já amanhã a Autoridade Nacional de Segurança Rodoviária, a GNR e a PSP, lançam mais uma campanha Viagem Sem Pressa, dedicada à prevenção dos acidentes rodoviários relacionados com a velocidade. A iniciativa decorre até 19 e inclui ações de sensibilização e operações de fiscalização em todo o território continental. É a partir de amanhã. Também lhe dou nota de que Rui Santos foi reeleito presidente da direção do Motoclube Lobos da Neve. Rui Oliveira Santos foi reeleito para o cargo de presidente da direção. Foi nas eleições realizadas na passada sexta-feira, na Assembleia Geral Eleitoral, que contou com cerca de uma centena de sócios. A participação de aproximadamente 100 associados nesta Assembleia Geral demonstra a vitalidade do Motoclube Lobos da Neve na Covilhã, salienta os responsáveis da associação. Além de Rui Santos, a direção integra Orlando Fátima Casimiro Silva como vice-presidente, Jean Marque como secretário, Sérgio Paulo Carreira de Souza como tesoureiro e António João Gabriel Costa como vogal. Para a Assembleia Geral foi eleito como presidente Hugo dos Reis Garcia, enquanto João Miguel Moreira Fael assume a presidência do Conselho Fiscal. A eleição dos novos corpos sociais marca o início do novo mandato para os órgãos dirigentes da Associação Motar Covilhanense. Foi na passada sexta-feira a que aconteceu esta Assembleia Geral Eleitoral. Uma semana que começa com alterações nos preços da gasolina e do gasóleo, em sentidos diferentes. O preço dos combustíveis volta a sofrer alterações. A gasolina deve subir 4 cêntimos por litro, enquanto que o gasóleo deverá descer 1 cêntimo. Os valores já refletem o ajustamento do desconto do imposto decidido pelo Governo. Também hoje é a última oportunidade para o ensino superior. Candidaturas à terceira fase, que terminam nesta segunda-feira. Os estudantes que pretendem ocupar uma das vagas ainda disponíveis nas universidades e institutos politécnicos públicos devem submeter a candidatura através da plataforma eletrónica da Direção-Geral do Ensino Superior dentro do prazo estabelecido, ou seja, até ao dia de hoje. A terceira fase decorre apenas durante estes 3 dias, precisamente. O calendário da terceira fase foi alterado na sequência da criação de uma época extraordinária de exames nacionais. Digo-lhe também que César Viana é o convidado da conversa comunitária em Alcains. É no dia 17 de outubro, às 16h, na Biblioteca da Junta de Freguesia de Alcains. É uma iniciativa aberta ao público. O compositor, intérprete e investigador musical é o convidado desta primeira conversa comunitária do século XXI pela Alma Azul, a associação que está sediada na Vila de Alcães. A iniciativa decorre às 16h de sábado na Biblioteca da Junta de Alcães, sendo que esta é uma iniciativa aberta ao público. Fica também nesta anotação. 11h15, na atualidade informativa regional. Há outros temas de que lhe vamos falar ao longo da jornada informativa de hoje, aqui na antena da RCP. Desde logo, essa feira troca a todos que decorreu no Jardim Público, na cidade da Covilhã, uma vez mais, pela mão da Colabora, a cooperativa social com a sede na cidade da Covilhã. No primeiro ano de mandato da gestão da União de Freguesias Fundão, Valverde, Donas, Aldeia de Joanes e Aldeia Nova do Cabo, a avaliação das forças partidárias com assento na Assembleia de Freguesia é positiva. A União de Freguesias à frente, no entanto, aponta o dedo ao PS e afirma que tem posturas diferentes, uma no Executivo e outra na Assembleia de Freguesia.
14: No balanço de um ano do atual mandato da Junta de Freguesia da União de Freguesias do Fundão, de Valverde Donas, Aldeia de Joanes e Aldeia Nova do Cabo, a RCB convidou os representantes dos partidos e movimentos com assento na Assembleia de Freguesia. Um ano de balanço para Jorge Craveiro, atual membro da Junta de Freguesia, eleito pela União de Freguesias à frente. Quanto à oposição, relativamente ao Partido Socialista, há uma oposição na Junta e outra na Assembleia de Freguesia.
15: A certa medida parece que sim. A certa medida parece que temos uma oposição na Junta e outra oposição na Assembleia de Freguesia. Mas eu nem quero entrar.
14: Ou seja, na Junta de Freguesia é uma oposição que deixa governar, na Assembleia não, é isso?
15: A Assembleia,
14: posso fazer este
15: a Assembleia assim? Também não impede a governação. Vamos lá ver, não tem impedido a governação, mesmo a União de Freguesias não tendo à frente, não tendo a maioria absoluta. Agora, acho que a postura dos elementos que estão no Executivo, que é muito mais construtiva do que os elementos da oposição, que estão na Assembleia.
14: Estou... Vítor Cunha, o líder da bancada do PS na Assembleia de Freguesia, não vê qualquer problema a que haja posturas diferentes do Partido Socialista na Junta e na Assembleia.
16: Ainda bem que assim é. Ou então estaríamos a falar de órgãos iguais. Eu relembro Jorge que a Assembleia de Freguesia é um órgão fiscalizador e obviamente que terão de ser... Agora, se não gostam das perguntas, se não gostam do confronto, é obviamente que poderemos estar a falar de oposições diferentes, mas a Assembleia de Freguesia é um órgão completamente distinto do Executivo e está lá para fazer perguntas, para questionar, para fiscalizar, e não é isso, não é por o elemento do Partido Socialista no Executivo, que também sei que reivindica e que também protesta por muitas coisas, que não diz amém a tudo. Agora, ele é só um também, não é? Obviamente, está em minoria. Mas também não deixa de questionar e de confrontar quando acha que o deva fazer.
14: Para o Partido Socialista, após um ano de mandato, apenas cerca de 2% do prometido pela União de Freguesias à frente está efetuado, mas restam ainda 3 anos. Neste balanço do primeiro ano de mandato da Junta liderada por Sérgio Salvado, a comunidade com força, através de António João, diz que o balanço é positivo.
17: Eu considero que tem sido positiva. Se me perguntasse se dava para fazer mais, não estando no Executivo, se calhar pensaria que sim. Atendendo, como o Zé António, por exemplo, falava, à situação financeira, não é todo possível. Ou seja, nós, este ano aqui, tivemos também o azar, como em vários pontos do país, da tempestade Cristina, que nos trouxe N problemas de destruição de caminhos, por exemplo, e tivemos atenção também com as alterações climáticas, tivemos um problema enorme. Nós praticamente, eu costumo dizer ao Sérgio, os nossos funcionários estão sempre a cortar mato, passam um verão super ingrato, não é? Se calhar daria para fazer mais alguma coisa. Se não fosse isto, exatamente, com as poucas pessoas que temos, eu acho que até se faz muito.
14: Em relação ao Chega, o partido tem colaborado com a Junta de Freguesia, diz José Ponciano.
18: O partido Chega, temos colaborado e não vamos agora, como estava há bocado o Jorge a dizer, que os membros da Assembleia têm condicionado. Aqui a gente não condiciona ninguém, o que é verdade para se dizer, e o que realmente a gente tem a dizer daí, diz, não vamos agora dizer que realmente está tudo bem, onde não vamos agora apoiar, ou seja, aquilo que for, a gente tem as nossas ideias, eles têm as ideias deles, não é? Por isso não vejo qual é que é no aspecto de governação.
14: Em uníssono, a oposição diz que é necessário uma junta de freguesia mais reivindicativa, junto da Câmara Municipal, algo, diz a União de Freguesias à Frente, que está a ser feito pelo Presidente da Junta, Sérgio Salvado.
0: E a Coligação Democrática Unitária do Fundão considera que o relatório de avaliação da Expo 2026 apresenta estimativas económicas e de participação que carecem de maior fundamentação. A coligação exige mais transparência nas contas, dados verificáveis e uma avaliação dos benefícios efetivos para a economia local. Em comunicado, a sede do Fundão reconhece a importância da Expo na promoção do concelho e na dinamização económica, cultural e social, mas considera que os resultados divulgados pela Câmara Municipal devem ser analisados com rigor. A coligação questiona, nomeadamente, os 2,23 milhões de euros de circulação económica anunciados, sublinhando que parte dos cálculos se baseia em inquéritos com respostas limitadas e em estimativas cuja metodologia poderá conduzir à sobrevalorização dos resultados. Também os, as 50 mil participações contabilizadas são alvo de críticas, uma vez que correspondem a uma média estimativa de 5 mil participações diárias e não a uma contagem sistemática de visitantes. Nas contas da iniciativa, a CDU distingue os cerca de 650 mil euros de despesa pública total dos 356 mil euros de encargo líquido municipal, depois de descontadas as receitas e o financiamento obtido. A coligação considera ainda insuficiente a discriminação das despesas e dos recursos municipais utilizados. Quanto à projeção mediática, alerta a que os 7,8 milhões de visualizações digitais e os cerca de 643 mil euros de equivalência publicitária não correspondem, por si só, às receitas efetivas ou a benefícios económicos comprovados. A CDU critica igualmente a falta de métodos, prazos, indicadores concretos nas recomendações para futuras edições e defende uma avaliação dos negócios efetivamente concretizados, dos contactos comerciais que tiveram continuidade e dos benefícios duradouros para as empresas e a população do concelho. A coligação exige contas claras, fundamentação das estimativas e as medidas concretas para melhorar a avaliação das próximas edições da Expo Fundão. São 11 horas, 24 minutos, é o ponto final na edição da manhã do Jornal da Rádio Cova da Beira. Já sabe que ao meio-dia tem notícias de desporto para ouvir aqui na sua rádio, em termos daquilo que aqui também seguimos de perto no passado fim de semana, passado sábado, esse empate do Sporting da Covilhã frente ao Livrense, em casa, no Santos Pinto, e a derrota aqui da Desportiva do Fundão frente ao Sport Lisboa e Benfica, em mais uma jornada do Campeonato Nacional da Primeira Divisão de Futsal. Tudo para ouvir ao meio-dia aqui na sua rádio. Desejo-lhe a continuação de uma ótima audição. Daqui a pouco há aperitivo.
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Viva, muito bom dia. Aperitivo, edição desta segunda-feira, 12 de outubro de 2026. Regressamos para mais uma semana de edições de aperitivo, com música, também com a sua participação e, obviamente, a informação a que não vai faltar. Vamos estar consigo até às 13, ainda bem que pode estar na nossa sintonia.

Já não há pardais no Celsa com os bandidos do canto, 11 horas 35 minutos. Também já ouviu aqui essa informação nesta manhã de segunda-feira relativamente ao estado do tempo, a previsão feita pelo Instituto Português do Mar e da Atmosfera para esta tarde, para esta segunda-feira, diz o Instituto Português do Mar e da Atmosfera, que para já não há qualquer aviso em termos de daquilo que é a habitual informação do IPMA e também em relação ao tempo, essa previsão, quer para o dia de hoje, quer também para o dia de amanhã, com essa indicação de que a temperatura vai subir. O céu é hoje ainda com algumas nuvens, mas nos próximos dias sem nuvens e com calor, é verdade. É isso que o Instituto Português do Mar e da Atmosfera vai avançando. São 11h36, quem avança no tempo somos nós também, e esta é a primeira parte do aperitivo nesta segunda-feira. Espero que tenha tido um grande fim de semana.

0: Há de ser, aqui também na antena da RCB, é todos os dias, de segunda a sexta-feira, este espaço palpite da sorte, daqui a pouco, no aperitivo da RCB. Mas antes, vamos recordar acontecimentos, notícias que marcaram este dia 12 de outubro, mas em anos anteriores. São as efemérides trazidas pela Ana Gil.
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3: 12 de outubro de 2026, neste mesmo dia, mas em 1492, Cristóvão Colombo, navegador ao serviço de Espanha, chegou à América, à ilha de São Salvador, nas Bahamas, convencido de ter atingido terras da Índia. Em 1798, nasceu no Palácio de Queluz Dom Pedro IV, o primeiro imperador do Brasil e 28º rei de Portugal. Em 1808, Dom João VI de Portugal, então príncipe regente, pouco depois de se instalar no Rio de Janeiro, fugido às tropas napoleónicas, fundou o Banco do Brasil, a primeira instituição financeira nacional em todo o Império Português. Em 1822, Dom Pedro IV de Portugal foi aclamado Imperador do Brasil, no dia que celebrava 24 anos, e posteriormente coroado a 1 de dezembro do mesmo ano na Capela Imperial do Rio de Janeiro. Em 1931 foi inaugurado o Monumento do Cristo Redentor no Rio de Janeiro, Brasil. Em 1992 foi fundada a ETEPA, Escola Profissional Albicastrense. Em 1999, a população mundial atingiu 6 bilhões de pessoas. No mesmo ano, a UEFA atribuiu a Portugal a organização do Campeonato da Europa de Futebol de 2004. Em 2006, foi lançado no Cine Teatro Avenida em Castelo Branco o livro 50 anos, Orquestra Típica Albicastrense ao Serviço da Cultura e da Região. Em 2017, foi criada na Vila de Penamacor a Associação Jovens Sendos em Movimento. No mesmo ano, o Papa Francisco visitou pela primeira vez Portugal para celebrar os 100 anos das aparições de Fátima. São factos que fazem história neste dia 12 de outubro.
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0: 11 horas 40 e quase 3 minutos, daqui a pouco o palpite da sorte na sua rádio, mas ficaram as efemérides com estas recordações.

0: O Dengás com Longe, de Longe faz Perto, e nós estamos perto de si, diariamente aqui na antena da Rádio Cova da Beira, através das frequências 100.0 ou 92.5, através da internet, e aí para todo o mundo, em qualquer parte do mundo, em www.rcb-radiocovadabeira.pt.
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0: Daqui a 2 minutos e 50 segundos vamos jogar consigo o Palpite da Sorte.

0: Diana Vilarinhos com a Cotovia. 11h49, então a partir deste momento pode ligar o 275-753-800 para jogar connosco o Palpite da Sorte. Vamos preencher a primeira coluna. Estamos à sua espera.
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0: Daqui a nada vamos dar-lhe também conta daquilo que foi, em termos da última semana, da última sexta-feira, o concurso de sexta-feira, onde saíram os números 5, 20, 24, 31, 45, 5 e 10. Ficámos com um número certo, mas muitos ao lado. Vamos ver se o palpite desta semana é mais acertado. Olá, viva! Muito bom dia! Estou? Não temos essa possibilidade de... vamos ver se é agora. Estou?
2: Sim, bom dia, Sr. Paulo.
0: Ah, agora sim, agora sim.
2: Como está?
0: Como está, Maria Clara? Tudo bem?
2: Eu estava a ouvir o Sr. Paulo, sim.
0: Mas eu não estava a ouvir e pois, mais pois. Importante do que eu é a Maria Clara.
2: Oh.
0: Precisamos de ouvir. Precisamos de ouvir.
2: Obrigada,
0: Maria Clara, como está? Tudo bem?
2: Eu estou bem, obrigada, senhor.
0: Vamos andando, obrigadíssimo. Bem-haja. Então, olhe, queremos o seu número.
2: Então será o 41 hoje.
0: 41. Está muito bem. Sim. Muito obrigado pela sua participação.
2: Obrigado,
0: beijinho.
2: Sim,
0: Deus, obrigado. Bem-haja. Obrigado, obrigado. A Maria Clara, então, se iniciou aqui esta nossa viagem para podermos preencher esta primeira coluna e já com o primeiro número, 41. Olá, viva, bom dia.
3: Bom dia, Paulo.
0: Bom dia, André. Como está? Bem disposto ou não?
3: Está tudo bem consigo também.
0: Tudo a andar, tudo a andar. Então, o trabalho corre bem?
3: Estou agora a ir do Ladoeiro para a Zebreira.
0: Ladoeiro para a Zebreira, no concelho de Idanha Nova, não é? E já nota algum aumento da temperatura, ou nem por isso, André?
3: Está, a nota está um bocadinho mais quente, já. A carrinha vai marcar 21 graus.

0: Pronto, então já está um bocadinho mais quente, já está um bocadinho mais quente, André.
1: Para mim, se a semana fosse toda assim, para mim era ótimo.
0: Ah, pois é, mas parece que amanhã aumenta a temperatura. Vamos ver, vamos ver. Muito bem, André. Olha, espero que tenha tido um grande fim de semana e agora queremos o seu número.
1: Pronto, hoje como é dia 12, quero 12.
0: Pronto, fica notado o número 12. Com um abraço e bom trabalho para si, está bem?
1: Obrigado.
0: Obrigadíssimo, bem-aja. Foi um gosto, obrigado, obrigado. O André, então, deixar-nos o número 12. Vamos saber qual é o terceiro ouvinte e o terceiro número é que aqui vai ser colocado. Olá, viva, muito bom dia.
2: Olá, bom dia.
0: Bom dia, bom dia. Como está?
2: Eu sei.
0: Estou-lhe a perguntar é como está. Está tudo bem?
2: Está tudo bem.
0: Pronto, então Lourdes, o seu fim de semana foi bom também, não foi?
2: Sim, passou-se bem.
0: Pronto, isso é que interessa. Então Lourdes, olhe, queremos que nos passe um número seu.
2: Pode ser o 13, que é o dia da manhã.
0: Pronto, hoje é o 12, amanhã é o 13. É isso pode. Mesmo. Um beijinho, muito obrigado. Deus, obrigado. Obrigado, obrigado Lourdes, obrigado. A Lourdes Santos deixou-nos então aqui o número 13. Antes o André deixou-nos o 12, portanto temos o 12 e o 13 e também o 41. Olá, viva, bom dia.
3: Bom dia.
0: Bom dia, eu tenho o grato prazer de falar com...
3: Amélia Francisco.
0: Olá, Amélia, como está? Tudo bem?
3: Tudo bem, obrigada.
0: Isso é que interessa, vamos andando, obrigado. Então o seu fim de semana também foi bom?
3: Tudo bem, foi.
0: Pronto,
3: foi.
0: Isso é que é bom. Amélia, o que queremos é um número seu. E qual é?
3: O 14.
0: Oh, muito bem, sim senhora. 12, 13 e 14, isso mesmo. Amélia, um beijinho grande. Obrigado, bem-aja. E tudo a correr bem para si. A Amélia deixou-nos então o número 14. Falta-nos um número e faltam-nos duas estrelinhas para fecharmos esta primeira coluna do Palpite da Sorte aqui na antena da Rádio Copa da Beira. Vamos lá saber qual é o quinto número. Olá, viva, bom dia.
4: Estou? Bom dia.
0: Bom dia, bom dia. Eu tenho o prazer de falar com?
4: Com o Jorge Rato.
0: Olá, Jorge, bem disposto ou não? Tudo bem?
4: Está tudo bem, está tudo
0: isso
4: bem.
0: Isso é que interessa. O fim de semana foi
4: já
0: bom?
4: Já passou o fim de semana, foi rápido.
0: Pronto, é no instante enquanto
4: pois
0: passa.
4: Pois, claro. Então, é um vestavias.
0: Isso mesmo, é um vestavias. Então, Jorge, qual é o número que deixa?
4: O 7.
0: Número 7. Ó Jorge, foi um gosto ouvi-lo, um abraço e muito obrigado pela sua atenção, está bom?
4: Obrigado okay? Igualmente.
0: Um adeus, abraço. Obrigado, bem-aja, um abraço grande. O Jorge deixou-nos aqui o número 7 e assim terminamos os números, faltam-nos duas estrelinhas.
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0: E vamos então para a conclusão desta primeira coluna, mas para isso precisamos de duas estrelas. E a primeira está a caminho. Olá, viva, bom dia.
6: Olá, Sr. Paulo, bom dia.
0: Bom dia, como está? A partir de Valverde, como vai? Como vai, Rosa?
6: Já vou. Vai
0: andando, não é? Vai andando.
6: É, tem que ser.
0: Tem que ser, Rosa. É um gosto ouvi-la.
6: Obrigada, igualmente.
0: Obrigadíssimo. Então, Rosa, queremos uma estrelinha. Qual é?
6: É o 9.
0: Número 9. Muito bem. Rosa, foi um gosto ouvi-la, um beijinho e
6: igualmente,
0: boas melhoras. Tudo
6: obrigado.
0: Bom para si, está bem? Obrigadíssimo. Bem-aja, obrigado. Rosa Antunes, a partir de Valverde, deixou-nos a primeira estrela e agora vamos para a segunda e última estrela desta primeira coluna do Palpite da Sorte. Olá, viva, bom dia.
7: Bom dia.
0: Bom dia, bom dia. Boas horas. Quem é que está connosco?
7: Finalmente, esta manhã já lá tive som.
0: José Manuel, bem disposto ou não?
7: Melhor, graças a Deus, assim está melhor.
0: Pronto, Zé Manuel. Zé Manuel, o fim de semana foi bom?
7: É, passou-se.
0: Só
7: não gostei muito no sábado ali.
0: Ah, no, tá,
7: ao lado do João Oliveira.
0: Está a falar no futsal.
7: Claro, claro.
0: Muito bem.
7: Claro.
0: Então, diga, meu querido amigo José Manuel, qual é a
7: pronto,
0: sua...
7: A
0: estrelinha, qual é?
7: A estrelinha foi o 9, não foi?
0: Foi o 9.
7: Então agora fica o 7.
0: Fica o 7. Zé Manel, um forte abraço e muito obrigado. Está bem?
7: Bom dia.
0: Adeus, bom dia, muito obrigado. Obrigadíssimo, bem-aja, pela sua colaboração e pela sua presença aqui no Palpite da Sorte.

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1: Então, apenas para recordar os números de hoje, os ouvintes deixaram então os seguintes números: 7, 12, 13, 14 e 41. As estrelinhas foram o 7 e o 9.
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1: Rapidamente dizer-lhe que, relativamente ao concurso de sexta-feira, o Palpite da Sorte não contabilizou mais do que um número, e foi na primeira coluna de quinta-feira, o número 5, com o Fernando Leitão a deixar esse número. Os números que saíram, o 5, o 20, o 24, o 31, o 45, o 5 e o 10, foram os números e as estrelas, as saídas no concurso do Euromilhões de sexta-feira. Nós ficámos então pelo número 5 na primeira coluna, com o Fernando Leitão a ser assertivo nesse palpite. Esperemos todos a que esta semana haja milhares de palpites dos nossos ouvintes, a que têm sempre uma palavra muito importante a dizer, e o palpite deles pode valer milhões.
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1: E pronto, estamos a terminar esta primeira parte de aperitivo na antena da Rádio Cova da Beira, e dizer-lhe apenas que, relativamente ao Euromilhões, há jackpot para esta semana. Não houve ninguém, nenhum ouvinte e também nenhum apostador com esses números todos certos. Houve um segundo prémio para um apostador fora e também terceiro e quarto prémios. Mas o primeiro não saiu, foi jackpot. Agora vamos para o sinal horário das 12 horas. Depois voltamos aqui à antena da Rádio Copa da Beira para ficarmos consigo até às 13, depois do desporto. Muito boa tarde, o último sinal, eram 12 horas.
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0: Sim, eu acho que.
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2: Muito bem, agora sim, muito boa tarde a todos, sejam bem-vindos a mais uma semana de edições do Jornal do Desporto na Rádio Cova da Beira. Passam 2 minutos e meio do meio-dia. Hoje é segunda-feira, 12 de outubro de 2026. Ora bem, vamos falar do futebol distrital, da Taça Dom José Ferroma. Realizaram-se os jogos da segunda jornada. Resultados, temos reportagem do jogo de Alcaíns, que nos chegou ao fim. O jogo foi interrompido ao minuto 78, porque o treinador do Capsud, o Bruno Vieira, recebeu a ordem de expulsão do árbitro. Não quis sair do campo, foi para o centro do terreno e o jogo acabou ali depois de uma conversa entre os delegados e o árbitro da partida, o Filipe Santos. Temos reportagem do Luís Seguro desse encontro. Falar também da Liga 3, Sporting Filhã empatou em casa 0-0 frente ao Oliveirense no passado sábado, no regresso um mês depois à competição, deu divisão de pontos. Reportagem com os dois treinadores, Dani Matos do Covilhã e também o Pedro Ribeiro da União Desportiva Oliveirense. Temos ainda naturalmente a reportagem também do futsal, obviamente. O Luís Seguro esteve no início do Campeonato Distrital de Sénios Masculinos, esteve no Penamacorense 10, Águas de Dominguiso 0. Temos reportagem dessa partida no sábado e temos também, naturalmente, a reportagem do Fundão 1, Benfica 2, num grande jogo de futsal. A Desportiva Interval estava a ganhar por 1-0, é um pavilhão cheio e que foi, de facto, uma bela propaganda para o futsal, para o futsal de primeira. É verdade que o Fundão, infelizmente, perdeu para a equipa da nossa região, mas caiu de pé frente ao bicampeão nacional. Temos aqui a reportagem também com os dois treinadores, a reportagem do João Oliveira. Trazer também resultados do fim de semana de outras modalidades, obviamente, do basquetebol, do handball. Houve também eleições no Motoclube da Covilhã Lobos da Neve. Rui Santos foi reeleito presidente há 2 anos. Na Federação de Esportes de Portugal, no sábado, houve eleições. Candidato único, o covilhanense Pedro Flávio foi reeleito presidente da Federação para mais 4 anos de mandato. A tomada de posse está marcada para o dia 24 deste mês de outubro. Iremos ainda falar também de mais futebol digital, da Guarda em particular, do futebol de formação e do futebol profissional da primeira e segundas ligas. Vai ser assim em tentar gerais o Jornal de Desporto na Rádio Cova da Beira. Obviamente que em termos sucessivos, o destaque vai para a inauguração do Estádio Municipal do Teixoso, aconteceu no passado sábado, com muita gente presente. Foi um dia de festa para o Teixoso e para o Conselho da Covilhã. Tudo isto para ouvir já assim. Passam 5 minutos do meio-dia, mais uma vez boa tarde a todos. Começo pelo futebol distrital, Taça Dom José Ferromba, Série A e Série B, jogos da segunda jornada. Eis os resultados: na Série A, Atalaia do Cabo, Proença Nova 2, Idanhense 2, Oleiros 4, Belmonte 2, Oleiros, Idanhense, CAF, Proença lidando com 4 pontos, 7 pontos para Belmonte e Atalaia do Campo. Na Série B, onde folgou o Pedrógão de São Pedro, Águias Mouradal 4, Vitória de Sernache B 2, Alcaíns 4, Capsudo 0. Este jogo não chegou ao fim, foi interrompido ao minuto 78. Bruno Vieira recebeu ordem de expulsão pelo árbitro da partida, Filipe Santos. O treinador do Capsudo recusou-se a sair do campo, foi para o centro do terreno e o árbitro, depois disto, resolveu dialogar, reunir com os delegados das duas equipas e decidiu interromper o jogo ao minuto, dá por terminado o jogo ao minuto 78, quando o Alcaíns vencia por 4-0. João Sapinho, treinador da equipa alcaínense, não quis falar do tema, falou apenas do jogo. Vitória Justa.
0: Sim, eu acho que foi um jogo muito competente da minha equipa. Se nós analisarmos friamente para o jogo, a equipa de Cabeçudo não teve oportunidades de gol, portanto nós estivemos muito bem defensivamente. A partir do momento que também houve uma expulsão, o nosso trabalho defensivo foi facilitado. Ao intervalo corrigimos ali dois posicionamentos que eu não estava a gostar muito no meio campo, um no momento defensivo, outro no momento ofensivo. Acho que a equipa entrou bem melhor na segunda parte, mais solta, mais confiante. Havia espaço para jogar. Eu acho que a história do jogo é muito simples de contar e o resultado até peca por escasso.
3: Sabinho, tiro-me só uma dúvida, porque estas coisas às vezes a gente conhece as pessoas há muitos anos e a sua forma, a sua postura de estar. Deixou-me aqui algumas dúvidas, a forma como

0: dispôs taticamente a sua equipa, que normalmente não é habitual desta forma, este aqui, apostou, fez algum teste, perdoe-me que eu lhe faça, fez algum teste para atacar a baliza contrária, mas que acabou por não resultar. Quem marcou os golos foi o homem do costume.
1: Às vezes há disposições em campo que nos leva a criar oportunidades para esses goleadores, não é? E nós estudamos o adversário com muita seriedade, trabalhamos a nossa equipa durante 4 vezes por semana, e uma equipa que queira ser competente tem que saber jogar de várias formas. É uma forma que nós tínhamos treinado e achamos que este foi o momento certo contra o adversário certo para colocar em campo. Portanto, é só uma nuance da nossa forma de jogar, que penso que foi bem encarada pelos meus jogadores e que o resultado fala por si.
2: João Sapinho, treinador da equipa do Clube Desportivo de Alcães. O Luís Seguro conversou também com David Reis, a treinador adjunto de Bruno Vieira no Capsudo.
3: Não vou falar muito do jogo, estamos a perder, e bem, Alcães é melhor do que nós em todos os aspectos. Somos um clube pobre, mas humilde. Desde o minuto 1, a equipa da arbitragem sempre contra nós, sempre. O jogo acabou de uma forma não muito bonita, onde o nosso treinador principal está a falar para a bancada, inclusivamente está a falar com a filha, a brincar com a filha, e alguém da bancada diz alguma coisa ao árbitro e o árbitro expulsa o nosso treinador. Foi isso que aconteceu. Para a semana a gente vem cá outra vez e podem contar connosco, nós vamos lá lutar, vamos ganhar o jogo.
2: David Reis, o treinador junto de Bruno Vieira no Capsudo. O Luís falou também com o jogador Barradas do Clube Desportivo de Alcães.
4: Sim, relativamente àquilo que tem sido o nosso trabalho durante a semana, sabíamos que de alguma maneira ou de outra hoje seria o momento indicado para podermos dar essa resposta, e, ou seja, com isto quero apenas dizer que a vitória teria que ser para nós, seja em que cenário fosse, e não pensámos noutro resultado senão poder ganhar o jogo hoje, independentemente da forma que acabou o jogo. Hoje era o momento de dar a resposta, não temos nada que provar a ninguém, mas sim, o grupo precisava desta vitória para poder dar resposta àquilo que foi o infortúnio da semana passada.
2: Barrava, jogador do Clube de Alcães, da reportagem de Luís Seguro ontem no Trigueiros de Aragão. Na Série B lideram o Pedrógão de São Pedro, o Águas Nadal, com 3 pontos. O jogo do Alcães Capsudo terminou ao minuto 78 com 4-0, mas agora o Conselho de Disciplina é que vai decidir se haverá ou não mais jogo, ou se o jogo fica por assim e com este resultado. Para a semana regressa o Campeonato Distrital da Primeira Divisão. Entretanto, em termos de castigos aplicados pelo Conselho de Disciplina, relativamente à primeira jornada da Primeira Divisão Nacional em termos do futebol distrital, dizer-vos que o treinador atrás do campo, Filipe Moro, 20 euros de multa. Também no Belmonte, o jogador Rodrigo Paes, 1 jogo de suspensão. No Proença Nova, 8 dias de suspensão para o treinador Fernando Casquinha. E no Alcains, o treinador João Sapinho, 20 euros de multa. No Águas de Mouradal, Vasco Roseiro, treinador adjunto, 8 dias de suspensão e 20 euros de multa. E o treinador principal do Águas de Mouradal, Vitor Salvado, 8 dias de suspensão e 20 euros de multa. Isto em termos do futebol. No futsal, na bolsa houve um jogo de suspensão para o Fábio Mingas. Na casa do Povo do Ferro, Elcio Júnior, jogador, um jogo de suspensão. O mesmo acontece com o jogador da mesma equipa, Fábio Nunes. No Carvalhense, Samuel Paes, jogador, um jogo de suspensão. Isto os castigos aplicados após a primeira jornada, que é do Campeonato Distrital de Castelo Branco, da Primeira Divisão, e também da Taça Honra, Carlos Nagista, em termos de futsal. Resultados do fim de semana em termos de futsal, ora aí está. Vamos falar da primeira jornada. Resultado, não temos ainda o resultado do Carvalhal Formoso, caso do Povo do Ferro, não conseguiu obter este resultado. Nem na Associação Futebol Costa Branco está este resultado. Juventude do Peso 2, Lavoi, caso do Figueirense Nova B, 9. Peramacurense 10, Dominguize 0. Mata Obi 5, Carvalhense 6. No Conselho de Porença Nova 1, Cariense 8. Isto em termos da primeira divisão distrital. O Luís Seguro, no sábado, acompanhou o jogo em Peramacor e conversou com o treinador, que venceu por 10-0.
4: Sim, o resultado acabou-se por volumar na segunda parte. Na primeira parte estava 2-0, muitas oportunidades criadas, mérito também do guarda-redes da equipa adversária. Entramos um bocado ansiosos, se calhar por ser o primeiro jogo, queríamos fazer tudo à pressa. Na segunda parte já gerimos um bocadinho mais e deu para volumar o resultado.
2: Carlos Bernardino, treinador da equipa do Peramacurense, agora Paulo Pedroso, e o treinador da equipa do Conselho da Covilhã, Águias do Dominguiz.
5: É uma renovação total no plantel. Sabíamos das dificuldades que seria jogar aqui em Peramacor. Aquilo que nos propusemos antes de iniciar o jogo é que tentássemos ser competitivos, cometer o mínimo de erros individuais. Na primeira parte, até o

0: conseguimos fazer com alguma competência e onde vamos para o intervalo a perder 2-0 em que sofremos o golo na fase crítica do jogo, nos últimos 30 segundos não queríamos ter sofrido nessa altura. Na segunda parte já não entramos com a mesma capacidade e temos que o admitir, o adversário tem muita qualidade, muita experiência, uma equipa clara candidata a ser campeã, nós somos candidatos a fazer o melhor campeonato possível e estamos aqui para isso mesmo. Da minha parte, enaltecer o trabalho dos jogadores e, acima de tudo, enaltecer também o facto de termos um plantel muito jovem, e isso para nós é sempre um motivo de orgulho, porque há aqui gente, 5 jogadores dos júniores a estarem a competir num campeonato de séniores, jogadores que vieram de fora, mas com médias de idades baixíssimas, 19, 20, 21, 22, é um orgulho estarmos neste contexto e vamos tentar ao longo da época ser o mais competitivos possível.
1: Paulo Pedroso, treinador da equipa do Águias de Leninguiz do Conselho da Covilhã. Agora o Luís Filipe conversou também com o João Sardinha, o guarda-redes da ADEP, que é conhecido lá, entre aspas, pelo Abrelatas.
2: Sim, estou satisfeito, foi um jogo praticamente fácil, não estava à espera de ser o homem do jogo e que venha os próximos jogos.
1: De guarda-redes para o guarda-redes do Pedro Macurense para o Águias do Dominguizo, Rómulo, também foi um dos melhores em campo.
3: A equipa esteve bem na primeira parte e também na segunda parte, a meu ver, com uma equipa superior, pronto, é superior, mas nós também estivemos bem ao nível deles, conseguimos acompanhar o jogo, tivemos aquela infelicidade no primeiro golo num ressalto, mas pronto, faz parte, isto é mesmo o futsal e temos que levantar a cabeça e seguir em frente.
1: Rómulo, guarda-redes do Águias do Dominguizo. Por último, o Luís conversou com o presidente do Pedro Macurense, António Alexandre Marcos, e o objetivo está traçado. A equipa vai lutar por título de campeões digital.
4: As esperanças são as que eu já disse de início da época. A equipa penso que seja melhor que a do ano passado, portanto o nosso objetivo é ganhar, é vencer esta prova e tentarmos subir à terceira divisão, que é o nosso objetivo. É isso que a gente espera.
1: António Alexandre Marques, o presidente do Pedro Macurense, reportagem de Luís Segura. Ainda no futsal, resultados do fim de semana. Torneio de apuramento intercital Sénios Futsal Feminino. Primeira jornada da série da Ação de Bons de Castelo Branco. O Valverde goleou o Vitória Sernais por 12-0 e a Despedida de Fundão goleou o Núcleo Juvenil de Polícia Nova por 13-1. O jogo roda o Núcleo do Sporting Portugal de Castelo Branco. Foi adiado para 17 de outubro, próximo sábado, às 11 da manhã. No torneio de apuramento intercital Sénios Femininos Futsal, primeira jornada, série Porto Alegre, Santa Ferraduzense perdeu em casa 3-0 com o Ilhéu de Pontessor e os Avicenses perdeu em casa 2-1 com o Vitória de Santarém. E recordo que o Conselho de Arbitragem da Ação de Futebol Castelo Branco decidiu prolongar o prazo de inscrições para o curso de hábitos de futebol e futsal até à próxima sexta-feira, dia 16. O curso começa no sábado, dia 17. Agora vou deixar-vos aqui algumas alterações de diferentes competições da Ação de Futebol Castelo Branco no torneio de apuramento juvenis de futebol de 11. Branco Absurdo, dia 12 de fevereiro, 11h30 da manhã, já no próximo ano. Temos também torneio de apuramento juvenil de futebol de 11, Espírito Santo Branco Baidanense, 22 de dezembro, às 8h30 da noite, e torneio de apuramento intercital Sénios Futsal Feminino, roda o Núcleo Sporting Portugal de Castelo Branco, dia 17 de outubro, às 11 da manhã. São algumas alterações. No futebol distrital, na Guarda, realizou-se a terceira jornada e o Trancoso continua líder com 9 pontos, 3 jogos, 3 vitórias. O Sabugal em quarto lugar com 7 pontos e o Gouveia em sexto lugar com 6 pontos. Os últimos são Meda, Foz de Lagoas e Vila Cordês, ainda não pontuaram no Distrito da Guarda. Relativamente ainda ao futsal, e porque estamos no futsal, aqui apenas abrir um fechar parênteses do futebol distrital da Guarda, no futsal vamos falar de Espírito do Fundão 1, Benfica 2. Foi um hino ao futsal de primeira, os do passado sábado, casa cheia, o Fundão fez um grande jogo, uma primeira parte onde se vai ganhar por 1-0, gol do Pelé. O melhor marcador da Liga Placar atualmente com 8 golos, mas na segunda parte o Benfica teve que vestir o Fato Macaco, como se diz na Gíria, e marcou 2 golos em 2 minutos. Aos 29, Pani Varela empatou e Silvestre Varela deu a reviravolta, fez a remontada ao minuto 31. Mas é verdade que a vitória senta bem ao Benfica pela segunda parte realizada, mas foi um grande jogo de futsal. E o Fundão, de facto, não jogou com uma equipa qualquer, defrontou o bicampeão. O Fundão, com esta derrota, perdeu a liderança para o Sporting, que goleou em casa 2 por salvo por 7-0. Nuno Couto, falando com João Oliveira sobre o jogo de sábado.
5: Parece-me que, no geral, fizemos um bom jogo e um jogo competente. Na primeira parte, realmente, podíamos e devíamos ter efetivado as nossas situações de superioridade e de finalização na cara do guarda-redes e tentado alargar

0: essa margem, com uma margem de um contra equipas da qualidade do Benfica, é sempre uma margem muito curta, devido à profundidade e à intensidade que eles conseguem, à profundidade do plantel e à intensidade que eles conseguem meter em todo o jogo. Na segunda parte já senti que a nossa equipa baixou com relativa facilidade para os últimos 15 metros e o Benfica entrou no nosso meio campo com alguma facilidade. Depois conseguimos alterar isso e voltarmos a subir a pressão, voltarmos a pressionar mais bola e não facilitarmos tanto o primeiro momento de construção deles. A verdade é que eles, quando estão pressionados, acabam por ter sempre o Léo como solução para sair de pressão e entrarem no nosso meio campo defensivo. E a verdade é que no primeiro golo acabámos por sofrer após a subida do Léo, libertou a bola na ala contrária e com o remate cruzado eles acabam por fazer golo após o reajuste de 5 para 4 para 4 para 4 e depois no jogo de 4-0 deles fomos muito golosos, acabámos com uma situação simples, levar a bola nas costas com muita facilidade, acabaram por chegar na cara do Jaime com muita facilidade, com muito tempo e espaço, e com a qualidade deles acabaram por fazer o golo do 2-1. Parece-me que, no geral, analisando o jogo todo, o empate poderia ser o resultado mais justo. No entanto, acho que demos uma boa resposta, uma boa atitude dos nossos jogadores. Tivemos muitas vezes perfeitos em relação àquilo que tínhamos definido para o jogo. Na verdade, contra estas equipas temos que ser mais, não podemos ser tão perdulários, porque esta margem mínima condicionou-nos depois, principalmente na segunda parte. Mas pronto, parabéns aos nossos jogadores, agradecer também aos nossos adeptos pela moldura humana, e contrariamente àquilo que muita gente pensa, hoje eram 3/4 do pavilhão, era um fundão, portanto queremos continuar com o apoio deles, porque certamente com o apoio deles a exibição e a entrega que os jogadores tiveram hoje se vai repetir por mais tempo.
1: Nuno Couto, treinador da Desportiva do Fundão. Cassiano Klein reconheceu que a sua equipa teve dificuldades, defrontou um grande adversário e que está na moto de cima e que liderava o campeonato da Liga Placar. Cassiano Klein, o treinador bicampeão nacional.
2: Frisou muito bem, sabíamos que ia enfrentar uma equipa com muita qualidade, que vive um momento muito bom e está tendo uma sinergia incrível da torcida, dos adeptos. Foi impressionante o que nós enfrentamos aqui hoje. Parabenizar muitos adeptos que continuem prestigiando, porque é fantástico para o nosso desporto. Como frisei, é uma equipe que vive um momento muito bom e muito mérito, né, do Mister pelo belo trabalho que vem desenvolvendo. O Pelé foi um jogador que estava na nossa equipe ano passado e sabemos tudo que ele representa, só não dentro do campo, mas em termos de balneário. É um menino incrível e feliz pelo momento que ele está vivendo também. É isso, nós sabíamos que tinha que competir muito. Creio que no segundo tempo fomos mais lúcidos, tivemos oportunidades e chegamos ao golo.
3: Em termos de Liga Placar, volta outra vez daqui a 15 dias. Quais serão os trabalhos em termos do bicampeão nacional?
2: Agora nós praticamente são 10 a 11 jogadores que viajam para suas seleções. Tem seleção da Angola, seleção do Brasil, seleção portuguesa. E os jogadores que vão ficar, a gente continua trabalhando ao normal, fazendo alguns trabalhos específicos, porque vai ficar com 4 atletas de campo e 2 guarda-redes. Então a gente aproveita para trabalhar algumas coisas específicas. E assim que todo mundo retornar da seleção, nós temos pouquíssimos dias para a gente ajustar a equipa para jogar a primeira fase da UEFA.
1: Cassiano Klein, o treinador do Sport Lisboa e Benfica. Reportagem de João Oliveira, Fundão 1, Benfica 2. O Fundão, com esta derrota, perde a liderança para o Sporting. As equipas têm mais um jogo com os seus adversários. O Fundão agora está em segundo com 12 pontos. O Sporting é primeiro com 14, porque ontem goleou em casa no João Rocha 7-0, equipa do João Porto Salvo. O Braga também venceu fora, em ponto de São Elétrico, por 5-3, onde o Sporting empatou, por exemplo, a 3 golos. A primeira vitória aconteceu a Venda Nova na anterior jornada. Agora perdeu Vila do Conde por 4-1. Frente ao Rio Ave, estes jogos. O Ferraduzense foi a Famalicão ganhar por 3-1 e o Torriense ganhou 3-1 em casa à equipa do Portimonense. Ora bem, foi a primeira vitória do Torriense neste campeonato. Sporting primeiro, 14 pontos, Fundão segundo, 12 pontos, mais um jogo com os adversários. Terceiro, Benfica 11, Braga 10, Ferraduzense 8, Atlético 7, Luís Porto Salvo 7, Rio Ave 6 pontos, em oitavo lugar, Famalicão 4 pontos, Venda Nova 3 pontos, Torriense, Portimonense, Baixinha d'Água 3 e 1 ponto, respectivamente. Próxima jornada só no fim de semana, 24 e 25 de outubro. Dia 24 temos Leões Porto Salvo, Fundão.

0: Benfica Torriense e Sporting Braga Sporting. Isto em termos de futsal. No feminino, Seleção Nacional, hoje, ontem concentrou-se a Seleção Nacional A, em termos masculinos. A Seleção Feminina já está apurada. Está apurada para o Campeonato da Europa 2027 com o treinador Luís Conceição. 3 jogos da Ronda da Elite, 3 vitórias. 2-0 à Holanda, 5-0 à República Checa e ontem 3-0 à Finlândia. Portugal, 3 jogos, 3 vitórias, 9 pontos. Está apurado para o Europeu de 2027. No futsal, mas a nível local, e o futsal veteranos, de lazer, aí está mais um torneio, o 20º torneio de futsal sénior masculino de veteranos, veteranos séniores e veteranos, os dois escalões, vai ser no pavilhão de Natel, no próximo sábado, no próximo domingo, dia 18, e inserido também nas comemorações de elevação da Covilhã à cidade. Organiza este ano o torneio os Dragões da Covilhã, o núcleo do Floco do Porto, e temos então Sporting, Benfica, Porto e Boa Vista, através do Casalense Futebol Clube, a Clube do Casal da Serra do Tortuzendo, e é filial número 4 do Boa Vista Futebol Clube. Assim, no domingo, provenindo até 9 da manhã, temos o jogo Benfica Sporting, às 10, Porto Boa Vista, terceiro e quarto lugar às 11, afinal ao meio-dia, e depois haverá o almoço convívio. Este é o 20º torneio de cenas veteranos de futsal entre núcleos dos principais clubes do nosso país. No domingo, provenindo até a partir das 9 da manhã. Na Liga 3, Sporting Filhã, depois de um mês de paragem, de campeonato, voltou à competição, empatou 0-0 frente à equipa do Olivarense. Antes de falarmos, eu vi aqui declarações dos treinadores no Santos Pinto, mas falar do Campeonato de Portugal, obviamente, também regressou após um mês de paragem. Na Série 2, o Guarda Futebol Clube perdeu 1-0 em São João da Madeira, frente à São Joanense. A Guarda está em último lugar com apenas 1 ponto após 5 jogos realizados. Em termos da Série C, o Benfica Estal Branco venceu em Mortágua por 1-0 e o Santanense empatou em Marialvas, em Cantanhede, por 0-0. Ora bem, o líder é o Vila Hospital com 12 pontos, o Benfica Estal Branco está em quinto lugar com 9 pontos, o Santanense é 12º com 3 pontos, juntamente com o Alverca B e também o Nazarenos. Isto em termos do campeonato de Portugal. Na Liga 3, agora sim, Covilhã 0, Olivarense 0, Dani Matos concorda com o resultado. O Pedro Ribeiro diz que não, que a melhor equipa foi a sua, num jogo muito equilibrado e com poucas situações de golo. O Sporting Covilhã rematou uma vez à barra, teve um cabeceamento do João Pacheco e na segunda parte apenas uma situação de golo para o Olivarense ao minuto 75. Mas o treinador do Olivarense diz que quem mereceu ganhar era a sua equipa.
1: Os resultados são sempre certos, é o que acontece em termos de golos. Agora, com todo o respeito pela equipa do Covilhã, que é uma boa equipa, que joga melhor do que o que jogou hoje, e acho que não jogou tão bem por mérito da Oliveirense. Acho que hoje ficou bem claro a equipa que tentou durante o jogo todo ganhar o jogo, e a equipa do Covilhã, com humildade, tentou aproveitar alguma coisa do jogo. Alguma bola longa, alguma segunda bola, algum duelo perdido da nossa equipa, da equipa do Oliveirense, e foi assim que na primeira parte tem uma oportunidade clara na barra. É uma bola longa, uma segunda bola, nós acabamos por não conseguir lidar bem com isso, e depois o Niang, que foi meus
2: duelos acima de tudo. Penso que as oportunidades mais claras e mais flagrantes com a bola na trave e um 2 contra 1 na área acabaram por ser nossas. Uma segunda parte mais bem controlada da nossa parte, na primeira parte mais bem controlada da nossa parte, na segunda parte um pouco mais de dificuldade na ocupação de zona e de espaço. Havia espaço na nossa saída de bola entre linhas que não estávamos a conseguir aproveitar, e depois nas saídas e nas triangulações deles. É uma equipa também com muita qualidade, com muitos jogadores experientes, em alguns momentos isso veio um pouco ao de cima naquilo que foram as movimentações e a circulação, mas penso que, à exceção de um remate à entrada da área, já ligeiramente dentro da área, que passa ali perto do posto, não me recordo de uma oportunidade, de uma oportunidade clara de gol do adversário. Penso que, acima de tudo, fomos muito solidários, muito competentes em manter o nulo na nossa baliza. Nós queríamos e queremos sempre a vitória, mas acho que é o resultado justo, o empate. Eu não comento palavras de colegas, é a opinião dele, eu respeito a opinião dele, mas tenho o direito de não concordar com ela. Não vou dizer que, por termos enviado uma bola à trave e por termos chegado a 2 contra 1 dentro da área, ou por termos tido as situações mais claras de jogo, que fomos superiores ao adversário e que merecíamos ganhar, porque acho que não é correto, não é justo. Eu faço uma

0: análise tem de ser o mais assertivo e mais justo possível. Também é uma realidade, temos sempre mais tendência a olhar mais para nós, mas não concordo com aquilo que são as palavras dele. Ele tem o direito de as dizer, é a opinião dele. Eu vejo o jogo à maneira dele, eu vejo a minha. Eu acho que o resultado justo é o empate. As oportunidades mais claras de gol foram nossas. Talvez, se calhar, com uma pontinha de sorte, que até já tivemos jogos tão equilibrados como este e acabámos por perder num detalhe. E se calhar, se nós tivéssemos uma pontinha de sorte, aquela que bateu na trave, se calhar era o gol da jornada e tínhamos ganho os 3 pontos. E eu podia dizer na mesma que era injusto e a gente ficava com o que eu queria, que era os 3 pontos.
1: Está animado o treinador do Sporting Clube da Covilhã. Os Serranos, que há muitas, algumas pessoas no estádio repararam, outras nem por isso, o Sporting Covilhã realizou 6 substituições durante o jogo frente ao Oliveirense. As últimas 2 alterações foram feitas ao minuto 85. A RCB questionou de animados sobre isso na sala de imprensa e a resposta foi que é possível fazer porque saiu um jogador com uma contusão.
0: Não, nós temos direito a uma sexta substituição de contusão. E havia um jogador com uma contusão. Contusão, pancada na face. E havia um jogador com essa limitação. E
2: é só para explicar as coisas que estão a ouvir nessa
0: foi devido a isso.
1: Está explicado. Dani Mas, treinador do Clube Serrano, que agora volta a parar, porque para a semana há a Taça de Portugal. O Sporting Clube só volta à competição dia 25 de outubro, deste domingo que vem, é uma semana, às 3 da tarde, em Lisboa, no Estádio do Restelo, frente ao líder Belenenses, que empatou em Mafra 2-2. Belenenses tem apenas 16 pontos, o Sporting Clube está em oitavo lugar com 6 pontos após 6 jogos realizados. Ora bem, na segunda Liga, hoje fecha a jornada 7, com o Benfica B Felgueiras às 6 da tarde, e na Primeira Divisão Nacional, na Primeira Liga, fecha hoje também a jornada 8, às 8h15 da noite, com o Famalicão Alverca. Na primeira divisão, Sporting, Benfica e Porto venceram os seus adversários no último fim de semana. No futebol sénior feminino, campeão nacional da 4ª divisão, está em alta. A Desportiva da Estação da Covilhã, a ADE, ganhou fora 3-1. A equipa do Turquel lidera o campeonato com 2 jogos, 2 vitórias, 6 pontos. A equipa da Covilhã, futebol feminino sénior, a Desportiva da Estação da Covilhã. Não temos muito mais tempo, apenas mais 1 minuto e meio de Jornal Desporto para falarmos do campo de futebol. O novo Estádio Municipal do Tachoso, dia de festa no passado sábado, quase 3 anos à espera. O sonho tornou-se realidade com o Carlos Fortunato como líder da Comissão de Gestão do Tachocense. Foi um dia de festa no passado sábado. Agora sim.
3: O sonho começou no século passado. Um sonho que muitos imaginaram, muitos desejaram, outros ajudaram a construir, mas que alguns já não tiveram a oportunidade de ver concretizado. Permitam-me, não posso deixar de esquecer, a perca do seu vice-presidente Jorge Pinto, que me abandonou com 34 anos. Quando olhamos para este espaço, para aquilo que hoje temos diante dos nossos olhos, talvez seja difícil de imaginar, que durante tantos anos aqui existiu apenas um campo de futebol de terra batida. Como alguns chamam, o pelado. Ou para os jogadores de futebol, o peladão, na qual eu me incluo. Um campo que foi palco de milhares de treinos, de jogos, de vitórias, de derrotas, de lágrimas e de abraços, de sonhos de crianças que queriam ser jogadores, de pais que acompanhavam os filhos, de dirigentes que davam o seu tempo, de treinadores que ensinavam, de sócios que estavam sempre presentes. Um campo de terra que, apesar das suas limitações, tinha uma coisa que nenhum relevado conseguia substituir. Tinha alma. A alma que foi construída por os teixosenses ao longo de muitos anos. O sonho de termos um verdadeiro estádio no Teixoso não nasceu ontem. É um sonho que remonta a mais de 26 anos. São mais de 2 décadas de expectativas, de projetos adiados, de muitas conversas, dificuldades, avanços e recursos. 2 décadas em que várias pessoas acreditaram que um dia seria possível. Foi com esse objetivo que tomei posse como Presidente da Direção pela primeira vez no dia 18 de julho de 2016 e já lá vão 3.700 dias, mais de 10 anos. E hoje esse dia chegou.
1: Carlos Fortunato, o atual presidente da Comissão de Gestão do Grupo Desportivo Tachocense, em dia de festa, no passado sábado, com a inauguração do Estádio Municipal do Tachoso, antigo campo de futebol Maia Campos, com apoio da Câmara Municipal da Covilhã, da Federação Portuguesa de Futebol, através da Ação de Futebol de Castelo Branco, do IPDJ também, e do Nuno Freguesias Tachoso Sercedo. A obra custou mais de 700 mil euros. Mais reportagem ao longo da semana, edição Jornal do Desporto. Ficou tudo dito por hoje. Boa tarde, bom desporto, boa semana. Até amanhã.

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Amantes Inocentes com Dona Alzira, a música em português, a rolar aqui na antena da Rádio Cova da Beira nesta edição de Aperitivo, a primeira desta semana. Vamos até às 13 horas, vamos estar ao seu lado. Daqui a pouco vamos chamar a antena da RCP, como é habitual, o António Filipe para mais uma edição de Clássicos da Música. Para já, duas vozes vão cantar para nós.

Volta com Diogo Pizarro e Edmundo Inácio, aqui no aperitivo de hoje, neste dia 12 de outubro de 2026. O António Filipe está quase a chegar até nós para mais uma edição dos Clássicos da Música. Já sabe que às 13 tem o seu programa Inesquecíveis aqui no FM da RCB.

0: Edmundo, quem me dera. E agora sim, o António Filipe vai estar nos próximos momentos aqui connosco em mais uma edição dos Clássicos da Música.
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2: Amigo ouvinte, cordiais saudações.
3: Dreaming é uma canção escrita por Barry Davidson e Ted Ellis e originalmente interpretada por Johnny Burnett em 1960. O grupo norte-americano The Cascades lançou uma versão em 1963 na Índia, como o lado B do single Angel on My Shoulder. É esta versão que vamos ouvir.

The Cascades tornaram-se mais conhecidos com a canção Rhythm of the Rain, lançada em novembro de 1962 e que se tornou um êxito internacional no ano seguinte. A canção foi escrita por Jean-Claude Gamoy, membro do grupo. A 9 de março de 1963, chegou ao terceiro lugar na tabela pop americana e passou duas semanas no primeiro lugar da tabela Easy Listening. Também entrou para o top 5 no Reino Unido e chegou ao primeiro lugar na Irlanda. Rhythm of the Rain foi a nona canção mais tocada nas rádios e TVs no século XX.

Clássicos de música na Rádio Cova da Beira, aqui de segunda a sexta-feira, no aperitivo da RCB. Amanhã o António Filipe está de regresso aqui à antena da sua rádio. Estamos a 5 minutos da hora certa.

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3: E pronto, vamos fechar as portas a esta edição de Aperitivo, com votos de continuação de uma ótima audição, uma excelente segunda-feira e até amanhã, se os quiser.

0: Boa tarde, são 13 horas.
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Olá, vivam muito. Boa tarde. Sejam bem-vindos à primeira edição desta semana do programa Inesquecíveis no FM Mistério da Rádio Cova da Beira. 12 de outubro de 2026, o início de mais uma semana de edições deste programa, que acontece na RCB, como é habitual, entre as 13 e as 14 horas. É um prazer enorme estar na sua companhia. Muito, muito obrigado pela fidelidade, muito, muito obrigado pela escolha do 100.0, 92.5, as frequências locais da Rádio Cova da Beira, ou através da internet para todo mundo, em www.rcb-radiocovadabeira.pt. Venha daí então até às 14 horas para ouvirmos Fados e Fadistas. E começamos com a voz de Mário Saraiva. Vem cantar hoje Brinquedo de Infância. Assim começamos o nosso programa de hoje com a referência que nos foi feita pelo António Carvalho e Maria de Fátima, no Fundão, a Conceição, também aqui no Fundão, o Hugo Martins e a Maria José no Sabugal, a Rosa Carvalho de Silva na cidade da Covilhã, a Lourdes Serrão está em Donas, no Conselho do Fundão, e também a Isabel Salvado no Fundão, a Teresa Canela na cidade da Covilhã, a Lívia Lopes também na Covilhã, a Maria de Lourdes, olivense em Castelo de Vides, está também connosco, a Otília Barata e o António Ribeiro, e no Fundão, a Amélia Santos está concretamente na freguesia do Alcaide. O Américo Bento em Dornelas do Zezer, no Conselho de Pampilhosa da Serra, no Tortuzente de Covilhã, Luzia da Conceição. A Maria de Jesus, aqui no Fundão, o Eduardo Fonseca também está connosco no Fundão, o Carlos Souza e a Zezinha Souza no Tortuzente de Covilhã, a Odete Nascimento e Isidro Gigante no Canhoso, Covilhã, a Natália Gomes também na cidade da Covilhã. A Ana Neto está em Almada, através da internet, connosco, a Elisa Lourenço em Chamos, Conselho do Fundão, a Nazaré Pires, José da Silva Afonso e a Velma Maria e Linda no Sineiro, na Covilhã. Vamos então ouvir Mário Saraiva.

Depois de termos escutado Mário Saraiva, agora uma voz feminina, a de Cristina Branco, vem cantar O Meu Amor. Vamos assim a seguir esta nossa viagem que fazemos ao seu lado, com este tema que Cristina Branco aqui nos vem cantar, que é fruto também da indicação do Pedro Gil, em Janeiro de Cima, no Conselho do Fundão, a Maria Ribeiro, também no Fundão, a Maria Irene Gaspar em Cantar Galo Covilhã, naquela cidade o José Prata, ainda o Francisco José Cruz, no Conselho do Fundão, e também no Fundão a Judite Esteves. A Cláudia Ramos está na Covilhã, o Edgar Henriques em Castelo Branco, o Paulo Ferreira em Castelo Novo, no Conselho do Fundão, a Rosa Antunes em Valverde, no Conselho do Fundão, o Rui Duarte no Conselho de Castelo Branco, o José Torrado Lobato em Idanha Nova, a Celeste Rocha está em França via internet connosco, a escutar a Rádio Cova da Beira, e também o António Fernandes aqui na cidade do Fundão, a Maria Pereira no Fundão, a Cecília Malheira em Oledo, no Conselho de Idanha Nova, a Maria de Fátima Aurélio, na cidade da Covilhã, e o Leonel Rodrigues no Fundão, bem como o casal Maricoto aqui no Fundão, a Maria Gameira em Castelo Branco, no Canhoso, o Rui Oliveira e Patrocínio, a família Correia Francisco Lu no Fundão, e também o Gil e o Sérgio Cruz no Fundão, a Maria Rosa Varandas na cidade da Covilhã e o José Duarte Pereira também na cidade da Covilhã. Canta agora Cristina Branco.

A todos os votos de muito boa tarde, boa segunda-feira. Espero que esteja a passar, obviamente, uma excelente tarde. António Pinto Basto vem cantar Margarida Vai à Fonte. É o tema próximo aqui, a que passa no programa Inesquecíveis, fruto da indicação da Isaura morar em Donas, no concelho do Fundão, também do Manuel Ramos, no Fundão, o José Paes e Ana Paes, no bairro de Santo António, na Covilhã, a Maria Ferreira, também na Covilhã, a Angelina Paulo Maurício e o José Moreira, no concelho do Fundão, o José Mendes, em Alpedrinha, concelho do Fundão, o José Vaz, no Tortosento, Covilhã, a Filomena Trindade, em Castelo Branco, a Judite Boavida está connosco no Fundão e também, no concelho do Fundão, em Chamos, a família Zacarias. Márcia Costa, no Teixoso, Covilhã, Maria Beatriz do Carmo, também na Covilhã, a Teresa Maria, na cidade do Fundão, e o Armando Antunes, também no Fundão, o João Silva, na Covilhã, o Alberto Pires, em Castelo Branco, o João Moreira, em Valverde, no concelho do Fundão, o João Silva, também no Fundão, a Maria do Carmo, no Teixoso, a Covilhã, e o Eusébio Fernandes, também está na Covilhã, a Helena Esteves, no Fundão, o Saraiva Novo, em Encarnação Saraiva, no Fundão, Cláudia Monteiro, no concelho da Covilhã, a Libéria Prata e o José Duarte no Canhoso, Covilhã, a Cláudia Gonçalves no concelho do Fundão e também no concelho do Fundão, a Célia Santos, o António Carvalho Rodrigues na cidade da Covilhã e no Teixoso o José Augusto.

tarde de segunda-feira, dia 12 de outubro de 2026. Carla Pires, Sei de um Silêncio, é o tema que ela vai aqui interpretar e que nós vamos aqui escutar no nosso programa, fruto da indicação da Helena Castro, no Fundão, também do Pedro e da Manuela Santos, no Conselho do Fundão, o Joaquim Santos, na cidade da Covilhã, a Rosa Cristina, também naquela cidade, a Maria da Anunciação, em Chavarda, Castelejo, Conselho do Fundão, a Carla Santos Alexandre, também no Fundão, o Tomás Barros Varela, na cidade da Covilhã, e também a Teresa Matos, na cidade da Covilhã. A Francisca Perpétua está no Fundão, também em Chamos, Conselho Fundão, o Artur Ramos. A Lucinda Bichinho está no bairro dos Penedos Altos, na cidade da Covilhã. A Maria Dulce Lídia António Manuel e Maria de Lourdes, também na Covilhã. A Maria dos Anjos em Souto da Casa, no Conselho Fundão. O João Ferreira em Atalaia do Campo, no Conselho Fundão. Helena Gomes, na Covilhã, e também naquela cidade, o Carlos e a Irene Cabral, que estão connosco. Rui Pereira, na cidade do Fundão, também o Mário Santos, na cidade do Fundão, a Rosa Viegas, em Cortes de Baixo, na freguesia de Cortes do Meio, no Conselho da Covilhã, e o Nelson Araújo está em Lisboa, via internet. No Fundão, o Francisco Pereira, também o Duarte Silva Fernandes, aqui no Fundão, a Idalina Almeida, em Unhais da Serra, Covilhã, e o António Gonçalves e a Carmita Castelheiro, também na cidade da Covilhã.

O Carlos Alberto está agora também já prontinho para cantar para nós o fado Gosto de Tudo o que é Teu. Vamos ouvi-lo aqui no programa Inesquecíveis, com essa indicação que a Maria Matos no Fundão nos deixa, o Norberto Franco também na cidade do Fundão, o João Geninhas em Oledo no concelho de Idanha Nova e a Maria Ascensão Vaz e Rui Vaz no Tortosém de Covilhã. Carlos Gomes, no concelho do Fundão, também no concelho do Fundão, em Donas, está Ana Geraldes, em Castelo Branco, António Castro, a Júlia Pudão e o João Soriano na Covilhã, o António Adolfo, em Castelo Novo, concelho do Fundão, a Teresa Ascensão, no Fundão, a Angélica Mendes, em Castelo Branco e o António Pereira, na cidade da Covilhã, o Jorge Bento, em Chamos, concelho do Fundão, o João Manuel, em Alpedrinha, no concelho do Fundão, a Salete Serávia e o Francisco Moraes estão na cidade da Covilhã e também naquela cidade a Sofia Fernandes, José da Silva Martins, em Aldeia de Joanes, no concelho do Fundão, e também no concelho do Fundão, em Castelo Novo, a Rose da Silva. Connosco está o Floriano Branco Pereira, em Sobral de São Miguel, no concelho da Covilhã, e através da internet o Paulo Gamer e família em Cabanas de Palmela.

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1: Mais uma vez, muito boa tarde. Estamos juntos, até bem perto das 14 horas, aqui no programa Inesquecíveis, o início de mais uma semana de edições deste nosso programa. 12 de outubro de 2026. Hoje e amanhã, peregrinação, também anual, Fátima, em maio e em outubro são, sem dúvida, os meses que registam a maior afluência de peregrinos. E vamos continuar então aqui no nosso programa Inesquecíveis, agora ouvindo Telmo Pires, que vem cantar o tema Voz Amália de Nós. Vamos já escutar com essa indicação que nos chega do Fernando Duarte no Fundão, também do Rui Monteiro no Fundão. A Dina Francis, a Venezuela, está connosco também, no Paulo Pedro Saraiva, Paulo Covilhã, Fátima Salva, a Família Salvado em Enxames, no Conselho do Fundão, a Carolina Machado em Soto da Casa, Fundão, a Rosa Helena Silveira no Tortuzento, Covilhã, e também connosco o António Gouveia no Sabugal. A Filomena Matos em Alcaria, Conselho do Fundão, o Manuel Afonso em Chames, no Conselho do Fundão, o Filipe Cardoso em França, via internet, e o Sérgio Ferreira em Castelo Branco.

E depois de Telmo Pires, agora a voz feminina de Cristina Clara para cantar o fado real abstrato. É para escutar já a seguir, com a indicação que a Isabel Lindeza no fundão nos deixou, também o José Guiar no fundão, a Fernanda Lourença em Cantargal, a Covilhã, o Joaquim Bartolomeu em Dornelas do Zezre, no concelho de Pampilhosa da Serra, a Maria Rosa Fernandes no fundão, a Maria Fernanda Figueiredo, também no fundão, o Alberto Madeira e a São Madeira estão na cidade da Covilhã, também na Covilhã o Francisco Cardoso, o Luís Manuel Serra está no fundão, Fátima Abreu e o marido estão também aqui no fundão, a Teresa Correia em Cantargal Covilhã, a Maria Marques no concelho de Belmonte, o Adelino Pires Salvado em Castelo Novo, concelho do Fundão, o Florinda Matos aqui na cidade do Fundão, Hilda Ribeiro em São Domingos, Covilhã, também naquela cidade o Rui Alexandre, o José António no Alcaide, concelho do Fundão, Eugênio Serra Cruz em Aldeia de Joanes, concelho do Fundão, a Maria do Rosário em Trigais, Irada, concelho da Covilhã, e a Maria Alexandra Fael também na Covilhã. Canta Cristina Clara.

Vem aí o Custódio Castelo a cantar o Sol do Monte. Vamos ouvir o mestre da guitarra portuguesa, é verdade. Custódio Castelo está connosco e esta é uma indicação do Miguel Ramos em Enchamos Conselho Fundão, o Carlos Ribeiro também no Fundão, a Maria Ferreira dos Santos no Conselho de Castelo Branco, Irene e a Paula Mota na Covilhã, a Nazaré Gonçalves em Alcaria, no Conselho do Fundão, também Alexandre Sousa no Fundão, a Maria Teresa Feliciano está no Tortuzendo, a Covilhã, e também em Penamacor, o José Lopes, o Fernando Caixinha em Donas, Conselho do Fundão, o Manuel Esteves está também no Fundão, o Fernando Leitão e a Leonor Serra em Aldeia do Bispo, no Conselho de Penamacor, e também em Penamacor, a Maria Jesus, o Miguel Trindade no Fundão, a Lucinda Edmond está em Silvares, Conselho do Fundão, a Estrela Vidal em Santo António das Areias, no Alentejo, e o Francisco e a Fernanda Matos no Tortuzento, Covilhã. A Fernanda Salgarém está lá do Campo, Fundão, e também no Fundão, o Luís Ferreira. Canta agora Custódio Castelo.

vamos já a seguir escutar aqui no nosso programa, chama-se Meu Sonhar. E a interpretá-lo está a Celeste Rodrigues, que homenageamos e recordamos aqui no nosso programa. Celeste Rodrigues, natural do Conselho de Fundão, irmã de Amália Rodrigues, uma voz também que deixa muito trabalho no fado. Vamos ouvir Celeste Rodrigues com a indicação do João Braçal, que está em Oledo, no concelho de Idanha Nova, a Laura Silva na Covilhã, o Artur Carvalho e a Susana Carvalho no concelho do Fundão, o José Manuel na Malhada Velha, Fundão, a Maria do Carmo, Luís de Carvalho e a Maria Amélia estão no Teixoso, a Covilhã, a Patrocínio Louro em Castelo Branco, a Ana Conceição na cidade do Fundão, a Fernanda Cabá João Mendes no Fundão, Manuel Gama em Castelo Branco está connosco e também connosco no Dominguizo estão a Amélia e o José Silva. No Fundão, a Delfina Pereira e connosco está também a Maria Georgina, salvada em Enchamos, no Conselho do Fundão. Alexandra Cruz e Silva na Covilhã, a Luísa Santos em Castelo Branco, a Gabriela dos Santos em Atalaia do Campo, no Conselho do Fundão, e a Rosa Correia está connosco também no Conselho do Fundão. Canta agora Celeste Rodrigues.

Estamos quase, quase a terminar o nosso programa de hoje, nesta segunda-feira, dia 12 de outubro de 2026. Hoje vamos fechar o nosso programa com a voz do Hélder Machado, que nos vem aqui cantar o tema Boa Noite, Solidão. É o tema musical que já a seguir vamos poder escutar com a indicação de Timari da Serra, na Covilhã, Serra da Estrela, também da Adélia Santos, na Covilhã. A Maria Amélia está connosco no Fundão. A família Frade está na Freguesia da Fatela, no Conselho Fundão. No Teixoso, Covilhã, a Mónica Costa e, em Idanha Nova, o António Ribeiro. O Rafael Costa está no Fundão e também no Fundão a Irene Paiva. Olga Pereira, em Castelo Branco, está em Alcaíns, concretamente, freguesia do Conselho de Castelo Branco, e o Fernando Dias está no Conselho da Covilhã. O Luís Pereira, em Castelo Novo, Conselho do Fundão. O Eduardo Carvalho também está no Fundão. A Piedade Ferreira, em Cortes do Meio, no Conselho da Covilhã. A Manuela Moreira e o Hermínio Canhoto, em Aldeia de São Francisco de Assis, no Conselho da Covilhã. A Fernanda Correia está no Fundão, connosco. E também, aqui no Conselho Fundão, na freguesia de Enxame, está a família Alverca. O Camilo Santos está no Conselho de Castelo Branco, na Covilhã, o Domingos Frade e a Maria do Carmo Frade. Depois, a Ana Santos no Fundão, no Tortuzendo, a Beatriz e o João Fonseca. Também no Tortuzendo está connosco a Ana Maria Matos. Foi um enorme prazer estar de novo na sua companhia. De resto, contamos sempre consigo aqui diariamente na antena da RCB para podermos fazer este nosso programa. Por isso, contamos, obviamente, com a sua presença, se Deus quiser, no dia de amanhã, em mais uma edição do nosso programa Inesquecíveis. Já sabe, se tem um familiar, um amigo, um vizinho que a conhece e que também partilha deste espaço, ou seja, está na nossa sintonia, não hesite, é com o seu consentimento, ligue-nos, dê-nos o nome do ouvinte e a localidade e nós teremos o maior gosto em também reportar o nome desse nosso ouvinte. Foi assim e é assim que tem acontecido com muitos ouvintes que continuam connosco e há muito, e estão connosco há muito, mas por qualquer razão, uns até nem querem que o seu nome aqui seja colocado, o que é um direito, obviamente, que nós respeitamos. Mas se quiser, então, tenho e temos todo o gosto em poder também inscrever aqui o seu nome. Até amanhã, se as quiser, muita saúde, boa tarde.

0: São 2 horas. Boa tarde.
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2: 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Para já, a música portuguesa.

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É festa aqui. 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
4: Há notícias para escutar na antena da Rádio Cova da Beira na jornada informativa de hoje, nesta segunda-feira. Vamos dar-lhe conta de que a UBI e a Câmara de Gouveia deram início à criação da Cátedra Virgílio Ferreira. A Histórica Filarmónica União Santa Cruz, em Aldeia Nova do Cabo, aqui no Conselho Fundão, prepara-se para assinalar 224 anos de existência. Também lhe vamos dar conta da Quercus, que faz balanço relativamente aos centros de recuperação que têm a funcionar em todo o país. O do Cadaval foi o que recebeu o maior número de animais durante este período, seguido do de Castelo Branco e, finalmente, o litoral alentejano. São apenas alguns dos temas que vai poder escutar já a seguir nas notícias da Rádio Cova da Beira.
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4: Mais uma vez, muito boa tarde. As notícias na Rádio Cova da Beira. Fica esse alerta da Guarda Nacional Republicana, isto devido ao aumento de burlas realizadas por falsos polícias e inspectores. Desde o início de 2024 até maio deste ano, já foram registados 193 crimes deste género em todo o país. Os criminosos fazem-se passar por elementos da ASAI, da Polícia Judiciária, da PSP ou da GNR. O esquema é sofisticado, os criminosos atuam preferencialmente durante o dia, sobretudo às quintas e sextas-feiras, focam-se em pessoas ativas, essencialmente nas faixas etárias dos 41 aos

0: 64 anos usam uma tecnologia de máscara digital no número de telefone, fazendo com que no ecrã da vítima apareça o contacto real de uma esquadra ou posto policial. A partir daí, com um tom autoritário, exigem pagamentos imediatos de falsas multas, pedem transferências bancárias para supostas contas de segurança ou inventam que um familiar sofreu um acidente e precisa de dinheiro. A GNR recorda que nunca se deve efetuar pagamentos imediatos nem partilhar dados bancários por telefone. As autoridades reforçam que não existem descontos para pagamentos de coimas na hora por via telefónica. Qualquer cidadão que receba uma chamada deste tipo, com exigências de dinheiro para evitar detenções ou arquivar processos, deve desligar de imediato, contactar as autoridades através dos números oficiais, preservando sempre o máximo de informações possível para formalizar a denúncia. 15 horas, 5 minutos e meia, a Associação Caminheiros da Gardunha vai organizar a 7ª edição da Rota das Invasões Francesas, uma caminhada de cerca de 16 quilómetros que evoca a passagem das tropas napoleónicas pelo Conselho Fundão, valorizando o património histórico e cultural deste território. O percurso liga Valverde ao Castelejo, com passagem pelo Fundão, Souto da Casa Freixial, permitindo aos participantes conhecer episódios históricos e memórias associadas às invasões francesas em Portugal. A iniciativa pretende aliar a prática do pedestrianismo à preservação da memória coletiva e à divulgação, obviamente, da história local. A 7ª edição conta com o apoio da União de Freguesias do Fundão, Valverde, Donas, Aldeia de Joanes e Aldeia Nova do Cabo e a Farmácia Taborda, que apoia também esta iniciativa, a 7ª Rota das Invasões, no próximo dia 18 de outubro. Caminheiros da Gardunha, que também estiveram presentes este fim de semana, concretamente no sábado, nessa caminhada que quis assinalar o Dia Mundial dos Cuidados Paliativos. Mais de uma centena de pessoas esteve presente e participou nesta caminhada que o Serviço de Medicina Paliativa da Unidade Local de Saúde da Cova da Beira, sediada no Hospital do Fundão, efetuou para assinalar o Dia Mundial dos Cuidados Paliativos, uma ação que pretendeu abrir portas à comunidade de uma Valência que em 2027 vai assinalar 35 anos de existência. A ação, dinamizada pelos profissionais de saúde daquela Valência, contou com a parceria da Câmara Municipal e também dos Caminheiros da Gardunha e superou as expectativas, refere-se a Ana Girão, uma das enfermeiras do serviço. Ana Girão refere que a comunidade mostrou, com a adesão que foi registada, a importância desta área para toda a região, podendo a iniciativa vir a ser repetida no âmbito das comemorações do 35º aniversário da medicina paliativa que celebra no próximo ano.
1: Nós ficámos muito satisfeitos, não estávamos à espera que aderisse tantas pessoas à nossa causa. Sentimos que, de facto, as pessoas valorizam o nosso trabalho e isso para nós é uma grande satisfação. Nós, pronto, já há alguns anos que não tínhamos assim uma comemoração do Dia Mundial dos Paliativos aberta à população, como vimos que de facto, a população adere à nossa causa. Para o ano iremos fazer um novo evento, também poderá ser uma caminhada, para comemorar este dia, o Dia Mundial dos Cuidados Paliativos, e para comemorar o aniversário da nossa unidade de cuidados paliativos, que foi a pioneira em Portugal e nós temos muito orgulho nisso.
0: Ficam então estas ideias para o próximo ano. Para já foi um êxito esta caminhada que assinalou o Dia Mundial dos Cuidados Paliativos, uma ação que contou também com o principal impulsionador da criação da Unidade de Cuidados Paliativos no Hospital do Fundão, António Lourenço Marques. O médico destaca que este foi um serviço pioneiro em Portugal e a adesão da população a esta caminhada deve ser encarada como motivo de orgulho para os profissionais que diariamente se dedicam nesta área.
2: Dos cuidados paliativos que tiveram, de facto, do ponto de vista cronológico, se quisermos falar assim, tiveram origem no Fundão há 35 anos. Não havia, nessa altura, no país nenhuma estrutura que, na altura, nós, isto evoluiu muito, na altura nós pensávamos em doentes terminais, não é? Doentes

0: em fim de vida. E é muito agradável ver aqui uma praça do município, quase cheia de gente, não é? Que estão aqui pelos cuidados paliativos. É muito, muito, para mim é muito, muito satisfatório e fico muito, muito feliz por ver que houve aqui um sinal importante para assinalar o Dia Mundial dos Cuidados Paliativos, que é hoje, exatamente, e há aqui pessoas que, ainda do meu tempo, já lá vão bastantes anos, e muita gente nova, não é?
1: O António Lourenço Marques, um impulsionador da criação da Unidade de Cuidados Paliativos no Hospital do Fundão, uma ação que pode regressar em 2027 para assinalar o Dia Mundial dos Cuidados Paliativos e, simultaneamente, os 35 anos de atividade desta valência no Hospital do Fundão. Também nota da Semana da Alimentação, que arrancou no sábado em Idanha Nova, prolonga-se até ao próximo dia 17, com música, sabores e diversas atividades para todas as idades naquele concelho. O evento começou no sábado no Mercado Municipal, com música, sabores e propostas para todas as idades. Na abertura oficial, contou com a presença da Presidente da Câmara Municipal, Elza Gonçalves, com a atuação da Orquestra Sem Fronteiras e com atividades para os mais novos, como o Mercadinho de Sabores. Este ano, o município decidiu associar-se à iniciativa da Organização das Nações Unidas para a Alimentação e Agricultura, adotando o tema central Inovar Hoje para Alimentar o Amanhã. A ideia é convidar as pessoas a refletir sobre a alimentação saudável, sustentabilidade e inovação no setor agroalimentar. Para os próximos dias estão agendadas várias atividades que reúnem entidades locais, parceiros do território e instituições de ensino. A poesia em destaque no próximo sábado, com a apresentação de mais uma obra de Luís Filipe Manserico, o livro de poemas intitulado O Lento Suspiro do Orvalho. Será lançado na Capela de Santa Catarina a partir das 15h. A sessão de apresentação conta com a presença do autor, proporcionando ao público um encontro focado nas palavras, nas memórias e no seu olhar sobre o mundo. Para abrir a tarde cultural, estará preparado um momento musical a cargo do Grupo de Música Popular da Liga dos Amigos de Alpedrinha. A iniciativa é promovida por Eduardo Serra e Francisco Roxo, contando com a colaboração de várias entidades e associações locais de Alpedrinha. O encontro termina com um porto de honra para os convidados. É para colocar na agenda a 17 de outubro, às 15h, em Alpedrinha. Também este fim de semana, concretamente, no passado sábado, a Colabora realizou mais uma feira, a Feira de Trocas. Foi no Jardim Público, na cidade da Covilhã, que a Colabora promoveu mais uma edição desta iniciativa que decorreu naquele espaço. A Feira de Trocas, promovida no Jardim Público, apelou ao consumo consciente, nasceu da reflexão de um grupo de pessoas que procurava uma alternativa ao consumo massificado. Essa vontade de aproximar consumidores e produtores levou à criação do evento e de uma moeda social própria, o TIAR. O nome é uma homenagem à cultura e à ligação têxtil da Covilhã. Foi uma iniciativa que decorreu também este fim de semana e da qual lhe daremos conta aqui na antena da Rádio Cova da Beira. Também a esta hora, no auditório das sessões solenes da Universidade da Beira Interior, decorre mais um momento no âmbito do Fórum do Pensamento Novo, que o Instituto Fernando Paulo Neves está a realizar. É um poema coletivo. Maria Flor Pedroso, António Caeiro, António Valdemar, Fernanda Gabriel, Joaquim Duarte, Nuno Francisco e Patrícia Figueiredo vão estar presentes nesta iniciativa que vai abordar a temática do jornalismo de proximidade. É na Universidade da Beira Interior. Há, obviamente, outros temas para lhe darmos conta aqui na antena da Rádio Cova da Beira. A Alma Azul, que vai encerrar o seu 27º aniversário com uma leitura comunitária dedicada a Agostina Bessa Luís. A iniciativa vai realizar-se a 15 de outubro, já na próxima quinta-feira, a partir das 17h, no bairro do Cansado, em Castelo Branco, data que assinala o nascimento da escritora portuguesa. É precisamente esta iniciativa da Alma Azul na próxima quinta-feira. É tudo quanto a notícias, a esta hora, na antena da RCV. Deixe ficar, vem as tardes da rádio. 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

Em português, o projeto Cabeças no Ar e o tema aceita a iniciar musicalmente as matinés da RCB desta segunda-feira, 12 de outubro, início de mais uma semana na sua companhia. O meu nome é Paula Brito Batista e vou estar consigo nas matinés da RCB entre as 15 e as 18.

Nós não temos búzios, mas temos música e vamos chamá-la daqui a pouco com Sara Tavares, também Raquel Tavares e o tema Olha do álbum Roberto Carlos por Raquel Tavares. E daqui a pouco vamos também ouvir um fado português na voz do Fernando Pereira. Fique por aí, está com as matinés da RCB e está muito bem.

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3: Olá, Sr. Doutor, bom
4: Olá,
3: dia.
4: Olá, bom dia.
3: Isto é por acaso para dizer que nos dá água pela barba.
4: É
3: Foi
4: verdade.
3: Uma piadinha, pronto, até correu bem, diria eu. Não é que a pergunta, uma delas, tem
4: Sim.
3: a ver com água, quais são os riscos de tomar banho com água excessivamente quente?
4: Olha, é sair de penado como uma galinha, é a primeira vez. Se a água está muito quente, a pessoa pode dar queimadura da pele. Agora, há pessoas que estão habituadas a tomar banho de água quente. É necessário.
3: Mas faz bem à circulação?
4: Não.
3: Pois.
4: Não. O que faz bem é o jacto. A pessoa se toma bem com o jacto, isso é que ativa a circulação.
3: E de preferência de água mais fria, não é?
4: Mais tépida. Agora, eu não digo tépida assim. Água de 30 graus. Que é a temperatura um bocadinho ligeira do corpo, muito bem. Que é aquilo que a pessoa... Agora, tomar bem muita água quente. Repare, ao tomar bem de água quente, nós já aqui dissemos... Está-se a esfregar e há uma maior chamada de sangue à pele, porque há uma vasodilatação, o quente dilata os vasos e o sangue vem. Ora, se está em pé de tomar banho, até pode ter um desmaio, cai e perde. Portanto, cuidado, além da queimadura que pode ter, também faz mal. E além disso, pode dar um infarto, ser um choque térmico. Como se tem um infarto com o frio, também se tem um infarto cardíaco, com o frio também se tem com o calor. Portanto, a pessoa deve tomar bem com peso, as temperaturas com peso e medida, não é? Portanto, atenção que às vezes podem ter uma dor anginosa se a água estiver muito quente.
3: Uhum. Portanto, assim, outra questão relacionada com água, é uma curiosidade que eu própria tenho, não
4: sim.
3: é? Por que razão as pessoas, quando entram em contacto com a água, têm mais vontade de urinar?
4: Água fria. Água fria.
3: Ou nas piscinas, ou no mar.
4: Sim, mas a água é uma água menos inferior.
3: A tomar banho.
4: Pois, é uma água, não, é mais água inferior à temperatura do corpo. É uma estimulação sensitiva, porque a bexiga é um órgão neurogénico, também tem inervação e portanto, quando entra, a pessoa tem frio e dá uma resposta, dá-lhe logo vontade de urinar. É como ir, às vezes está a lavar a louça, mas dá aí. Tenho vontade de ir à casa de banho. É a sensação, é um estímulo, faz. É a mesma coisa que entrar em casa e dizer, que cheirinho, até faz crescer água na boca. É um reflexo.
3: Uhum.
4: Portanto, é uma atitude reflexa e involuntária do nosso organismo.
3: Que engraçado, mas não deixa de ser interessante.
4: Pois, é interessante.
3: Bem, e quanto a isto, estamos conversados.
4: Sim, senhora.
3: Beijinhos.
4: Beijinho, Paulinho.
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Além mar, um dia sem fim e antes Ivete Sangalo, quando a chuva passar. Não há previsão que ela venha por aí, pelo menos esta semana. 24 graus de máxima previstos para hoje no Fundão e chegam durante esta tarde. 24 também para Belmonte e Penamacor. 22 para a cidade da Covilhã, 23 em Castelo Branco e as temperaturas vão voltar a subir esta semana até sexta-feira, com máximas previstas de 27 e 28. Na quarta-feira, sol, céu limpo, vai ser assim durante toda a semana.

0: Boa tarde, são 16 horas.
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Alanis Morissette com Utopia no arranque de mais uma hora das matinés da RCB nesta segunda-feira, que prosseguem com uma viagem pela música. Ao leme vai estar Annie Lennox e o tema Shining Lights e também Backstreet Boys. The Answer to Our Life.

0: É hora de uma pausa para a curiosidade do dia com o Fernando Teixeira.
1: Sabia que existe um guarda-redes com mais de 130 golos na sua carreira? O guarda-redes brasileiro Rogério Ceni marcou 131 golos ao longo da sua carreira, tornando-se assim o guarda-redes com mais golos na história do futebol mundial. Foram quase todos através de livres e penaltis.

Tiago Andrade Nunes, falei ao céu. Quem está todos os dias de mãos postas para o céu é o Cristo Redentor, no Rio de Janeiro, que faz precisamente neste dia 12 de outubro, mas do ano de 1931, que foi inaugurado há 95 anos atrás. Situa-se no topo do Morro do Corcovado, no Parque Nacional da Tijuca, no Rio de Janeiro, em Brasil, e é uma das principais imagens deste país. Tem 30 metros de altura, só os braços medem 28 metros e pesa 1.145 toneladas. O sítio onde está, Corcovado, também já foi cantado por vários artistas, mas no caso vamos ouvi-lo na voz de Fred Martins.

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hábito antigo de beber um copo de vinho antes ou depois do prato da sopa. E por falar em sopa, vem aí com muito humor o Hermano José, Sopa da Pedra.

Os humanos muda de vida, que é aquele conselho que é fácil dar aos outros. Olha, muda de vida. Mas depois, quando nos toca a nós, como é? E por falar em expressões, vamos falar de expressões que têm a ver com sopa. Espero que tenha visitado a festa das sopas do Tortosendo no último fim de semana e ainda com um saborzinho de sopa, vamos aqui espreitar a quantidade de provérbios e expressões populares que existem associadas a este prato. Por exemplo, a cada boca uma sopa, isto é, cada pessoa deve ter o seu sustento. De colher à boca perde-se a sopa. É um alerta para o facto de nada estar garantido, porque pode-se perder a sopa desde o prato até à boca. Não se deve cuspir na sopa, ou seja, não se deve magoar quem nos mata a fome, quem nos ajuda, quem nos dá a mão, ou trair, ou qualquer outra coisa ruim. E por último, antes e depois da sopa, molha-se a boca, que é um.

Hermann José, das muitas e várias personagens que interpretou ao longo da vida, recordo-me o dia em que ele decidiu convidar o primeiro-ministro para o seu talk show e lhe perguntou se ele nunca tinha pisado risco na vida. E ele disse que um dia entrou no autocarro sem o bilhete e o motorista o queria expulsar do autocarro. E o Hermann José voltou-se para ele com um grande sentido de humor que o caracteriza e disse: Então, e não lhe sabia dizer, epá, daqui a uns anos eu vou ser dono disto tudo.

O Homem do Campo, que junta as vozes de Jorge Vadio e Rui Veloso, e antes estivemos com uma recordação de José Cid, Porto Cidade. E agora vem o Dance Time Trio.

Saudações a todos os consumidores que acompanham mais uma rubrica em parceria com a Dexcentro aqui na sua rádio. As famílias que enfrentam maiores dificuldades para suportar despesas com energia podem continuar a beneficiar do apoio da botija solidária. O apoio de 25 euros por botija de gás foi então prolongado até 31 de dezembro de 2026, permitindo às famílias elegíveis reduzir o impacto desta despesa no orçamento familiar. Destina-se então a consumidores domésticos economicamente vulneráveis, nomeadamente os beneficiários da tarifa social de energia elétrica e de determinadas prestações sociais. Como referi, o apoio corresponde a 25 euros por cada botija de gás adquirida e tem o limite de 2 botijas por mês e 12 botijas por ano. É importante terem atenção que com este prolongamento até ao final do ano não altera o limite anual, portanto continuam a ser aqui consideradas no máximo as 12 botijas por beneficiário. Para pedir o apoio, o consumidor deve então adquirir a botija e pedir a fatura ou o recibo com o NIF, confirmar se a junta de freguesia aderiu ao programa, apresentar a documentação exigida para comprovar a sua condição de beneficiário e entregar o comprovativo de compra e os restantes documentos junto da junta de freguesia aderente. Pode ser uma da sua localidade ou uma mais próxima. O apoio é atribuído, então, mediante o reembolso, pelo que é importante, obviamente, guardar aqui a fatura ou o recibo da compra. De facto, para muitas famílias, as despesas como o gás, a eletricidade ou a alimentação representam uma parte significativa do orçamento mensal e, num momento particularmente difícil para muitas famílias, agravado com o aumento do custo de vida, com o aumento dos combustíveis, estes apoios destinados a reduzir despesas essenciais podem efetivamente contribuir para permitir aqui alguma margem financeira. Mas é importante que as famílias conheçam os apoios disponíveis, que verifiquem se reúnem as condições para deles beneficiar e, se precisarem de algum esclarecimento adicional e mais personalizado, a DECO está disponível, portanto, podem contactar-nos pelo 239-841-004 ou através do endereço eletrónico deco.centro.deco.pt. A DECO sempre consigo.

0: Boa tarde, são 17 horas.
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guitarra na música cigana tem outro toque. Golden Gypsies, Ciganos de Ouro, inaugurar o palco da terceira hora das matinés da RCB com este Voltarás. E voltamos para a terceira e última hora. Ainda temos muita música, muitas viagens, algumas palavras para partilhar. Daqui a pouco vamos fazer uma viagem pelo tempo, saber o que de mais importante se passou neste dia 12 de outubro na região e no mundo e também no país, mas para já vamos regressar à música com Luís Brás Teixeira e Sara Megre, Sentido. Fingir.

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2: 12 de outubro de 2026, neste mesmo dia, mas em 1492, Cristóvão Colombo, navegador ao serviço de Espanha, chegou à América, à ilha de São Salvador, nas Bahamas, convencido de ter atingido terras da Índia. Em 1798, nasceu no Palácio de Queluz Dom Pedro IV, primeiro imperador do Brasil e 28º rei de Portugal. Em 1808, Dom João VI de Portugal, então príncipe regente, pouco depois de se instalar no Rio de Janeiro, fugido às tropas napoleónicas, fundou o Banco do Brasil, a primeira instituição financeira nacional em todo o Império Português. Em 1822, Dom Pedro IV de Portugal foi aclamado Imperador do Brasil no dia que celebrava 24 anos e posteriormente coroado a 1 de dezembro do mesmo ano na Capela Imperial do Rio de Janeiro. Em 1931 foi inaugurado o Monumento do Cristo Redentor no Rio de Janeiro, Brasil. Em 1992 foi fundada a ETEPA, Escola Profissional Albicastrense. Em 1999 a população mundial atingiu 6 bilhões de pessoas. No mesmo ano a UEFA atribuiu a Portugal a organização do Campeonato da Europa de Futebol de 2004. Em 2006 foi lançado no Cineteatro Avenida em Castelo Branco o livro 50 anos. Orquestra Típica Albicastrense ao serviço da cultura e da região. Em 2017, foi criada na Vila de Penamacor a Associação Jovens Sendos em Movimento. No mesmo ano, o Papa Francisco visitou pela primeira vez Portugal para celebrar os 100 anos das Aparições de Fátima. São factos que fazem história neste dia 12 de outubro.
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Recordamos Luciano Pavarotti aqui com os Aqua neste tema Funiculi, Funiculá, para recordar também aquela que é a data do aniversário deste tenor italiano, mundialmente conhecido. Interpretou obras de Bellini, de Verdi, de Puccini e popularizou-se sobretudo na ópera. Vamos continuar em italiano. Vem Toto Cutugno com o tema L'Italiano.

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0: 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A Cooperativa Agrícola dos Olivicultores do Fundão inicia a receção de azeitona dos seus cooperantes no dia 12 de outubro de 2026. Durante o mês de outubro, apenas receberá azeitona às segundas, quartas e sextas, das 9 às 17 horas. Azeitonas certificadas em modo de produção biológico, produção integrada e DOP, são recepcionadas entre as 8h30 e as 9h nesta primeira fase. A partir do dia 2 de novembro, o horário de funcionamento da balança será de segunda a sábado, das 8 às 18 horas. Desejamos a todos os nossos cooperantes boas colheitas.
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Best Friends, The Weeknd, nas matinés da RCB. Antes estivemos com Olivia Dean e também Michael Bublé. E agora vamos regressar à música portuguesa. Vem o Jorge Palma a cantar uma música da Missão Sorriso, chama-se O Mar Enrola na Areia, e acho que podem todos acompanhar.

0: Acordai Lisboa, cantate nas matinés da RCB. Vamos ouvir um bom conselho? Então vamos lá.
1: 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Olá, esta semana é dedicada ao tema exercício e postura. O que muda com a idade? Com o avanço da idade, surgem alterações naturais na postura, decorrentes das mudanças na estrutura óssea, na força muscular e na mobilidade das articulações. Nesta fase, é frequente aumentar a curvatura da região dorsal da coluna, e a isso chama-se cifose torácica. Outra alteração que pode surgir é a diminuição da extensão da anca e o enfraquecimento dos músculos responsáveis pela postura. Estas alterações podem afetar o equilíbrio e tornar alguns movimentos do dia-a-dia mais difíceis. Ainda assim, manter-se fisicamente ativo irá ajudar a atenuar muitas destas mudanças e a preservar a funcionalidade. Aceita o nosso conselho? Evite permanecer muito tempo na mesma posição. Levante-se regularmente, caminhe um pouco e mexa suavemente o corpo. Este é um conselho do Memo Move. 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

Ana Bacalhau e Cláudia Pascoal, antes estivemos com o grupo fundanense Pedra d'Era, que nos trouxe o tema Vila Perfumada e também Colheita Alegre. E vamos continuar alegres, mas na hora da despedida, porque vem o jornal das 18 horas, à hora certa, há notícias para ouvir, mas nós, a boa notícia é que estamos de regresso amanhã. Até à hora certa. O tema é bastante conhecido, mas eu vou deixar à vossa imaginação assim que ouvirem a música. Ângela Silva com a Orquestra José Calvário. Até amanhã, depois das 15.

0: Muito boa tarde, são 18 horas.
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0: Muito boa tarde. Esta é a edição do Jornal da Rádio Cova da Beira. As notícias da região em destaque já a seguir. Nesta segunda-feira, 12 de outubro de 2026, foi há precisamente um ano a que se realizaram as eleições autárquicas. Ora, o tema esteve em destaque na reunião pública do Executivo do Fundão, que se realizou esta segunda-feira. Um ano depois, na Covilhã, o presidente da autarquia, o PS, venceu com a maioria absoluta, diz que o balanço é positivo. Um caminho feliz. Hélio Fazendeiro agradece às equipas municipais, também às equipas das freguesias, mas às associações, IPSS, Universidade da Beira Interior, que têm contribuído para continuar diariamente a honrar a memória e a história da Covilhã. Ouvimos essas declarações neste Jornal da Tarde, na Rádio Cova da Beira, precisamente no Conselho da Covilhã, onde, no passado fim de semana, uma coletividade, o Grupo Desportivo Teixozense, concretizou o sonho de quase 30 anos. No Conselho do Fundão, Luís Mazarico vai apresentar um novo livro de poesia em Alpedrinha, é já no próximo sábado, e também lhe vamos dar conta aqui no Jornal da Tarde da Rádio Cova da Beira dessa iniciativa que a UCC no Fundão vai realizar. É o 12º ciclo de saúde mental, com debates e uma caminhada solidária. Neste jornal, ainda destaque para Idanha Nova, foi distinguida pela qualidade de água para o consumo humano, e espreitamos mais uma edição da Feira Troca a Todos, da Colabora, que se realizou no Jardim Público, na cidade da Covilhã. São apenas alguns dos temas que já a seguir vai poder escutar em desenvolvimento na edição da tarde do Jornal da Rádio Cova da Beira.
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0: Mais uma vez, muito boa tarde. Mais à frente, o aniversário de 224 anos de uma das bandas mais antigas do país. Está no Conselho Fundão, em Aldeia Nova do Cabo, é a Filarmónica União Santa Cruz, que tem no próximo fim de semana mais um momento para apagar as velas de mais um ano. Ora, faz precisamente um ano que se realizaram as eleições autárquicas em Portugal. As eleições autárquicas que constituíram também, um ano depois, um dos temas da reunião pública do Executivo do Fundão, esta segunda-feira. O Partido Socialista nega que tenha estado a travar o desenvolvimento do Conselho. Já o presidente da autarquia, Miguel Gavinhos, considera que os resultados eleitorais, ainda hoje, não foram aceitos pela oposição e rejeita a ideia de um ajuste de contas com o passado. Declarações escutadas na reunião pública do Executivo pelo jornalista RCB, Nuno Miguel.
5: A questão foi introduzida pelo líder da bancada do PS, tendo como ponto de partida uma publicação que foi efetuada pelo presidente da Câmara do Fundão nas redes sociais no passado mês de agosto. Rui Pelejão nega que o Partido Socialista tenha estado a travar o desenvolvimento do Conselho e, um ano depois da realização das eleições, sublinhou aquela que é, na sua perspectiva, a principal evidência que marcou este ano depois do ato eleitoral.
6: Mas, senhor, pode dizer que a oposição trava qualquer tipo de avanço no Fundão a partir do momento, no início deste ano, o senhor comprou um vereador do Chega para ter uma maioria. Isso é evidente, portanto, não há nenhum avanço possível. O papel da oposição aqui é perguntar, escrutinar, apoiar e criticar. Não é mais do que isto, e, portanto, não temos nenhum poder de travar os avanços do Fundão. Não vejo aí essa teoria das forças de bloqueio, acho muitíssimo exagerada, ainda por cima, quando se quer fazer, pôr a oposição toda num bloco e não discriminar o que são diferenças evidentes de praxis política, acho que comete uma injustiça, mas pronto, não queria deixar passar isso em branco, porque acho que, de facto, recusamos esse papel de força que trava os avanços do Fundão.
5: Até porque, acrescenta o vereador do PS, o Partido Socialista tem viabilizado a grande maioria das propostas que têm sido presentes ao Executivo.
6: Porque ela nem sequer é justa, porque se rebobinarmos todas as sessões de Câmara deste ano e os momentos decisivos, a bancada do Partido Socialista viabilizou os principais instrumentos de governação, mesmo quando o senhor já tinha a maioria comprada e não precisava de o fazer. E, portanto, instrumentos como o orçamento, a orgânica da Câmara, tudo o que é a gestão macro da Câmara Municipal, nós demos-lhe um voto de confiança e um benefício da dúvida. E isso não nos pode retirar, porque cerca de 90% das propostas que vêm a esta Câmara, nós ou abstemos ou aprovamos.
5: Já para o Presidente da Câmara do Fundão, passado um ano das eleições, os resultados das autárquicas ainda não foram aceitos pela oposição. Miguel Gavinhos rejeita ainda a ideia de um ajuste de contas com o passado.
7: Houve uma permanente tentativa de se estabelecer algum tipo de ajuste de contas com o passado e que o resultado eleitoral não resolveu bem essa questão. Estou a falar de uma forma genérica, porque havia uma expectativa muito grande das diferentes forças políticas. Eu diria que praticamente todas as forças políticas, sobretudo aquelas que tiveram maior representatividade eleitoral, tinham a expectativa de ganhar as eleições. Eu acho que o resultado das eleições não fez ultrapassar, de facto, esse resultado, sobretudo para as forças que não as ganharam.
5: O Presidente da Câmara do Fundão recorda que no período de campanha eleitoral quase existiu uma corrida no sentido de saber qual dos projetos iria dar continuidade ao trabalho realizado no cargo pelo seu antecessor.
7: Eu recordo que houve uma espécie de corrida à paternidade do anterior Presidente da Câmara, nomeadamente, e recordo, é que é um momento até de descolagem da apresentação da sua candidatura, que a sua madrinha, destacada membro do Partido Socialista, que esteve na sua apresentação em Castelo Novo, que disse com todas as letras que este projeto, então, falava na altura dessa apresentação, que o projeto do Fundão só tinha um nome, só tinha um titular, e que se chamava Paulo Fernandes, e a continuidade desse projeto chamava-se Rui Pelejão. Ou seja, houve uma corrida a essa paternidade e que decorreu exatamente do Partido Socialista.
5: Uma corrida que o PS nunca quis disputar, afirma Tiago Soares Monteiro, o outro vereador da bancada do Partido Socialista.
8: Eu tinha ideia que na campanha eleitoral se tinha falado de continuidade, mas numa pesquisa muito rápida encontrei uma nota de imprensa, enviou na altura ao Observador e à Comunicação Social local e nacional, que dizia o seguinte num dos parágrafos ipsis verbis: há 16 anos vereador e há 14 vice-presidente do município do Fundão, o também presidente da Comissão Política Conselhia salientou que o projeto que vai liderar pretende continuar o trabalho feito e apresentar propostas adaptadas às atuais circunstâncias do Conselho. Portanto, é demagógico dizer que é da bancada do Partido Socialista que vem alguma continuidade do que quer que seja dos últimos mandatos. Do meu lado, com certeza, e do lado do seu vereador Rui Pelejão, com certeza que não há continuidade absolutamente nenhuma.
5: Mas, ainda assim, o Presidente da Câmara do Fundão não perdeu a oportunidade para recordar um dos factos políticos que acabou por marcar a última campanha.
7: A validação de um projeto que foi eleito pelo PSD, que continuava e esteve até ao final com o PSD e que é legitimado pelo anterior presidente quando diz: eu não apoio o meu vice-presidente. Ou seja, o fator que supostamente era o determinante, ele foi retirado com uma espécie de tapete por baixo das fundações do próprio projeto, dizendo: eu não apoio nenhuma das candidaturas. Diz que não apoia a do seu vice-presidente, que estava legitimado pelo seu partido, e legitima, a partir desse momento, outra candidatura que estava a nascer com pessoas independentes, apesar de estarem no mandato para que foram eleitos do PSD.
5: Um ano depois das últimas eleições autárquicas, Tiago Soares Monteiro sublinha que, passados 24 anos, hoje existe uma nova realidade política no Fundão, em que o PSD perdeu nas urnas a sua maioria absoluta.
8: Passa precisamente um ano do ato eleitoral em que o PSD perdeu ao fim de 24 anos, a maioria absoluta no Fundão, e isso é, naturalmente, também motivo de celebração. Tenho muito orgulho, desde há 8 anos atrás, de ter combatido com muita veemência o paulismo, o gavinismo, o alcinismo, em 2017, em 2021. Lembro-me, inclusive, em 2017, dessa campanha, uma campanha extraordinária de todos os lados, não ter havido praticamente bandeiras nenhumas do PSD nos dias de campanha, nas idas ao mercado, nos contactos com a população, à exceção daquilo que me recordo, do último dia em que se fez o encerramento da campanha no telhado e onde aí sim houve muitas bandeiras do PSD. Portanto, as pessoas estavam ativamente a apoiar o paulismo da altura, o Dr. Paulo Fernandes, o anterior presidente, e portanto não é, e não nenhum partido.
5: Uma posição reveladora da postura do PS, sublinha Miguel Gavinhos, que sempre acreditou que o Partido Socialista tinha como objetivo vencer as últimas autárquicas.
9: Passado um ano sobre aquilo que nós consideramos uma vitória, o senhor vereador teve, não sei, o arrojo de dizer que aquilo que melhor se recorda dessa data, há um ano, no dia 12 de outubro de 2025, foi que o PSD perdeu a sua maioria absoluta que tinha há 24 anos. Foi aquilo que lhe apareceu sublinhar. Mas com toda a franqueza, eu fiquei com a ideia que o Partido Socialista se estava a candidatar para ganhar as eleições. E perdeu as eleições.
5: Um tema que promete voltar à próxima reunião pública do Executivo, atendendo ao facto de os atuais órgãos terem sido empossados no dia 3 de novembro do ano passado.
0: Isso mesmo, sendo que foi há um ano que se realizaram as eleições autárquicas. O tema, como acabamos de escutar neste trabalho do jornalista RCB Nuno Miguel, esteve em foco esta manhã na reunião pública do Executivo. É também de balanço que vamos continuar a fazer aqui em termos autárquicos, agora com o presidente da Câmara Municipal da Covilhã. O PS venceu as eleições autárquicas com a maioria absoluta, precisamente no ato eleitoral há um ano. Ora, passado o ano, diz Hélio Fazendeiro, que o balanço é muito positivo. Diz mesmo que tem sido um caminho feliz.
10: É um balanço positivo. Tem sido um caminho bom, tem sido um caminho feliz. Estou muito grato à equipa que me acompanha na vereação, muito grato à equipa que me acompanha nas juntas de freguesia, muito grato às equipas municipais, porque temos, muito grato à comunidade, as associações, as IPSS, os particulares, os privados, enfim, os grupos informais, à universidade. Todos têm acompanhado e contribuído de forma muito importante para que nós continuemos todos os dias a honrar a memória e a história do qual somos fiéis depositários. Portanto, todos os dias estamos a trabalhar para melhorar a vida dos nossos concidadãos, das nossas instituições, para desenvolver o nosso concelho, o nosso território.
0: Hélio Fazendeiro, o presidente da Câmara Municipal da Covilhã, não esconde a felicidade com o trabalho realizado ao longo de um ano.
10: Estou feliz com aquilo que conseguimos, reconhecendo que não foi possível concretizarmos tudo aquilo que gostaríamos e que desejávamos. Estou muito satisfeito com aquilo que alcançámos e muito feliz com o caminho que percorremos até hoje.
11: A oposição tem dado muito trabalho?
10: Não, tem feito o seu papel. Respeito e valorizo muito a oposição, quer na Câmara Municipal, quer na Assembleia Municipal. Acho que tem um papel muito importante na democracia e eu tenho feito, enfim, não me arrogo à autoridade nem o direito de lhes dar nenhum conselho, nem entenda que tenha essa competência ou essa capacidade, têm feito aquilo que entendem que têm que fazer e, portanto, eu respeito e valorizo.
0: Declarações de Hélio Fazendeiro, que em 3 palavras classifica a Covilhã de hoje.
10: É uma Covilhã dinâmica, uma Covilhã ambiciosa e uma Covilhã pujante.
0: Assim mesmo, como diz Hélio Fazendeiro, a classificação da Covilhã de hoje, um anos depois. Declarações do presidente da Câmara Municipal da Covilhã na inauguração do campo do Teixoso era, de resto, um sonho de quase 30 anos do grupo desportivo Teixosense, com apoio do município da Covilhã, da União de Freguesia Teixoso e Cerzedo, da Federação Portuguesa de Futebol, da Associação de Futebol Castelo Branco. O grupo desportivo Teixosense concluiu o projeto inserido ao Fundo Crescer 2024, apoia clubes e inaugurou no sábado um relvado sintético, construiu novos balneários e substituiu a iluminação do renovado estádio municipal do Teixoso no valor de 700 mil euros. Carlos Fortunato, o presidente da coletividade, diz que concretizou um sonho de mais de duas décadas.
11: Um sonho que começou no século passado. Um sonho que muitos imaginaram, muitos desejaram, outros ajudaram a construir, mas que alguns já não tiveram a oportunidade de ver concretizado. Quando olhamos para este espaço, para aquilo que hoje temos diante dos nossos olhos, talvez seja difícil de imaginar, que durante tantos anos aqui existiu apenas um campo de futebol de terra batida. Um campo que foi palco de milhares de treinos, de jogos, de vitórias, de derrotas, de lágrimas e de abraços, de sonhos de crianças que queriam ser jogadores, de pais que acompanhavam os filhos, de dirigentes que davam o seu tempo, de treinadores que ensinavam, de sócios que estavam sempre presentes. Um campo de terra que, apesar das suas limitações, tinha uma coisa que nenhum relvado conseguia substituir. Tinha alma. A alma que foi construída por Teixosense ao longo de muitos anos.
0: Com o clube a festejar este mês 75 anos de vida, o líder da coletividade acrescenta que a nova infraestrutura representa o futuro do grupo desportivo Teixosense em termos desportivos.
11: Representa uma nova etapa, uma nova oportunidade, representa o futuro. Durante décadas jogamos num campo de terra e não temos vergonha deste passado. Pelo contrário, temos imenso orgulho nele. Foi nesse campo que o grupo desportivo Teixosense cresceu. Nunca poderemos esquecer isso. Foi ali que muitos aprenderam a jogar futebol, como eu. Foi ali que se construíram memórias, mas hoje temos condições para dar um passo em frente. Hoje temos condições para proporcionar aos nossos atletas aquilo que merecem, criando novas oportunidades para crianças e jovens. É por isso que este momento não deve ser visto como o fim de uma obra. Deve ser visto como o início de uma nova história. O grupo desportivo Teixosense tem agora responsabilidades acrescidas. A próxima direção tem agora as condições adequadas para criar e consolidar uma escola de formação de futebol feminina e masculina.
0: O presidente da Câmara da Covilhã marcou a presença. O edil reforça a ideia de que o novo estádio do Teixoso vem para servir não só a coletividade local, mas também todos os clubes do concelho.
10: Claro, é um dia feliz porque foi o resultado do trabalho de muitos anos, de muita gente, em prol do desenvolvimento do nosso território, das nossas pessoas, das nossas comunidades. E quando assim acontece, temos que estar naturalmente felizes. Vemos agora aqui a quantidade de jovens que aqui estavam, o povo, a quantidade de pessoas que ocorreu esta cerimónia, demonstrando exatamente o impacto e a importância que esta infraestrutura tem, não só no Teixoso, mas em todo o concelho, porque já no passado era assim, e eu não tenho dúvida nenhuma que com esta melhoria, com estas obras que aqui realizamos, vamos ter não só melhores condições para o Grupo Desportivo Teixosense alavancar a sua atividade, mas para todas as associações do concelho que praticam desporto, nomeadamente futebol, tem aqui também um novo espaço.
0: O presidente da Câmara Municipal da Covilhã, Hélio Fazendeiro, presentes na cerimónia estiveram também Manuel Candeias, o presidente da Associação de Futebol de Castelo Branco, mas também Horácio Antunes, dirigente da Federação Portuguesa de Futebol e também presidente da União de Freguesias Teixoso e Cerzedo, Joana Sardinha, para além de endereçar os parabéns pela obra, deixou também agradecimentos a muita gente e muitas instituições. São declarações que iremos ouvir noutra oportunidade aqui na antena da Rádio Cova da Beira. São 18 horas 21 minutos também na atualidade informativa regional. Nesta segunda-feira ficou a saber-se que a Idanha Nova foi distinguida pela qualidade de água para o consumo humano. O município de Idanha Nova foi distinguido pela ERSAR com o selo de qualidade exemplar de água para consumo humano, que reconhece a qualidade da água distribuída pela rede pública. A distinção resulta do cumprimento dos critérios de controlo, mas também de monitorização e da qualidade da água, incluindo a realização das análises previstas e o cumprimento dos valores legais em pelo menos 99% dos resultados. A Câmara Municipal de Idenha Nova destaca o trabalho e dedicação dos profissionais responsáveis por garantir a qualidade da água e a segurança deste serviço público essencial. Lê-se a entrega dos selos de qualidade dos serviços de água e resíduos de 2026. Está prevista para o próximo dia 14 de outubro na cidade de Guimarães. O Fundão prepara-se para acolher o 12º ciclo de saúde mental. Está marcado para os dias 23, 24 e 25 deste mês na Biblioteca Municipal e com uma caminhada de cerca de 5 quilómetros. O tema da edição deste ano centra-se nos direitos da saúde mental, da teoria à prática. Este o tema que vai orientar esta iniciativa da UCC, Unidade de Cuidados na Comunidade da Unidade Local de Saúde da Cova da Beira. Conta também com outros apoios. O programa arranca na noite de 23, com uma exposição e uma tertúlia dedicada ao papel da arte como forma de liberdade emocional. No dia 24, as atividades começam às 10 da manhã, com um workshop sobre tratamento involuntário que junta entidades como a Guarda Nacional Republicana, mas também o Ministério Público. À tarde, a partir das 15 horas, decorre uma mesa redonda sobre dignidade, inclusão e cidadania na saúde mental. Os interessados em participar nestas sessões podem inscrever-se através dos contactos da Biblioteca Municipal Eugénio de Andrade, aqui na cidade do Fundão. A iniciativa estende-se depois para o dia 25, com a caminhada pela saúde mental. Todos os passos contam. A concentração está marcada para as 9 da manhã, na Praça do Município, aqui na cidade do Fundão. Com um percurso de 5 km e um grau de dificuldade fácil, foi dinamizada pelos caminhões da Gardunha. Cada participante é convidado a doar um artigo escolar que será entregue à Bolsa Escolar Solidária da Associação Entre Laços, que também está na organização do evento. E ainda no Conselho do Fundão há uma filarmónica que se prepara para assinalar mais um ano de vida. É uma das filarmónicas mais antigas do país. Falo da Filarmónica União Santa Cruz, em Aldeia Nova do Cabo. Foi fundada em 1802 e vai aliar, como é habitual, a data festiva à tradicional festa em louvor de Santa Cecília, a padroeira dos músicos. Ora, este ano a Filarmónica convidada vem do Lourissal do Campo, no concelho de Castelo Branco. Depois do desfile e da missa em homenagem aos músicos, maestros e dirigentes da Filarmónica e do remagem ao cemitério, há também um almoço de confraternização e depois à tarde os concertos pelas Filarmónicas no Largo da Igreja Matriz, que dão depois lugar a um lanche convívio aberto aos presentes. Também no Conselho do Fundão, Luís Massarico vai apresentar o seu novo livro de poesia. Vai ser em Alpedrinha, no próximo sábado, dia 17, às 15 horas. É lançado na Capela de Santa Catarina, na Capela Leão, o Lento Suspiro do Orvalho. A iniciativa é promovida por Eduardo Serra e Francisco Roxo, contando com a colaboração de várias entidades e associações locais de Alpedrinha, para colocar na sua agenda no próximo sábado, dia 17. Este fim de semana, passado precisamente no sábado, no Jardim Público, o Jardim Público da Covilhã, transformou-se num verdadeiro espaço de economia circular. A Colabora promoveu mais uma edição da feira Troca a Todos.
12: A feira Troca a Todos, promovida neste sábado, dia 10 de outubro, pela Colabora, no Jardim Público da Covilhã, apelou ao consumo consciente. Rosa Carreira, cooperadora fundadora da Colabora, explica-nos o conceito do certame.
13: A feira tem como princípio valorizar as pessoas, o que elas sabem fazer, a história dos produtos regionais e, ao mesmo tempo, sensibilizar para as questões do consumo, que é massificado, e este aqui é um conceito disruptivo, acaba por dar uma alternativa a esse consumo.
12: O evento nasceu da reflexão de um grupo de pessoas que procurava uma alternativa ao consumo massificado. Esta vontade de aproximar consumidores e produtores levou à criação do evento e de uma moeda social própria, o TIAR. O nome é uma homenagem à cultura e à ligação têxtil da Covilhã, como sublinha Antónia Silvestre, também cooperante da Colabora.
14: A dia apresenta-se como uma moeda social alternativa ao euro, não é? Que está muito associado ao acumular, ao consumir, ao ficar rico, juntando euros, não é? A ideia aqui do TIAR é o objetivo do TIAR não é acumular, é mais usá-lo como uma ferramenta de troca daquilo que precisamos com aquilo que temos para dar em troca, que neste caso pode ser só o TIAR. E por isso também é uma manifestação, digamos que anti-monetarismo e anti-capitalismo, no fim de contas.
12: E nas bancas, os visitantes encontram de tudo, desde artesanato e bens em segunda mão até à gastronomia. São Freitas, expositora presente no evento, trouxe várias opções, que vão de bifanas de carne e de cogumelos à sangria, pão de sementes e arroz doce. Tinha também plantas na banca, embora essas, avisa a vendedora, não sejam comestíveis. São Freitas garante que a população aderiu facilmente à iniciativa.
15: As pessoas, quando não sabem, vêm com o dinheiro real. Nós dizemos que há ali uma bancada onde podem trocar o dinheiro por tiares e corresponde um tiar a um euro e as pessoas aderem facilmente.
12: A feirante sublinha ainda que o ambiente que se vive neste espaço é muito diferente dos mercados tradicionais, devido aos valores em que se assenta.
15: A questão de sustentabilidade, de haver troca, haver a possibilidade de trocar produtos, de dar uma nova vida a coisas já usadas e de os preços serem muito acessíveis.
12: A feira Troca a Todos assumiu-se também como um espaço de festa. A animação musical ficou a cargo da Associação Cria, parceira da organização, ao lado da Câmara Municipal da Covilhã e da Universidade da Beira Interior.
0: 100 euros, mas com valor, a feira da Colabora, a feira Troca a Todos, promoveu sustentabilidade na Covilhã. Estamos assim a fechar-se esta edição do Jornal da Tarde, da Rádio Cova da Beira. Apenas a dar-lhe nota de que Castelo Branco, Arquiteturas da Água, Luís Bittencourt, transforma água em música. E se a água pudesse ser música? É a partir desta premissa a que o compositor, artista, investigador brasileiro e músico Luís Bittencourt apresenta Arquiteturas da Água, uma performance agendada para o próximo dia 22 de outubro, às 9h30, no Cine Teatro Avenida, em Castelo Branco. A iniciativa resulta de mais de 15 anos de investigação artística sobre as possibilidades sonoras da água. O espetáculo cruza música experimental, arte sonora e tecnologias digitais, reunindo 5 obras de diferentes universos criativos. Fica para a sua agenda. É tudo quanto a notícias na edição da tarde do Jornal da Rádio. Resta-me em nome de todos aqueles que o produziram, realizaram-se e levaram-se até si, desejar-lhe a continuação de uma ótima audição. Recordo também que o jornalista RCB, Miguel, acompanhou a reunião da Câmara Municipal do Fundão, também o jornalista Miguel Malaca, a inauguração do campo do Teixoso, com a recolha dessas declarações do Presidente da Câmara Municipal da Covilhã, e Ravel Silva também esteve na feira da Colabora, no Jardim Público, na Covilhã. Boa tarde e continuação de uma ótima audição.
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2: Boa tarde, são 19 horas.
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0: 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Boa noite. 8 horas.
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1: Olá, olá ouvintes RCB, amigos e amigas, caríssimos e caríssimas, muito boa noite a todos, espero que estejam bem com a RCB, uma boa semana é o que vos desejo, cá estamos para mais uma semana de edições também do Escolhas, este é o programa de Você Pede e nós passamos o disco a seu gosto, não é? Hoje, a princípio de noite, segunda-feira, 12 de outubro de 2026. O fim de semana correu bem? Foi bom? Foi positivo? Ótimo, ótimo. O dia está a correr bem? Também? Ah, que maravilha, pá. Fico feliz por si, está bem? Um grande beijinho para todas, um grande abraço para todos e já sabem que eu estou aqui, sou o vosso anfitrião, mais uma vez, até bem perto das 10 horas da noite. O programa Despedidos na RCB, aquilo que você pede e nós passamos o disco a seu gosto. O meu nome é José Miguel Moleca. Eu estou pronto, vocês também. Vamos começar. Vamos lá ver se o Sousa Secas também está preparado hoje. Vamos lá ver, vamos lá ver. A Teresa Brito, no lar do Tortuzendo. Boa noite, Teresa. Beijinhos, cumprimentos, saúde. Dedica às vizinhas da Aldeia dos Vantes e às amigas do lar e à RCB com votos. Boa noite. Obrigado igualmente para si, Teresa. Tudo bom. O João Campanha dedica ao Centro Comunitário das Minas da Panasca e à RCB também com votos de boa noite. Obrigado, João. Fique bem, saúde. O tema de Carlos Ribeiro, não há dinheiro. Pois, é o mal de muita gente, não é? Deixa-se ficar.

Programa Escolhas na Rádio Corbora. Esta semana não há exceção nenhuma, portanto é uma semana por inteiro de Programa Escolhas, ok? De segunda a sábado, exatamente. 20, 22 horas e já sabe que tem quatro formas diferenciadas para poder participar para com o programa. Não se esqueça disso. E agora vamos dar os parabéns a quem faz anos hoje, é verdade. Ô Pedro Miguel, boa noite Pedrão, boa noite família. Pedro Miguel, já lá de cima, dica à Isala nas Donas, ao Jorge Gaspar na Borralheira e ao Fernando também, a todos com votos de um feliz aniversário, muitos parabéns, felicidades e votos de boa noite. Naturalmente que eu aproveito a boleia do Pedro para dar beijinhos a elas, abraço a eles, dar os parabéns a todas as pessoas, sem exceção, que hoje completam mais um ano de vida. Parabéns a todos e a todas. O tema que vamos ouvir é do Lionel Nunes, Dona Teresa.

Olá, minha boa gente, ouvintes RCB, mais uma vez, boa noite a todos. Agora estão, sejam bem-vindos ou bem-vindas, esteja onde estiver, esteja bem, faça o que fizer, faça o bem feito, com calma e com tranquilidade. E vá para onde for, vá também com calma e com tranquilidade, certo? Faça-nos companhia. Beijinhos e abraços. Boa viagem se for na estrada, bom jantar se for caso disso, boas férias para quem está de férias ainda, bom trabalho ou bom descanso. Tudo bom para vocês e, mais uma vez, bem-ajam por estarem com o RCB. A Maria Diniz, olá caríssima, viu? Boa noite família, boa noite Alcaria. A Maria Diniz dedica ao seu marido Manuel, com muito amor e carinho, e beijinhos, e votos de boa noite e de boa semana. E a Lucinda Bichinho, no bairro dos Penedos Altos, na Covilhã, deseja escutar o tema de Roberto Carlos, Eu te amo, te amo, te amo. Três vezes, que é para não cansar.

E agora está na hora de divulgarmos aqui uma das quatro formas diferentes e ideias que existem para que vocês possam participar para com o programa Escolhas. Exatamente. Olha, tem a ver com a nossa página da internet da rádio. www.rcb-radiocovadabeira.pt. 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Faça isso, participe. Bem, haja. O Manuel Mateus do Carregal do Zesa dedica à família e aos amigos, ouvintes, equipa da RCB, a quem deseja uma boa noite. Manuel, família, bem-ajam, beijinhos e abraços, cumprimentos. E a Celeste Rocha, em França, dedica à equipa da RCB e ouvintes do programa também com votos. Boa noite. Celeste Rocha, bem-ajam. Beijinhos, saúde a todos aí para casa. A Banda Luz interpreta o tema Chapéu de Palha.

E ficam mais duas dedicatórias. A Maria Gameiro, olha, caríssima, está de volta. Está tudo bem consigo? Está? Está mesmo? Como vai você? É isso, é isso. Um grande beijinho para si, Maria Gameiro. Beijinhos, saúde a todos e para casa, comandantes. Boa semana, boa noite, Castelo Branco. A Maria Gameiro dedica à RCB, à Tânia e aos sobrinhos das donas, a todos com votos boa noite e beijinhos também. Igualmente para si, tudo bom. O José Manuel Gonçalves, na Malhada Velha, dedica a todos os ouvintes e familiares também com votos de boa noite. O tema de Zé Amaro, Moraninha Linda.

O António Fernandes, por cá, pelo fundão, dedica à ex-mulher e aos filhos, a irmã Júlia Motaz, à Sona Pardal, ao irmão Francisco José e à mesa Pardal, a todos com votos de boa noite. O António Gonçalves, na Covilhã, dedica à esposa Camita Castelo, à doutora Rita no fundão, a quem agradece a simpatia e deseja também uma boa noite e uma boa semana. O tema de João Maria Tudela, Canimambo.

E olá, meus amigos, já sabem que têm também o telefone ao vosso dispor para participar com as escolhas. Exatamente. É a segunda de quatro formas diferentes e diárias que existem para vocês possam participar para com o programa. Usem e abusem do telefone número 275-753-800. Repito, 275-753-800. Liga para nós de segunda a sexta-feira, com exceção dos dias de feriado, entre as 2 e as 3 da tarde. Uma hora para fazerem pedidos por telefone. Certo? Vamos nessa. 2, 3 da tarde, de segunda a sexta-feira, com exceção dos dias de feriado. Número 275-753-800. Ficamos à vossa espera. Bem-ajam. O José Manuel de Anjedonas. Olá, caríssimo. Hoje já dei quantos beijinhos à esposa? Já dei quantos beijinhos? Só? Dê mais, pá, dê mais. Ela hoje faz anos. O José Manuel das Donas dedica a Isaura, à sua esposa, pelo seu aniversário. Deseja um feliz aniversário, com muita saúde, muitos anos de vida e muitos beijinhos também. E muitos parabéns à mistura, obviamente. Obviamente, sim, senhor. Assim é que é. O tema que vamos ouvir é de Zé Amaro, Como Eu Te Quero. Oh, Manel, que grande mensagem, pá. Espetáculo, Zé Manuel, espetáculo.

Estamos a entrar na reta final da primeira parte dos Escolhas de hoje. O José Brito Marques no Fundão dedica ao Sérgio Miguel e à Patrícia, com votos por noite, o tema do Grupo Zimbro, apito ao comboio. É, vamos nisso.

0: A patrocinador, olá, como vai você também? Está tudo na boa? Sim, senhor. Já esteve com a Maria? Já? Ótimo, ótimo. Um grande beijinho para si, patrocínio. Um grande beijinho mais uma vez. Muita saúde, uma boa semana. Cumprimentos a todos em casa. Boa noite, Castelo Branco. A patrocínio Louro dedica a toda a equipa da RCB, aos amigos ouvintes e aos sobrinhos das donas, com beijinhos para todos. Beijinhos também e votos de boa noite. A Maria da Luz, o Lucamo Teixoso Covilhã, dedica a todos os familiares e amigos ouvintes, com votos de boa noite. O tema da banda Lusa, quero bem à minha sogra. Boa. Também eu. Sabiam? Também eu.
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E chegamos ao penúltimo pedido desta primeira parte do Escolhas de Segunda-feira, com duas dedicatórias. O Cássio Vilela, por cá pelo fundão, dedica à irmã Maria Augusta Vilela, ao sobrinho Luís Guilherme e ao cunhado Luís, a todos com votos de boa noite. A família Frade na Fatela dedica aos amigos ouvintes, também com votos de boa noite e de boa semana. O tema é do Estrela de Mira, Anel de Noivado.

0: Ouvintes RCBS, chegamos ao final da primeira hora dos Escolhas de Segunda-feira. É a primeira edição da semana, 12 de outubro. Não esqueça que esta semana não há exceções. É uma semana por inteiro, por completo, dos Escolhas. Não há relatos para ninguém nesta semana. Portanto, estamos aqui de segunda a sábado, neste horário, 20, 22 horas. E terminamos assim a primeira parte. O João Engenhas em Oledo dedica a todo o pessoal da RCB, do Centro Dia de Oledo, à Doutora Rita e Família e a todos os amigos ouvintes para que passem também uma boa noite. Ó João, muito obrigado, um grande abraço para ti, boa semana. O tema que vamos ouvir é um medley. São vários sucessos numa voz, da saudosa voz do Paulo Alexandre. Medley número 1. Ficamos assim com o Paulo Alexandre. Até já, não sai daí.
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1: Olá, olá, ouvintes RCB, boa noite a todos outra vez. Chegámos rapidamente para a segunda e última hora dos Escolhas de hoje, primeira edição da semana, segunda-feira, outubro, dia 12. O meu nome é José Miguel Moleca e espero muito sinceramente estar a ser uma boa companhia para todos. Beijinhos e abraços, tudo bom para vocês. Vamos começar. Venham daí. O Martim das Donas dedica à avózinha Isaura, à avózinha, ai, ai, é um netinho babado, como é evidente. Dedica à avózinha Isaura e deseja um feliz aniversário, muitos parabéns, felicidades e muita saúde também. Assim é que é falar, Martim. Um grande abraço para ti. O tema é dos DNA Olola. Olola, estás aí? Deixa-se ficar.

se o neto está babado, que dizem da avózinha, não é? Eu tenho uma lágrima no canto do olho, ai, está a chorar, Isaura. Parabéns, pá, é só logo aí, não é? É assim mesmo, ninguém se esquece de si, isso é fundamental, pá. O Pedro Miguel, ninguém se esquece de nós, que ninguém se esquece de nós, isso é fundamental na vida. O Pedro Miguel Angelê de Cima dedica a Isaura nas Donas, lá está, ao Jorge Gaspar Borralheiro e ao Fernando, a todos com votos de um feliz aniversário, muitos parabéns, felicidades e votos também de boa noite. O tema do Jorge Ferreira, Um Velhinho Caminhava.

É verdade, há pouco lembrando dessa canção do Bonga. Tenho uma lágrima no canto do olho, tenho uma lágrima no canto do olho. Mariquinha, vem comigo para Angola. Maravilha, dois grandes sucessos do Bonga, é isso mesmo. O Manuel Mateus do Caracal do Zezo, dedica à família, aos amigos, ouvintes, equipa da RCB, a quem deseja uma boa noite. Muito obrigado, caríssimo Manuel, caríssimos amigos aí em casa, caríssima família. Beijos e abraços, boa semana, tudo bom. O Manuel Frado na Fatela, dedica à esposa, filha Genro, Mariana Gaspar, Márcia Costa e a todos os amigos da rádio também, com votos, boa noite. Boa noite, Manuel. E boa noite, família. Tudo bom. O Carlos Sotelo canta Santa Maria.

Vamos avançando no programa, segunda e última hora do Escolhas do Hoje. A Maria Rosa Varandas, boa noite Maria Rosa, boa noite família, boa noite Covilhã. Maria Rosa Varandas, Covilhã que está em festa este mês de outubro, de amanhã uma semana é lá feriado. Feriado Municipal, de amanhã uma semana. Ah, pois é. 156 anos de elevação da Covilhã cidade e 840 anos de história. Epá, é muito bom, não é? Dizia eu que a Maria Rosa Varandas da Covilhã dedica a receber a Ana Gil, a Tânia, ouvintes e filhos, para que todos passem uma agradável noite. Obrigado igualmente para todos vocês. Beijinhos e abraços. E o Manuel Gonçalves Barrocano e a Maria Zila Gonçalves, do Carregal do César, estes ouvintes dedicam aos filhos, netos, a todos os familiares e conterrâneos também, com votos de boa noite. O tema é do Tório de Matos, Só Nós Dois.

E antes das próximas dedicatórias, recordo-vos que também através do escolhas@rcb-radiocovadabeira.pt podem e devem participar para com o programa, certo? escolhas@rcb-radiocovadabeira.pt. Estamos à vossa espera. Seja qual for a situação, participe. Não basta ouvir. Obrigado. Alarme local. Olha, a netinha também está muito feliz porque a avózinha faz anos, pá. Alarme local. Dedica à avó Isaura e deseja um feliz aniversário. Muitos parabéns, felicidades e muita, muita saúde. A Maria da Anunciação da Chamarda dedica à família e aos amigos com votos de boa noite. O tema é dos amantes do Alentejo, a cantiga do Pintacilgo. Isto é, o Pintacilgo.

Segunda hora e última do programa de hoje. Primeira edição da semana é segunda-feira. Beijinhos e abraços. O meu nome é José Miguel Malaca. É um gosto. O António Fernandes, por cá pelo fundão, dedica às mulheres e aos filhos, à irmã Júlia Montaz, à Susana Pardal, ao irmão Francisco José Amores da Pardal, a todos com votos de boa noite. E o António Ponciano, em Silvares, dedica às famílias Ponciano, Nunes, Torres, Frade, Lindeza e RCB também com votos de boa noite. António Ponciano, muito obrigado. Comandantes a todos, boa semana. O tema é da Carmen Silva, Adeus Solidão.

E ficam mais duas dedicatórias. A meio do cabo no Teixoso, dedica a toda a equipa da RCB e à sobrinha Rosita em Corte de Baixo, com votos de boa noite. Obrigado, meio do cabo, obrigado, família. Beijinhos e abraços. E a Maria Irene Gaspar, em Cantalgal, na Covilhã, dedica a todos os amigos e amigas, com votos muito de saúde, de boa noite e de boa semana. O tema é da Teresa Tarouca, Saudade, Silêncio e Sombra.

patrocínio no Teixoso dedica ao marido, à filha, à neta, ao genro, à mana na vela e a toda a equipa da RCB com votos. Boa noite, patrocínio, muito obrigado, cumprimentos à família toda, beijinhos e abraços, boa semana. E o João Pereira em Alpedrinha dedica a toda a família, amigos, equipa e ouvintes da RCB também com votos. Boa noite. João Pereira e família, bem-ajam. Tudo bom para vocês, boa semana. O tema é de Fernando Farinha, Belos Tempos.

E quando entramos na reta final dos Escolhas de hoje, primeira edição da semana, segunda-feira, antes das dedicatórias, quero recordar-vos que também, através dos correios, vocês podem e devem participar para com o programa Escolhas. E exatamente assim. Escrevam, enviem por carta e para a Sinta Morada. RCB Rádio Cova da Beira, programa Escolhas, Casa Gascão, Avenida Doutor Alfredo Mendes Gil, 6230-287 Fundão. Façam isso, participem. Nós agradecemos. Agora, a dedicatória. Pois bem, o Cás Vilela, por cá pelo Fundão, dedicaram a Maria Augusta Vilela, ao sobrinho Luís Guilherme e ao Carlos Luís, a todos com votos de boa noite. Os filhos que nunca a esquecem, dedicam à Delfina Morgadinha Silvares, com muito carinho, muito amor, beijinhos, votos de boa noite, saúde e de cumprimentos. Também, um abraço ao amigo António. A Maria Rosa, em Corso de Baixo, dedica a RCB, à Tema e do Carmo Teixoso, com votos de boa noite. Maria Rosa, bem-aja, Rosita, beijinhos, saúde, cumprimentos, boa semana. O tema é de Marco Paulo, Santa Maria, eu te agradeço.

E em chegados ao penúltimo pedido da noite, que tem duas dedicatórias, o João Joinhas em Oledo dedica a todo o pessoal da RCB, do Centro de Oledo, doutora Rita e família, a todos os amigos ouvintes, para que passem uma boa noite. Ô João, mais uma vez muito obrigado, um grande abraço para ti, boa semana. Ana Geraldes nas Donas dedica ao marido e aos filhos com beijinhos, votos de boa noite, de saúde e de boa semana. O tema é dos Dire Straits, Tunnel of Love. E que espetáculo, vamos ouvir.

gosto, um prazer e um privilégio para mim ter estado consigo. Amanhã eu volto às 8 da noite e espero por si. Está bem? Está combinado? O convite fica feito. Até lá, tenham um bom serão segunda-feira a ouvir-nos e continuem a ter uma magnífica semana com a RCB. E fechamos assim as portas. A Júlia Motaz, em Lausanne, na Suíça, dedicou ao irmão António Fernandes, na residência Sénior, príncipe da Beno Fundão, com carinho, saudades, beijinhos e votos também de boa noite. O tema é de Elton John, Nikita. E pronto, não há tempo para mais. Ficou, portanto, tudo dito por hoje. Aquele abraço sempre. Boa noite a todos e até amanhã.

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1: Boa noite, são 22 horas.
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15: gente, pá. Há tanta gente para falar sobre eles. Claude François, François Zardy.
16: François Mitterrand, Michel Platini.
15: Não me falem do Jardim Hallyday, que esse gajo é...
16: Epá, o Jerónimo Serine. O Jerónimo tem uma embirração com o Johnny Hallyday e eu tenho uma com a Céline Dion, portanto ainda vamos ter que ouvir uma música do Johnny Hallyday e outra da Céline Dion, da pencuda francesa.
15: O Johnny Hallyday,
16: Ah, ela é canadiana. Ah, olha, isso é um bom programa para fazer.
15: Não é
16: um
15: da canadiana, é a suriana.
16: A suriana.
17: Sim, aqui a ver como se saímos daqui de canadianas.
15: Ela que fez o Como uma Fosse.
16: Não, é Céline Dion.
15: Não é Céline Dion, isso é.
17: Nelly Furtado.
15: Nelly Furtado.
16: Pronto, a conversa continua. Depois da semana passada temos feito uma viagem pela música francesa. Esta semana continuamos a nossa volta à França em bicicleta. E a primeira música logo para ouvirmos, eu acho que é o La Bicyclette do Yves Montand.
15: Muito bem.
17: Yves Montand, La Bicyclette.
15: Montand.
16: Montava a bicicleta e também.
15: É o montador.
16: E também montou a Edith Piaf.
15: Pois também.
17: Trazer à memória Joaquim Agostinho.
15: Joaquim Agostinho.

0: Pois, o ciclismo é um desporto que nos une à França, não é? De duas maneiras. Para já, a maneira como a maior parte dos portugueses conhece
1: faz odiar a França.
0: Exato. A maior parte dos portugueses conhece a França por ver imagens da volta à França em bicicleta.
2: Não.
0: Da Tour de France.
2: Os imigrantes dos anos 70, que era o grande ídolo deles, que era a grande paixão deles, era o Joaquim Agostinho. Foi a grande figura. Era o Joaquim Agostinho, que era aquele que lhes dava honra de ser português.
0: O símbolo do esforço do desportista português
2: a brilhar em França.
0: Como é que se diz a bola disso em francês?
2: Lá bala disso.
1: Lá bala disso.
0: Os telefones, muito bom.
2: Olha,
0: desculpa.
1: De 1980.
2: Havia um grupo que eu queria pôr na minha lista, que era dessa onda. Mas são belgas.
0: Belgas não conta.
2: Plastic Bertrand, Saplan, Pouma.
1: Não é bem a mesma coisa, mas foi. Sim.
0: O telefone é quê? O telefone é anos 80.
1: É. É o tema, ocorre lá no IA, 1980, precisamente.
0: Aquilo é engraçado, porque os telefones têm uma onda que depois, mais tarde, tu. Eu identifico, tipo, por exemplo, os Violent Femme e coisas do género da New Wave americana vão, têm uma sonoridade muito,
1: sim,
0: muito parecida.
1: Sim, vai ver, e também os telefones têm essa poesia francesa que é importante. E depois também escolhi, porque lembro-me também que ouvia rádio.
0: Cassete pirata.
1: Programas específicos de rádio, e não era cassete, que na altura tinha um gravador de bobines que o meu pai teve a infeliz ideia de nos dar, porque acabou por ser, depois quando perdemos o interesse, mas gravávamos os programas de rádio, o Luís Filipe Bass e o António Sérgio e
0: o Rock and Stock, então,
1: Som da Frente, o Som da Frente, porque o António Sérgio punha um álbum inteiro, aí, vou pôr os
2: Coisa,
1: gravámos tudo.
0: Isso também.
2: Eu gravei álbuns,
1: ouvir, porque.
0: Nós temos tempo para isso. Um dia destes vamos fazermos um programa de um álbum inteiro. Não era, não é?
1: Escrevemos isso. O Cœur de la Nuit.
2: O teu pronúncio do Beirão.
0: O Beirão fala melhor. Já sabes dizer chupa. Já vês a Nami.

0: O próximo é os Mano Negra. É o grupo mais eclético que eu conheço na minha vida. Toca funk, punk, folk, rock, reggae, ska. São os gajos mais malucos.
1: Parece como o Psicadélico 7.
2: E são franceses? Eu não sabia que os Mano Negra eram franceses.
0: Os Mano Negra deram origem aos Mano Chao.
3: O gajo de Mano Negra é baixo, acho eu.
0: São os dois irmãos. É o Mano Chao e o António Guedes Chao.
3: São irmãos,
0: são irmãos.
1: Eles são bascos.
0: Nasceram em Paris. O mais curioso, eles depois vêm para a Espanha, depois cantam em espanhol e... Estás a ver, não?
2: Mano Negra é uma banda fundada em 1987 por Mano Chao e pelo seu irmão Antoine e pelo seu primo Santiago Casariego.
0: Mas o Mano Chao nasce em Paris. Portanto, é francês. Understand? De Copron, oui?
2: Sabes que idade é que já tem o Mano Chao? O rapaz já tem 60 brasas. 60 aninhos.
0: É da minha idade, tu que
3: mas já ânimo da França.
2: Mas pronto, é que a única coisa que qualifica os Mano Negra com música francesa é o facto do Mano Chao ter nascido em Paris, sim, porque aquilo basicamente é uma fusão de música do mundo.
0: É
2: a música
0: do mundo. Exatamente. É world music. Aquilo é da world music. Então, a música, eu no início andava à procura dos Mano Chao, eu queria ver esta música e não encontrava. E depois eu estive aqui com um amigo meu, mas esses são os Mano Negra. Mano Negra, Mala Vida.
2: Então vamos ouvir os Mano Negra,
3: Mala Vida,
2: que está neste programa apenas porque os rapazes nasceram em França. E porque o Jerónimo acha que
0: só porque nasceram em França.
2: Exato.

0: Má vida, não é? Isto é uma música da má vida. Se já com o Jerónimo se deu à liberdade de escolher uns gajos que cantam em espanhol para um programa de música francesa, eu acho que também posso escolher um grego que foi, ficou conhecido em França. Não é?
1: Agora imagina os códigos a ver.
0: Os Demis Russos.
1: Aquele gajo.
0: Mas com tanta música francesa para escolher, vais escolher uns gajos que cantam em espanhol.
1: Agora imagina que escolhes o David, não sei quantos, ali um gajo de
2: Carreira.
1: Tomorrow.
0: Pronto, então pronto, isto dá aqui liberdade de... Somos todos... A música é toda do mesmo mundo, mas eu gostava de escolher aqui um que eu sempre achei particular piada, porque era já era parecido com o meu pai era parecido com ele, e depois o meu pai gostava muito de ouvir. Eu acho que isto foi das primeiras cassetes que eu ouvi até a exaustão, porque nas viagens para o Algarve de carro com os meus pais, eles iam sempre ouvir este senhor que eu vou falar a seguir e outro francês. Depois também podemos ouvir uma musiquinha lá mais para... Põe tudo, que é o Joé d'Assam. Mas este aqui é um senhor que se chama Demis Russos, que é grego, ele não é francês, não é?
3: Outro.
2: E está aqui um lobby grego.
0: Exato.
2: Nas conversas da Valdez.
0: Tal como o Moustaki, aliás, a França
1: tem. Não, o Moustaki é egípcio.
0: Pronto, então temos aqui.
1: Mas na verdade,
0: estamos a fazer um programa de música do mundo, não é?
1: Claro.
0: Eu depois estive a ler um bocado sobre a vida do Demis Russos, e é engraçado porque eles começaram por fazer. A música na Grécia,
2: aliás, ele era de uma banda qualquer de rock sinfónico.
0: Rock progressivo, que era o Aphrodite.
1: Era tipo Yes.
0: Aphrodite Child. E sabes quem era um dos outros gajos do Aphrodite Child?
1: Era o teclista.
0: O Vangelis.
1: Não.
0: O Vangelis.
1: O Vangelis. Tiveram um grupo, eles os dois, era o Vangelis e o
0: Demis Russos, que era a Aphrodite Child, que tem músicas de rock progressivo dos anos 70, muito...
1: Rock sinfónico.
0: Sim, muito interessante, porque eles depois foram para Paris, não é? Porque eles tentaram ir para Londres e não os deixaram ir fazer música para a Inglaterra. Então aterraram em Paris e fizeram lá a carreira dos Aphrodite Child.
2: E a do Demis Russos,
0: ele tem várias músicas que podíamos ouvir, mas eu acho que era mais engraçado.
2: Que é o Barry White francês.
0: É um bocado. Tem aquele tanto de voz, não é? Mas eu acho que era giro ouvirmos aqui uma música do tempo dos Aphrodite Child. Vamos ouvir. Esta música que vamos ouvir dos Aphrodite Child também é um tema que ainda não falamos aqui, chama-se Rain and Tears. E foi uma música que foi adotada pelos estudantes do Maio de 68 com uma música bandeira que eles ouviam durante as manifestações, porque eles achavam que isto se referia ao gás lacrimogéneo que a polícia lhes mandava em cima das manifestações.
1: Espera só um bocadinho. Estás a falar do Maio de 68? O que é isso?
0: Se calhar podemos falar disso a seguir.
1: Claro.
0: Então vamos ouvir primeiro o ambiente da música que se ouvia no Maio de 68, que era, por exemplo, este Rain and Tears, e depois podemos conversar um bocadinho sobre o Maio de 68, porque o Jerónimo deve ter alguma coisa para dizer.
1: Claro.

0: Tem mais de 68.
1: Epá, mais de 68.
2: Onde é que estavas no mais de 68?
0: Olha, eu estava ainda.
3: Eu estava lá a estar. Olha, eu estava lá a estar.
0: Estava nos testículos do meu pai.
3: Nem que haja. Olha, mas olha, infelizmente, nem que haja o mais de 2055, não haverá em Portugal. Estás a ver? Dá para perceber porquê, mas isso é outra história.
0: Então, mais de 68.
3: Mas o mais de 68.
1: Claro.
3: Eu já era assim nessa altura. Eu venho a provar os efeitos do mais de 68 uns anos mais tarde. Quando vimos toda esta música, esta cultura francesa que nós não tínhamos acesso, era quando os imigrantes portugueses aqui da nossa aldeia, de qualquer aldeia, iam para a França e vinham lá com ideias novas e diziam assim, aquilo da França que é bom, pá. Eu ganho lá um milhão por mês, um milhão que era 10 vezes menos ou... Pai, os portugueses que iam para a França e eu
1: estava descontente.
3: E o mais de 68 foi uma coisa
1: estrondosa, porque
3: deu enaltecer
1: ao europeu o que é
3: a liberdade, a democracia, o
1: ser-se jovem e lutar por
3: um ideal.
1: Coisa que isso parece
3: um bocadinho hoje em dia fora de contexto, mas isso.
2: Mas é a realidade.
3: Cada juventude.
0: Mas foi uma revolução transformadora culturalmente. Na
3: completamente.
0: Música,
2: no estudo, mesmo.
0: E na
3: escrita, na,
0: claro. Na literatura, na música,
2: nas tudo. Artes gráficas, no punk, por exemplo.
1: Tem
2: cartazes, aquelas. Da mensagem que vem. É por. Intermédio dessa.
0: Porque há também uma base anarquista no mais de 68, que é uma das forças, o anarquismo.
2: A imagem, muita coisa que foi do punk vem dessa altura.
3: Claro!
0: Mas agora interessa-nos a música.
2: É cultura
3: remix. Mas para isso foi o centro de tudo. Embora a gente pense que foi a Inglaterra, Londres foi o centro do
1: patagenismo.
3: Ou seja, os patagénicos obtusos, sublimáticos, trifásicos, que todos daquela terra. Aquilo não tem nada que explicar, mas por aí. Mas a França,
1: nós, a uma certa
3: altura, quando fomos invadidos para a cultura anglo-saxónica, deixamos muito de parte a cultura
2: francesa.
3: Francesa, a cultura gálica. E nós falamos muito com isso, porque os franceses...
1: Aliás, é a cidade...
3: Paris é a cidade da luz.
1: Uhum. E das ideias.
3: Não é por acaso.
0: E há uma... E depois, quando fizemos um programa de música portuguesa, é interessante, porque no maio de 68 nascem uma geração de poetas cantores em França, os chamados cantautores, que depois... vão influenciar os cantautores portugueses dos anos 70, como o Sérgio Pinho, o Zeca Afonso.
3: O Sérgio Pinho fez parte da companhia de teatro
1: em Paris, na altura,
3: quando ele gravou.
2: Já falar aqui a Jorge Brassens.
0: Epá, e tens o Jorge Brassens, tens, por exemplo, o grande Léo Ferré, que
3: Ferreira.
0: É um poeta.
1: Ferreira,
0: né? E eu acho que podíamos ouvir aqui uma se calhar uma música.
2: Uma ferrezada
0: ou... e mais
3: uma ferrezada, exatamente.
0: E como estamos a ficar todos mais velhos, eu acho que a música boa para ouvir é o Avec le Temps.

0: Os La Sourise de Guinglé.
1: É para só o nome.
0: Até para iniciativa LSD.
2: Não, então, já tenho.
0: Que é uma música de 1986.
2: Queres mais uma música francesa? É já, Serge Gainsbourg.
1: Mas
2: não, já foi
1: a tua vez. Não é o teu turno agora. Qual é a música?
0: A Indochina.
1: Basicamente, o que estás a propor agora é uma viagem ao punk francês.
0: É um punk francês, mas também com uma vertente que o punk tem, que é de absorver influências de todo lado. E neste caso, de música da Indochina. A Indochina
1: era uma
0: antiga
1: colónia francesa.
0: Colónia francesa, que é o Vietnã, o Laos e o Camboja.
1: Então, vamos lá ouvir os La Souris d'Eglingué.
0: Tem um vocalista que é franco-vietnamita.
1: Vamos a ver.

0: Good evening, ladies and gentlemen.
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4: Tinha que ter um Jerónimo e os Cro-Magnon com alto
5: Mas essa se calhar...
4: Que é a música portuguesa mais francesa
5: que
4: eu ouvi toda a minha vida.
5: Lava Alice Carton da Linda de Souza.
4: Não, é, ainda é mais.
5: Esta é mais. Conta lá a história da Autoroute de Burgos.
6: Sabes o Café Portugal?
5: Sim.
6: O Café Portugal da Avenida da Liberdade. Que era o café, é o café mais popular da altura. Isso eu acho que das feiras e aquela porcaria.
7: E vinham os imigrantes para cima.
6: Quando vinham ao mercado, vinham todos, oh!
7: Os tipo, opa!
6: Tchá, ódio de duro, não sei o que. Lá
7: está.
6: Aí eu via aquela história, aquela gente toda a contar aquelas coisas. E depois pensei, epá, mas esses gajos não conseguem falar português. É impressionante. E depois foi assim. E depois fiz uma história de música que era. Sabes porquê a Autoroute de Burgos? Sabes porquê?
7: Porque era em Burgos. Não.
6: Então, os portugueses, quando iam para
7: trabalhar,
6: não morriam.
7: Porquê? Porque não paravam?
6: Porque não paravam para descansar.
4: Descansar e... Estava ali no...
6: Uma reta. Eu já lá passei. Nada que fosse com nada pejorativo.
5: Mas a letra é muito engraçada. Tu pões, basicamente, a letra é um imigrante a falar meio português, meio francês, como aliás acontece com a maior parte dos imigrantes, que não é mal termo, misturam duas línguas.
7: Nunca foi mentira nenhuma.
6: Claro. Nunca foi mentira nenhuma. O
7: português fala...
5: Mas recorda um bocadinho da letra, que a ver se não é.
7: Um português fala muito mal português e
6: pensa que sabe falar francês. Nem
7: sabe falar francês, nem sabe falar português.
6: Que é uma coisa completamente absurda, quer dizer,
7: tem ali que fala de duas línguas
6: e não sabe falar nenhuma.
7: E depois junta-se a um gajo que sabe
6: falar uma língua e diz, mas o que é que você está a falar?
7: E

0: sabes
1: ver. Jerónimo não aparece no Discogs, que é uma coisa incrível.
0: Aonde?
1: No Discogs, que é aquela base de dados. Até o arranjo folclórico de Valverde lá está.
2: Ah, é com o Valverde maluco que foi. Teve por, assim, é? Por lá isso.
1: Eu, mas são malucos que põem. Porque, por exemplo, os Fatelas estão lá, mas não fui eu que pus. E não está a editora, a Tomba Lobos e não sei o quê, porque aquilo é mesmo dos picuinhas que colecionam os discos. Estão lá, estão lá os Psychedelic 7.
0: Psychedelic.
1: Está um gajo, os Psychedelic 7, há um gajo em Espanha a vender por 500 euros.
2: A sério?
1: O BLLP e outro em Portugal, 480 euros.
2: Oh, não sabia. Qualquer dia vais valer esse dinheiro. Mas
1: faz a bacana.
2: Exato. É Valverde. Estou visto a ser uma merda.
1: Guarda os singles.
2: Ainda tens tempo. Escolhe uma da France Gall.
1: Lê-se 7. Chupa, chupas. Que a música também é do Sérgio. Do Ami Sérgio. Cai do palco. É o meu mentor.

0: minha próxima etapa e última é os West Side Boys com o tema France, que é um hino patriótico, uma declaração de amor à França. Fica sempre bem para os franceses, para nós.
1: Lá, claro, nós não diz puto. Então diz lá outra vez que é para pôr aqui.
0: West Side Boys, France.

0: quer dizer, fazemos dois programas da música francesa, na minha opinião, e não tocar nenhum disquinho daquele que para mim é a grande voz da música francesa, que é o Charles Aznavour, era aqui um bocado como se diz, un petit crime entre amis. Agora, tens alguma música do Charles Aznavour que tu gostes de ouvir?
1: Epá, La Bohème.
0: Pronto, La Bohème do Charles Aznavour.
1: La Bohème do Charles Aznavour. É uma coisa.

0: Para mim é a voz masculina da...
1: Fogo.
0: É tipo que a americana, é o Sinatra francês.
2: É o Sinatra, o Sinatra francês.
1: Aliás,
0: o Sinatra, são ditas
2: o Sinatra é que é o Charles Aznavour
1: americano.
0: Traz-lhe mais um Ricardo. Ricardo Coração de Leão. Olha, eu não aguento ver nem mais um Ricardo, portanto vamos fechar esta volta à França musical com uma... La dernière musique.
3: Exato.
0: 3 tintos? Eu não quero.
3: 2 tintos. 3
0: tintos. E l'addiction. Então, c'est fini. Olha,
3: Paris, c'est fini.
0: Paris, c'est fini. Acho que é a melhor maneira de encerrarmos dois programas da música francesa. Cantado. Quem é que canta o Paris, c'est fini? Jerónimo.
2: Quem?
0: Paris, c'est fini é quem canta. Ou é Catherine, c'est fini?
2: Não, Capri.
0: Capri.
3: Capri.

0: isso é fini. Isso é lá que
1: é o R. Rapaz, eu acho.
0: Não, caprice é fini.
2: É fini.
1: Epá, eu acho que pá, acabamos com.
0: Tem calma, caprice é fini.
1: Caprice é fini.
0: E será que já fini rema a vida? Espera aí.
1: Então vá, e é assim que acaba este duplo programa dedicado à música francesa.
3: É um cenário, no mínimo, insólito.
4: Pois é, lamento informar os meus camaradas da baladiça, mas se é fini mesmo, já não há tempo para outra música, também pouco importa, Capri é em Itália e não em França. Vão para casa, imaginem e cantem no chuveiro, abaixo dos lençóis, Capri, se é fini. Boa noite e um queijo da Serra.
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0: Olá, vivo muito bom dia. Esse programa Encontro aqui na antena da Rádio Cova da Beira entre as 10 e as 11 aos domingos. Espero que estejam a passar um bom fim de semana, um bom domingo, 11 de outubro de 2026. Já sabe, vamos estar consigo até bem pertinho das 11 da manhã. Logo a seguir tem o programa Porque Hoje é Domingo na sua rádio. Começamos com Ritual Tejo e essa recordação de Foram Cardos, Foram Prosas. Mas como é habitual, o nosso programa começa com o espaço AIS. Vamos ouvir.
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2: Há pessoas extraordinárias que todos devíamos conhecer. Hoje vou falar de uma dessas pessoas, uma mulher alemã, médica e religiosa, a doutora Ruth Pfau, que ficou conhecida como a Madre Teresa do Paquistão. Em 1960, ela saiu da Alemanha e viajou para a Índia, onde pensava ir trabalhar, mas não passou da fronteira. Um problema no visto reteve-a no Paquistão e isso foi providencial. Sem poder sair dali, levaram-na a visitar uma colónia de leprosos, um lugar onde a sociedade depositava aqueles que a doença ia corroendo o corpo. Estavam ali, morreriam ali. Mas a doutora Ruth olhou para eles com outros olhos, viu-os com o coração e condoeu-se. E a sua vida mudou. Já não foi para a Índia, ficou no Paquistão e dedicou toda a sua energia e amor àqueles homens e mulheres doentes de lepra. Dedicou-se a eles como médica, mas também como religiosa. Quando vemos o mundo cair na ratoeira da violência, do ódio, da discriminação, é bom conhecer o exemplo de pessoas como a doutora Ruth, a quem chamavam de Madre Teresa do Paquistão. Tanto ela como a Santa Madre Teresa de Calcutá são a prova de que nada está perdido quando o amor tem a última palavra.
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0: Espaço AIS aqui no programa Encontro, na Rádio Cova da Beira. Voltamos à música para convidarmos Rui Veloso aqui com o Guardador de Margens. Bom dia.

0: Rui Veloso e o Guardador de Margens. Um dos destaques do programa Encontro deste domingo é, já ontem, várias caminhadas, precisamente a nível da região centro, do núcleo regional do Centro da Liga Portuguesa contra o Cancro, relativamente ao cancro da mama, caminhadas que aconteceram em várias cidades. Castelo Branco e Covilhã foram duas delas. Aqui no Fundão há uma caminhada, também com este intuito, com data marcada para 25, mas antes, a 23, há também uma caminhada para o alerta para o cancro da mama, mas com jovens das escolas aqui da região, concretamente do Fundão e do agrupamento de escolas do Fundão. Mas sobre estas duas caminhadas, falámos com Clotilde Jorge, ela é responsável do núcleo do Fundão, do núcleo regional do Centro da Liga Portuguesa contra o Cancro. Vamos ouvir. Dona Clotilde Jorge, muito obrigado em falar à Rádio Cova da Beira. Tivemos há pouco tempo a oportunidade de a ter aqui, num outro contexto, obviamente, também, digamos, numa conversa muito interessante, mas este mês de outubro é o mês rosa. Todos os anos, nesta altura, há iniciativas que chamam a atenção, que alertam para a questão do cancro da mama, que pode acontecer a todos e a cada um de nós, e, portanto, temos que estar alertas para essa matéria. E há, digamos, sempre uma iniciativa que tem grande adesão, que tem a ver com as caminhadas que são feitas um pouco por todo o país e por toda a região centro em concreto, e o Fundão também realiza a sua caminhada. Há duas este ano, de resto, a primeira é uma sexta-feira, dia 23, e a outra é no dia 25. Começamos pela de 23, porque são jovens que organizam, jovens com professores. Como é que isto começou, Dona Clotilde?
1: Isto começou porque a Doutora Alcina da Farmácia Vitória, que é nossa voluntária também da Liga Portuguesa contra o Cancro, é muito amiga de uma professora daqui da Escola João Franco, e pensámos em dinamizar também e ajudar os jovens para esta causa. Pronto, falarmos com eles sobre o que é o cancro da mama, o mês rosa, que é homenagem a todas as mulheres com cancro da mama, e para falarmos às outras mulheres para se prevenirem contra o cancro da mama, fazendo o seu rastreio e fazendo a sua palpação das mamas. E é isso que nós dizemos a todas as mulheres. E já estamos a incentivar os jovens, e pelo menos as jovens, porque tanto dá nas mulheres
0: como nos homens.
1: É menos quantidade, mas nos homens.
0: A incidência é menor nos homens.
1: Sim.
0: Mas também há casos.
1: Mas também há casos. Também há casos, infelizmente, também há casos nos homens. E então a doutora Alcina lembrou-se porque é que não fazíamos tão bem o evento com os jovens, e eles aderem muito bem. Eles aderem muito bem a esta caminhada.
0: Há quanto tempo começou esta caminhada com os jovens?
1: Há três anos.
0: Foi três anos, não é?
1: Há três anos. Este ano é o terceiro.
0: Este ano é o terceiro.
1: Este ano é o terceiro. Há dois anos já fizemos duas caminhadas. Este ano é a terceira caminhada que fazemos com os jovens.
0: E pelo que me lembro, duas caminhadas fantásticas com os jovens, não é?
1: Sim, sim.
0: Porque aderiram. Aderiram
1: muito. No ano passado até aderiram tão bem os da Escola da Gardunha. Não sei se este ano vão aderir tão bem, se não. Eu este ano ainda não sei. Pronto, por motivos pessoais eu ainda não estou bem a par
0: da situação, não é?
1: Da situação. Mas sei que vai fazer-se a caminhada no dia 23, às 15 horas.
0: E esta caminhada, Dona Clotilde, é importante porque também sai dos jovens, ou seja,
1: são eles
0: que dão um sinal também.
1: Um sinal, não é? É o sinal dos jovens, em que também estão interessados, e estão interessados em saber, e gostam destas caminhadas, sem dúvida.
0: E é, digamos, de jovens que também se deve alertar para estas situações,
1: claro,
0: não é?
1: Claro, nós temos que começar pelos jovens, porque os mais velhos, mais ou menos, a gente vai alertando, nem todos estão
0: conscientes desta matéria, não é?
1: Sim, sim. Mas sem dúvida que temos que começar também pelos jovens.
0: E, portanto, isto é um bom exemplo daquilo que os jovens também podem fazer por esta causa. Há outras, mas por esta causa também, não é?
1: Sim, aliás, os jovens daqui da João Franco já fazem o peditório anual também.
0: Ah, é?
1: Da Liga? A gente traz quatro cofres para a João Franco.
0: E eles dinamizam, é?
1: E eles dinamizam, eles... fazem...
0: Colaboram, portanto, não é?
1: Sim, colaboram com aqueles quatro cofres e vêm bemzinho, vêm muito jeitosos os cofres.
0: Ainda bem que assim é.
1: Por isso já há uma dinâmica, sim, em que os jovens também gostam de colaborar.
0: E temos que saudar esta postura dos jovens,
1: sim,
0: não é?
1: Sim, sim.
0: É? Porque numa sociedade tão egoísta como a nossa, esta partilha é muito importante. Portanto, é no dia 23 de outubro, às 15 horas,
1: é uma sexta-feira,
0: junto ao Complexo Escolar do Fundão.
1: Sim,
0: portanto, de aqui João é onde saem, não é?
1: É o Complexo Escolar agora.
0: É o Complexo Escolar do Fundão.
1: Mas eu continuo ainda a dizer a João
0: Sim,
1: Franco.
0: Sim, mas não tem problema, porque é a Escola Secundária do Fundão e a Escola João Franco, que estão no Complexo Escolar. Portanto, saem de lá, depois o itinerário são eles que definem.
1: Assim, sim.
0: São eles que definem o itinerário. Em relação, depois, passados dois dias, a esta caminhada à 23, e depois, passado dois dias, ou seja, no domingo seguinte, a 25 de outubro, às 9 da manhã, há então a caminhada habitual aqui, não é?
1: A caminhada habitual, também temos que dizer que é em parceria com o CC do Centro de Saúde, é entre a Associação Entre Laços, a Farmácia Vitória também e a Liga.
0: Uhum. E, portanto, unem-se todos, colaboram, sim, todos para fazer esta caminhada.
1: Porque a UCC e a Entre Laços fazem a caminhada do 13º ciclo de saúde mental.
0: Uhum.
1: Porque elas também têm o evento do ciclo de saúde mental, em que andam pelas escolas.
0: Uhum. E, portanto, aproveitam também para colaborar.
1: E,
0: não é?
1: Na verdade, nós aproveitamos. E fazemos todos juntos, porque assim a caminhada é maior.
0: Claro, e as sinergias, não é? Aproveitando
1: e
0: as sinergias de todos, não é?
1: juntando assim os grupos é muito melhor. Nós fazemos a nossa caminhada sozinhos.
0: Claro, sim.
1: Fizemos em maio,
0: mas
1: não
0: quanto,
1: é?
0: Quanto maior
1: mas
0: o número,
1: quanto
0: melhor,
1: maior o número, maior, uhum, é maior. E pronto, e as associações juntarem-se é muito bom.
0: Muito bom, para andarem... Não de costas voltadas, mas de colaborar.
1: Mas de colaborarmos, não é? Uns com os outros,
0: Dona
1: eu Contigo, acho muito bem.
0: Continua a aumentar da sua experiência, porque é muita já está há muitos anos nesta...
1: Já são quase 20.
0: Nesta área, são quase 20, é isso que eu ia dizer, são quase 20. Tem uma percepção, obviamente, em termos daquilo que é o Conselho do Fundão e da nossa região. Continua a aumentar o número de cancros de mama aqui na nossa região.
1: Sim, sim, sim. É? Continua. Continua, pelo menos o câncer da mama continua a cada vez ser maior.
0: Uhum. E o que é que nota das, digamos, pronto, as pessoas estão alertas para esta matéria e não estão, é preciso continuar a sensibilizar, o que é que lhe parece?
1: Eu, para mim, continuo a continuarmos a sensibilizar, porque há muitas pessoas, eu, por exemplo, tenho amigas que não querem fazer as mamografias com medo do resultado.
0: Com medo.
1: Na vez de prevenirem, porque a mamografia é uma prevenção, porque quando vão a tempo e horas, a cura é certa. Quando vão com o tumor já muito avançado, porque por vezes é só um nódulo, e tiram aquele nódulo e tudo corre bem.
0: Uhum.
1: Agora, quando deixam aumentar, aí já é muito difícil haver uma cura, não, uhum, é? Porque as doenças é assim, quanto maiores são as doenças, mais custam a curar, não é?
0: E, portanto, o apelo é que as mulheres...
1: É que as mulheres devem fazer sempre...
0: Mas mais as mulheres.
1: Não, mais as mulheres. As mulheres que façam o rastreio, porque é gratuito, de dois em dois anos vem a nossa carrinha, inscrevam-se desde os 45 aos 70.
0: Uhum.
1: Inscrevam-se, continuem a ir, porque umas, graças a Deus, fazem a mamografia e não têm nada. Não quer dizer que a mamografia diga sempre que têm algo, mas quando são coisas muito pequeninas, têm cura. Têm cura. Quando já estão muito avançadas, é mais complicado.
0: Fica este alerta. Já agora aproveito para lhe perguntar em relação, digamos, ao funcionamento da própria Liga, ao núcleo aqui do Fundão, do núcleo regional do Centro da Liga Portuguesa contra o Cancro. Recordo-me que na última vez que estivemos a falar, e volto, digamos, aproveito também para reforçar a ideia, é preciso mais voluntários, não é?
1: Sim, é preciso mais voluntários.
0: Porque é um trabalho que as pessoas não veem, mas que é feito.
1: Mas que é feito.
0: Não é?
1: E de que maneira?
0: Uhum. Já agora, para as pessoas perceberem, qual é o dia-a-dia do vosso trabalho?
1: Ora, nós temos muito que fazer, pronto. Quando é na altura das caminhadas, é a venda das t-shirts.
0: Já estão à venda as t-shirts?
1: Já estão quase todas vendidas.
0: Isso é fantástico. Ótimo.
1: Vieram também garrafas térmicas. Até eu fiquei sem uma garrafa, porque eu até vendi a minha garrafa. Eu vendi o meu pino, eu vendi a minha caneta. Agora ainda temos umas canecazinhas e poucas t-shirts.
0: Uhum.
1: Tenho que dizer que já temos poucas t-shirts. Este ano venderam-se menos. Suetes. Aquelas suetes com carapuço, venderam-se menos, mas mesmo assim ainda se venderam muitas. Já tenho, talvez derivado ao muito calor, mas havia pessoas que também diziam que eram um bocadinho caras, que eram
0: normal,
1: a 15 euros.
0: Sim,
1: e
0: normal,
1: é natural, a vida está tão cara, é tão difícil,
0: sim,
1: que, na verdade, uma suete de 15 euros para algumas pessoas é um bocadinho caro,
0: não é? De qualquer maneira, pelo que estou a ouvir, a receptividade foi boa, não é?
1: Foi belíssima, até porque, até foi maior, porque houve 3 voluntários da Fatela, que não estávamos a fazer conta, houve lá uma festa, a festa sónica, lá
0: a
1: na Fatela,
0: Sónica,
1: a Fatela,
0: sim,
1: Sónica,
0: sim. E eles levaram para lá?
1: E eles levaram e para lá e venderam quase tudo. Foram os heróis.
0: Ainda bem que ajudaram, não é?
1: Sim, só que depois nós ficámos aqui...
0: Sem nada, quase.
1: Sem nada. Eu, por exemplo, costumo ir sempre à Câmara.
0: Uhum.
1: Eu costumo vir trazer para aqui.
0: Sim, sim. E este ano não, não é?
1: A funcionária também cá não estava, estava de férias.
0: Certo, certo, certo.
1: Estava de férias e... mas este ano, pronto, tive menos vendas.
0: Mas isso é bom sinal.
1: Aqui.
0: Não é? Isso é bom sinal, porque é sinal,
1: sim,
0: que já estão vendidos, não é?
1: É que não estávamos a fazer conta da festa.
0: Uhum.
1: Mas eles, como apareceu a festa, pediram um cantinho e deram-lhes uma barraquinha para vender. Falaram comigo, levem tudo.
0: E venderam tudo, o que é ótimo.
1: E
0: portanto,
1: venderam bastante.
0: Dona Clotilde, a mensagem continua a ser o de, digamos, as pessoas poderem ajudar o núcleo do Fundão,
1: sim,
0: não é?
1: Sim,
0: da Liga Portuguesa contra o Cancro.
1: E agora pensarem no peditório anual, porque tenho muita falta de pessoal para o peditório anual.
0: Quando é que é o peditório anual?
1: Ora, é 29, 30, 1 e 2.
0: De novembro. Dezembro,
1: outubro, é? Outubro e novembro.
0: Aí é outubro e novembro.
1: Outubro e novembro.
0: Portanto, já é no final deste mês de outubro.
1: Sim, já é no final
0: 29,
1: deste...
0: 30 e 1 e 2.
1: E 1 e 2.
0: De novembro,
1: são 4,
0: é?
1: Dias.
0: Uhum. E, portanto, é preciso voluntários, não é?
1: Sim. Era para ser este fim de semana o arranjarmos os cofres, porque temos que selar os cofres.
0: Certo, certo.
1: Temos depois selos para selar o cofre com o número, temos autocolantes para as pessoas porem, temos coletes que os voluntários têm que pôr, o colete de identificação,
0: certo,
1: que é voluntário da Liga Portuguesa contra o Cancro, e que está a pedir para a Liga Portuguesa contra o Cancro. E este ano até vamos ter, já temos o dístico para as pessoas pagarem por MBWay.
0: Uhum.
1: Que às vezes não têm trocos, não têm, ah, não tenho cá trocos, não tenho nada. Olha, mas se quiser fazer por MBWay...
0: Já podem.
1: Já podem fazer.
0: Portanto, as pessoas só não colaboram se não quiserem.
1: Sim, as pessoas só não colaboram se não quiserem. Mas nós no Conselho do Fundão, por acaso, até tem corrido muito bem.
0: Pronto, ainda bem.
1: Algumas más respostas, pronto, mas...
0: Mas isso acontece em todo lado.
1: A gente dá um sorriso e segue.
0: Uhum. É uma mulher realizada, nesta área, não é?
1: Sim.
0: Uhum. São quase 20 anos.
1: Eu sinto-me, fora os anos que fui voluntária, porque ao fim e ao cabo eu comecei a ser voluntária, sem ser, em 1968. Uhum. Quando entrei para a Câmara, deram dois cofres, um para mim e outro para uma amiga minha, tão bem colega, e nós começámos logo a fazer o peditório.
0: Desde 1968.
1: 68, que eu conheço a Liga Portuguesa contra o Cancro. Uhum. Depois houve uns anos que...
0: Então há 48 anos.
1: Não, quero dizer, como voluntária, não.
0: Não desde essa altura?
1: Desde essa altura. Mas depois parei.
0: Certo.
1: E não era voluntária, não, uhum, é? E agora há quase 20 anos é que sou mesmo voluntária.
0: E a sociedade agradece-lhe muito esse seu trabalho, que é fundamental. Dona...
1: Não é preciso, Deus é que me agradece.
0: Dona Clotilde, foi um gosto mais uma vez. E os maiores êxitos e tudo a correr bem.
1: Obrigado, obrigado, Sr. Paulo Pinheiro. Obrigado. Obrigado.
0: Coloque então na sua agenda, quer a 23, quer a 25, aqui na cidade do Fundão, com essas caminhadas de alerta, de sensibilização para o cancro da mama. Encontro aqui na RCB até às 11 da manhã, na sua rádio, de sempre, há 40 anos no ar, 100.092.5, as frequências da sua rádio, mas também através da internet em www.rcb-radiocovadabeira.pt.

0: 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Agora tivemos a oportunidade de ouvir Toranja com A Carta. Esta semana ficou também marcada pelo arranque do ano letivo da Academia Sénior de Penamacor. Foi no Teatro Clube de Penamacor que precisamente foi dado o pontapé de saída para aquele que é o 13º ano de trabalho desta Academia. E com o seguro fizemos, precisamente marcámos presença, a RCB, e vamos ouvir aquilo que os responsáveis ali tiveram para dizer, quer os presidentes da ADRASSES e também da Câmara de Penamacor, quer também professores, enfim, vamos ouvir essa abertura do ano letivo em Penamacor, na Academia Sénior. O Teatro Clube de Penamacor recebeu esta terça-feira a cerimónia de abertura do novo ano letivo da Academia Sénior Penamacorense, um projeto social gerido pela ADRASSES em cooperação com o município de Penamacor, as juntas de freguesia e diversas entidades do concelho. O número de alunos tem vindo a aumentar, mais 12, relativamente ao ano transato, com 142 alunos inscritos, 18 professores e 22 disciplinas, a Biblioteca Municipal, o Museu Municipal, a Piscina Aquecida Municipal, o Pavilhão Desportivo, a Sala de Bordados da Junta de Freguesia de Penamacor, o Teatro Clube de Penamacor e a Sinagoga são locais onde as aulas são ministradas. O Teatro Clube de Penamacor foi pequeno para receber todos aqueles que quiseram estar presente neste projeto que a Associação para o Desenvolvimento da Raia Centro criou em Penamacor. António Carmona, o presidente da direção e presidente da Câmara de Vila Velha de Roda, deixou elogios ao trabalho aqui em Penamacor, tal como no seu concelho, está a ser feito a este nível.
1: A ADRASSES nasceu para isto mesmo, como eu disse anteriormente, para desenvolver o nosso território como um todo. E nós acreditamos que não há desenvolvimento sem pessoas. Nós, autarcas, então, acreditamos de todo. E nós, autarcas do interior, fazemos das tripas coração, perdoem a expressão, para que realmente haja pessoas nos nossos territórios. E aquilo que vejo aqui hoje é que realmente, mesmo em Penamacor, que Penamacor e Vila Velha andaram sempre lado a lado a rivalizar naquilo que se chamava a desertificação, mesmo em Penamacor e em Vila Velha também, estamos a inverter essa pirâmide e estamos a conseguir ter aqui uma quantidade enorme de gente. Na Academia Sénior de Penamacor tem informação que temos mais 12 alunos que o ano passado.
0: Para António Carmona, as Academias Sénior são lugares de excelência e não representam qualquer custo para as instituições.
1: Vocês são a prova viva de que as Academias Sénior não são um custo para qualquer instituição. Vocês são um investimento ainda no futuro, porque estão cá, têm saúde, e eu desejo que sejam muito felizes continuando a aprender. Quero deixar uma palavra de profundo agradecimento mais uma vez ao José Miguel por acreditar neste projeto e por cuidar também dos seus séniores, e não só, eu sei que isso é verdade, de todos os penamacorenses, e aos professores que dão é a palavra certa, dão o seu tempo, seria tempo de ser livre e das suas famílias, em prol de toda uma comunidade.
0: Em Penamacor, a Academia Sénior está assim, a entrar para o 13º ano letivo de atividade. O presidente da Câmara Municipal considera que estes são espaços importantes para reencontros, mas também para novas oportunidades.
2: O novo ano é sempre um novo começo, traz consigo reencontros, novas experiências, novos conhecimentos, acima de tudo, novas oportunidades para estarmos todos juntos. A Academia Sénior representa muito mais do que um espaço de aprendizagem, aliás, isto já aqui foi dito por várias pessoas que me antecederam. É um lugar de encontro, de partilha, onde cada pessoa traz consigo uma história, conhecimentos, experiências e memórias que enriquecem todos aqueles que aqui participam. E essa é efetivamente uma das maiores riquezas que esta Academia tem.
0: Projetos como a Academia Sénior de Penamacor assume um papel muito importante em territórios de baixa densidade, como é de Penamacor, sublinhou o edil penamacorense.
2: Num concelho como o nosso, iniciativas desta natureza assumem também um significado muito especial. E o Sr. Presidente da ADRASSES referiu isso mesmo. A proximidade entre as pessoas, entre nós, o espírito de entreajuda e a participação na vida da comunidade
1: são valores que importa preservar e transmitir. E por isso, acima de tudo, os votos do Executivo da Câmara, é que este novo ano seja vivido com entusiasmo, que haja vontade de aprender, mas também vontade de experimentar, que haja momentos de reflexão, mas também momentos de alegria, que não falte curiosidade, nem o convívio e nem a amizade entre todos.
0: Um dos professores da Academia Sénior de Penamacor é Carlos Rolas, na área da hidroginástica, na piscina municipal. Ele destaca o aumento do número de alunos que a instituição registra.
3: A sensibilidade é boa, portanto, temos vindo a registrar cada vez mais alunos, portanto, o que é sempre de saudar, nomeadamente aqui nas nossas disciplinas da hidroginástica, essencialmente. Portanto, temos vindo sempre a registrar um número, todos os anos letivos, um número superior. Portanto, e as pessoas vêm, divertam-se, praticam exercício físico, saem de casa, portanto, e todos saem a ganhar, digamos assim.
0: Uma sessão que contou ainda com uma saudação à comunidade académica pelo músico covilhanense João Gil, que diz que os alunos destas academias ainda estão aí para as curvas. Isso mesmo, a partilha, a aprendizagem, também o saber que é preciso ser transmitido para outros, enfim, são espaços de oportunidades. A Academia Sénior de Penamacor, que assim fez o arranque do seu ano letivo em Penamacor, uma saudação para todos e votos, obviamente, de bom trabalho. E essa mensagem que o músico covilhanense João Gil deixou. A propósito de João Gil, vamos escutá-lo já a seguir.

0: atender, ligo mais tarde, obrigado.
1: E também não queríamos deixar passar esta oportunidade para recuperar esse tema que foi também aqui notícia na antena da RCB, tem a ver com o Fado Amália Rodrigues, o festival que decorreu no Fundão e também, concretamente, o concurso de Fado. Foram momentos que todos puderam assistir aqui na cidade do Fundão, com mais uma vencedora e também mais convidados que foram aqui também presença na cidade do Fundão. A Dulce Gabriel esteve no concurso e também nos traz esse trabalho relativamente a essa noite do passado domingo. Vamos ouvir.
2: Numa só noite, o Fundão ouviu os 12 temas interpretados pelos 6 finalistas do concurso. Ouviu a vencedora do ano passado, Lua Madeira, e recebeu o já aclamado Diogo Rocha. Presença contínua nas mais conceituadas casas de fado de Lisboa e do Porto, Diogo Rocha leva do concurso de fado do Fundão mais que uma experiência.
3: Eu já fui júri em algumas noites de fado em Lisboa e a qualidade aqui, eu não vou, para não estar a meter ninguém de superior para superior, mas é muita qualidade de fado que aqui tem. E eu acho incrível o público, o silêncio que existe, os artistas que aqui trazem, a organização da maneira que está, eu saio daqui felicíssimo.
2: Ao microfone da Rádio Cova da Beira, Diogo Rocha frisou a fama do concurso de fado do Fundão.
3: É que posso dizer que é algo que mesmo em Lisboa, né, é algo de que se fala muito. De que se fala muito o Fado Cal e a Noite de Fado Amália Rodrigues, é que é muito falado. Os artistas que cá trazem, pela organização toda por completo, a recepção de toda a gente, é recomendável sempre.
2: Diogo Rocha integrou o júri do concurso, de que também fizeram parte Luís Cipriano, maestro e compositor, Pedro Rufino, guitarrista e professor, Rui Simão, vice-presidente da Câmara Municipal do Fundão, Lionel Barata, fadista e presidente da Fado Cal. Todos reconheceram o talento e prestação de Diana Gil, a luso-descendente vencedora do concurso que concretizou um sonho.
4: Estou finalmente aqui em Portugal e então não podia faltar esta ocasião. Foi assim um bocadinho... Estava muito feliz por ter sido selecionada e de repente acontecer assim uma coisa que nos faz repensar um bocadinho na vida.
2: Diana Gil interpretou o fado português e prece, fado esse que dedicou a alguém especial.
4: Esse amigo faleceu cedo demais, faleceu esta segunda-feira. Como é que eu ia dizer? É alguém que estava sempre a sorrir, é alguém que sorria para a vida.

0: nossos sonhos e estar feliz por estar vivo e por estar cá, aproveitar com quem amamos. E acho que é isso a mensagem que eu deixei ali no fim.
1: Diana Gil acredita que o título de vencedora do concurso de fado Amália Rodrigues irá ajudá-la no caminho artístico que pretende construir. O propósito enquadra-se na filosofia do concurso que, nas palavras do vice-presidente da Câmara Municipal do Fundão, deve continuar a valorizar novos talentos.
2: E penso que isto pode e deve crescer, pode e deve continuar, em particular na área da formação, na área da formação de talentos, que já vai acontecendo, mas penso que isto pode ser mais, pode ter um significado ainda maior naquilo que é a atuação da Associação do nosso território, e pode e deve ter uma abrangência no Conselho do Fundão ainda maior do que o que tem, portanto, para além da cidade.
1: Rui Simão, vice-presidente da Câmara do Fundão, parceiro da Associação Fado Cal na organização do concurso e festival Amália Rodrigues, um evento que a Fado Cal quer ver no Cineteatro Gardunha já no próximo ano.
3: Quem sabe, por exemplo, para o ano já poderia acontecer no Cineteatro de Gardunha, por exemplo. Uma forma de melhorar. Isso eu acho que é fundamental, portanto, divulgar o festival com mais antecedência, de chegar também às empresas na permuta de bilheteira para funcionar.
1: Lionel Barata, presidente da Fado Cal, sobre o futuro do festival e concurso de fado Amália Rodrigues, ganho este ano por Diana Gil.

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